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6: Com Fábio Tarcísio. 20h04. Boa noite, você ligado aí na programação da Rádio das Pessoas que Amam Roraima, no oferecimento de Odonto Company, Unidade Santa Luzia, Paraíso das Tintas, Loja Anel, Frigo 10, Mercadinho Alegria e Alfa Viagem.
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6: Participando comigo, ligado na 100.3. Bora lá ver quem tá aqui. Ângela Maria, boa noite, tudo bom? Edmar, meu amigo Edivan Silva, fala aí.
8: Boa noite, Fábio Tarcísio, boa noite a todos os ouvintes da Rádio Folha. Vai, meu, boa noite também. Aqui pro meu querido Sargento Araújo, Florival Marreteiro, a todos os ouvintes da Rádio Folha que curte a 100.3 de manhã, de tarde e à noite, a melhor do estado de Roraima. Manda um aí, sabe de quem?
6: Fala
8: Cazuza,
6: aí.
8: Qualquer um do Cazuza. Beleza, amigo? Boa noite, Deus abençoe.
6: Boa noite, Deus abençoe. Eu que apertei aqui e parou, mas eu vou procurar, vou colocar um do Cazuza bem no bloco aí, tá certo? Grande, grande, grande, tudo certo, Edvan Silva. Alô, Ediel, boa noite, dona Irene, boa noite, Fábio, na escuta, hoje feriadão, mas trabalhando. É isso aí, dona Irene, lá no Pérola, no seu querido churrasquinho. Socorro, oi, socorro, boa noite.
9: Olá, boa noite, Fábio da Filho, muito boa noite a você, tá? Boa noite a todos os ouvintes, boa noite Boa Vista, boa noite Roraima, hoje foi feriado, né? Parabéns, Boa Vista, capital de Boa Vista, o capital de Roraima, né? Boa Vista, aniversariando hoje, só não tô lembrado quantos anos é?
6: 136.
9: É, Fábio, eu morei aí, ó, 40 anos, né? 41 anos, aí eu não tô lembrado quantos anos mais não, mas esse aqui faz um tempinho, né? Boa noite, tá? Boa noite para os ouvintes, Fábio, eu quero ouvir uma música com Djavan, Oceano, ofereça a todos os ouvintes, a você, a todos da rádio aí, para todos que gostarem. Uma boa noite para você, Deus abençoe para você, seu programa, né? E a todos os ouvintes também. Um grande abraço e tudo de bom.
6: Tranquilo, vamos já colocar, né, o Djavan, né? Oceano, a pedido dela, vem aí no bloco para curtir. Essa é boa, né? Vamos lá também, trazendo Cazuza também para aparecer por aqui. E tem mais, quero mandar um grande abraço aí a Graça Correia, boa noite, Boa Vista linda de viver, parabéns. Alexandre Garcia, boa noite. Anísia Ferreira, Ferrugem Brasileiro, um grande abraço. Valmir Silva, lá do Alto Alegre, fala aí.
10: Boa noite, meu amigo Fábio da Silva, como é que tá as coisas? Queria pedir uma música aí com Cássia L, Segundo Sol, oferecer aí pra Dona Ivone, tá na escuta aí. Todos os dias da rádio. E parabenizar a Boa Vista aí por mais essa data aí especial. Estamos por aqui, estamos trabalhando aí, estamos aqui na colheita da soja.
6: Beleza, minha joia, abraço, obrigado pelo carinho, obrigado pela audiência, a gente vai atender aí todos ligados na nossa programação, começa com Cazuza. O tempo não para.

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9: Bom, por aqui mesmo, MP Boa está no ar. Boa noite. Vem pra cá, vem pra Folha. Ainda dá tempo, viu? 20h35. Jaqueline, boa noite, Fábio Tarcísio. Estamos aqui ouvindo no sítio JM, Novo Passarão. Parabéns pelos 136 anos de Boa Vista, Roraima. Lindo lugar, maravilhoso para se viver. Adailza A Daílza, boa noite, Fábio, um grande abraço. Olha, minha querida Helena Canuto, boa noite, querido Fábio Tassi, sucesso para você, muitas bênçãos e felicidade. Abraço para a equipe da Folha 100.3, aos ouvintes, meu parabéns por esse cidade abençoada, Boa Vista, Deus abençoe a todos os habitantes. Helena Canuto, Vargem Grande Paulista. A Dalice Uchoa, boa noite, olha nós aqui no sítio Ouro Verde, vicinal Cercadinho Serra da Lua, eu, Adalício Uchoa, Sandro Ferreira, Sofia, Tainá, Márcio e Rafael. Obrigado, Deus abençoe a nossa noite. Vamos lá, gente, no TBT Musical, só na tranquilidade com Guilherme Arantes, Meu Mundo e Nada Mais.

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1: Aí, os amantes, Luiz Arão. Chegando no finalzinho do programa, agradecendo o seu carinho, agradecendo a sua audiência, dizer que o nosso programa
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1: 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Gente, continuar de feriado maravilhoso para todos, uma boa continuidade, uma quinta-feira aniversário do nosso querido município da nossa cidade, Boa Vista, uma alusão super especial, né, a todos que mantêm essa cidade funcionando, funcionários, né, de todas as classes, um grande abraço, vocês que mantêm isso funcionando, tá certo? E é você que tem o dever de manter, né, você que foi eleito aí e tem o dever de manter essa cidade organizada e funcionando, cumpra a sua etapa, tá certo? 20h58, tô indo embora, agradecendo a você, desejando paz, saúde e felicidade. Se tudo correr certo, eu volto aqui amanhã, a partir das 19 horas, com mais uma edição do seu programa MP Boa. Valeu, valeu, tchau, tchau e até amanhã.
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12: Está no ar a Voz do Brasil. As notícias do governo federal que movimentaram o país no dia de hoje.
13: Olá, boa noite.
14: Boa noite para você que nos acompanha em todo o país.
13: É 9 de julho de 2026.
14: Vamos ao destaque do dia na Voz do Brasil.
13: Atenção, professores. Amanhã é o último dia para se inscrever na Prova Nacional Docente.
14: Sobre o exame, nós conversamos com o secretário executivo do Ministério da Educação, Rodolfo Cabral.
15: Ela vai ser utilizada para subsidiar os processos seletivos e concursos públicos realizados tanto no âmbito federal, estadual e municipal para ingresso na carreira docente da educação básica.
13: Unidades móveis flutuantes da Previdência iniciaram atendimentos na região norte.
14: 7 barcos vão prestar assistência a comunidades ribeirinhas, indígenas e quilombolas até dezembro.
13: E ainda, produtores precisam validar o cadastro ambiental rural. Carlos Oliveira.
16: Ter o Cadastro Ambiental Rural concluído é fundamental para acessar o crédito agrícola no sistema bancário.
14: Turismo. Passageiros que enfrentarem problemas com companhias aéreas poderão registrar reclamações em plataforma digital.
13: Vamos falar também de uma pesquisa sobre viagens de brasileiros com bichinhos de estimação. Natália Koslick.
17: O mapeamento servirá de base para a criação de um manual de boas práticas do segmento.
14: A apresentação da Voz do Brasil hoje é comigo, Mariana Jungmann e Luciano Seixas.
13: E acompanhe a gente ao vivo, acesse radiogov.ebc.com.br ou o canal Gov na sua TV aberta.
14: 1 milhão de pessoas já solicitaram a autoexclusão dos sites de apostas online, as chamadas bets.
13: Qualquer pessoa pode fazer o bloqueio nas plataformas de apostas de uma só vez.
14: E o próprio usuário define quanto tempo quer ficar sem apostar.
18: A plataforma centralizada de autoexclusão permite ao cidadão restringir o acesso às casas de apostas para prevenir danos financeiros e à saúde mental. O bloqueio atinge todos os sites de apostas autorizados pela Secretaria de Prêmios e Apostas do Ministério da Fazenda. Para solicitar a autoexclusão, o cidadão deve utilizar o login da plataforma gov.br. Ao preencher os dados, deve informar por quanto tempo deseja ficar autoexcluído, que pode ser de 1 a 12 meses. Se desejar, o usuário pode informar também os motivos da autoexclusão, como decisão por dificuldades financeiras ou recomendação de saúde, por exemplo. Além da autoexclusão voluntária, o ministro da Fazenda, Dario Durigan, lembra as exclusões automáticas das plataformas de apostas.
19: Houve uma vedação por cumprimento de decisão do Supremo de beneficiário de programa social, Bolsa Família, BPC, que estão proibidos de acessar essas plataformas de apostas.
18: Após a autoexclusão, as operadoras autorizadas têm até 72 horas para bloquear o acesso dos usuários aos seus sites e aplicativos. Segundo o Ministério da Fazenda, 1 milhão de pessoas já fizeram a autoexclusão desses sites. Quem nunca apostou e não tem cadastro em casas de apostas também pode solicitar a autoexclusão. Reportagem Nazi Brum.
13: O Comitê de Gestão da Câmara de Comércio Exterior manteve a alíquota de 12% no imposto de exportação do petróleo diante dos episódios no Estreito de Hormuz.
14: Ontem, os Estados Unidos interromperam o acordo de cessar fogo e realizaram novos ataques ao Irã.
13: De acordo com nota divulgada pelo comitê, a decisão tem como objetivo proteger o mercado interno e evitar o desabastecimento dos combustíveis no país.
14: A medida terá caráter temporário, com vigência de até 60 dias e será reavaliada após 30 dias.
13: Hoje, o ministro da Fazenda, Dario Durigan, afirmou que o governo federal seguirá tendo cautela com as medidas de subvenção dos combustíveis diante dos conflitos no Oriente Médio.
19: Eu tinha expectativa, sim, de tirar a subvenção da gasolina num prazo mais curto. O que a gente ouviu foi uma declaração do presidente dos Estados Unidos dizendo que o cessar-fogo estava encerrado e que o acordo de paz já não seria mais executado nos termos em que estava sendo planejado. O que nos acendeu um sinal de alerta, sim, para a cautela em que a gente tem que adotar no acompanhamento da guerra. Então, a estratégia não muda. O objetivo do Ministério da Fazenda, com a guerra diminuindo de proporção, é retirada dos subsídios, mas eu preciso ter cautela porque os eventos novos aconteceram ontem.
14: A Receita Federal iniciou uma ação direcionada aos contribuintes com eventuais débitos em aberto.
13: A iniciativa busca manter a regularidade fiscal dos contribuintes.
20: Contribuintes classificados com o selo Sintonia a Mais começaram a receber comunicações pela Caixa Postal e pelo Domicílio Tributário Eletrônico, o DTE, com informações sobre eventual existência de débitos em aberto. A regularização é necessária para evitar a inadimplência, situação que pode resultar no cancelamento do selo. A validade da classificação é de um ano, contada a partir do primeiro dia do mês de referência. O cancelamento também pode ocorrer em situações como concessão da medida cautelar, decretação de falência ou liquidação da pessoa jurídica, manutenção de irregularidade cadastral por mais de 30 dias ou enquadramento como devedor contumaz. Reportagem Edinaldo Júnior.
14: Você sabia que eliminar o acúmulo de capim seco, galhos e folhas cria barreiras naturais para reduzir o risco de incêndios durante o período de seca?
13: E essa técnica tem um nome e uma regulamentação. É o que vamos ouvir agora na reportagem de Márcia Fernandes.
21: Atear fogo numa área para evitar queimadas parece contraditório, mas trata-se de uma técnica recomendada para evitar grandes incêndios florestais na época da seca. São as chamadas queimas prescritas. O fogo é colocado de forma controlada em áreas demarcadas. Com isso, é eliminado o acúmulo de capim, galhos e folhas que podem servir de combustível para incêndios. É o que explica Hudson Coimbra, analista ambiental do Instituto Chico Mendes de Conservação da Biodiversidade, ICMBio.
22: É uma ferramenta de manejo do fogo, utilizada com critérios técnicos, análises de risco, vulnerabilidades, critérios meteorológicos, topográficos. E aí, a partir disso, a gente também define o que é que a gente quer queimar, para evitar a propagação de incêndios.
21: A Floresta Nacional de Brasília é um dos espaços que costuma ser atingido por focos de incêndios durante o período da estiagem. Por isso, recebeu nesta quinta-feira uma queima prescrita como parte das ações de prevenção a incêndios, como destacou Hudson Coimbra, do ICMBio.
22: Dentro do Distrito Federal, elas são importantes para evitar os grandes incêndios que acontecem na época da estiagem, né? Que vai se iniciar já agora.
21: A queima prescrita é executada por brigadistas, que fazem um monitoramento constante da área. Pode ser implementada em parques nacionais, reservas extrativistas e unidades de conservação em geral. Reportagem Márcia Fernandes.
14: E por falar em período de estiagem, o Instituto Nacional de Meteorologia emitiu um alerta de baixa umidade do ar.
13: Uma massa de ar seco se estende do interior da região Nordeste até grande parte do Centro-Oeste, além de áreas do interior das regiões Sudeste e Sul do país.
14: Segundo o Instituto, a baixa umidade deve permanecer até o domingo, dia 12 de julho.
13: Durante os períodos mais secos do dia, a umidade relativa pode ficar entre 20% e 30%, níveis que exigem atenção, principalmente para crianças e idosos e pessoas com doenças respiratórias.
14: Uma ferramenta digital para pequenos produtores e cooperativas do campo que simplifica o acesso a financiamentos.
13: É o simulador de crédito do PRONAF, o Programa Nacional de Fortalecimento da Agricultura Familiar.
14: A plataforma mostra linhas e condições de crédito que combinam com o perfil do produtor.
23: Se você é produtor rural e precisa de crédito, pode contar com uma ferramenta na hora de solicitar os recursos. É o simulador de crédito do PRONAF, uma ferramenta digital desenvolvida para ajudar agricultores familiares e cooperativas a identificarem quais linhas de crédito do PRONAF eles podem usar. É preciso responder algumas perguntas sobre a situação do agricultor, como renda familiar, localidade e objetivo do financiamento. Depois, são informadas as linhas de crédito e as condições de financiamento compatíveis com seu perfil e quais as instituições financeiras que operam em sua região. Vale ressaltar que o simulador não substitui a análise realizada pelas instituições financeiras e também não garante a contratação do crédito. A ferramenta é apenas informativa e busca facilitar o acesso às informações sobre o PRONAF antes do agricultor familiar buscar uma instituição financeira. Para simular o crédito, acesse simuladorpronaf.mda.gov.br. Daniele Popov para A Voz do Brasil.
13: Produtores que vivem no campo precisam validar o CAR, Cadastro Ambiental Rural de suas propriedades.
14: O cadastro é um registro público eletrônico nacional, obrigatório para todos os imóveis rurais.
16: Você que tem uma propriedade rural e já fez a inclusão dela no Cadastro Ambiental Rural, o CAR, não se esqueça de verificar se está tudo certinho. Veja na caixa de mensagens da Central do Proprietário Possuidor do CAR se você recebeu uma notificação para resolver alguma pendência. O órgão gestor do CAR enviou recentemente mensagens para mais de 845 mil proprietários. Para 500 mil, só falta responder se concordam com as informações já analisadas. Se você estiver nesse grupo e finalizar o processo, o seu CAR vai ficar em dia com o que prevê o Código Florestal, que é a lei que cuida desse assunto. Ter o Cadastro Ambiental Rural concluído é fundamental para acessar o crédito agrícola no sistema bancário. Então, não se esqueça de olhar a caixa de mensagens da Central do Proprietário Possuidor do CAR e ver se você recebeu uma notificação para resolver alguma pendência. O Cadastro Ambiental Rural é obrigatório para todos os imóveis rurais. Quando o processo for finalizado, sua propriedade será classificada como cumpridora das regras de proteção do meio ambiente. Se você ainda não fez o cadastro da propriedade rural no CAR, vá no site car.gov.br, escolha o estado e siga o passo a passo. Depois disso, é emitido um recibo de inscrição no CAR. Com esse recibo em mãos, você consegue acessar a central do proprietário possuidor com o seu login no GOV.br. É nessa central que você acompanha a situação de sua propriedade, os documentos e as análises feitas pelos técnicos. Reportagem Carlos Oliveira.
13: As inscrições para a PND, a Prova Nacional Docente, se encerram amanhã.
14: Por meio do Exame Nacional de Desempenho de Estudantes, a prova avalia os formandos em licenciaturas.
13: Mas professores já formados também podem fazer a PND, especialmente porque ela pode ser usada por governos estaduais e prefeituras como parte de seus processos seletivos para a contratação de docentes.
14: Nós conversamos com o secretário executivo do Ministério da Educação, Rodolfo Cabral, sobre a Prova Nacional Docente. Vamos ouvir. Secretário Rodolfo Cabral, muito bem-vindo à Voz do Brasil. A gente queria começar, então, explicando, né, para quem já é professor e quem está se formando agora, por que que é importante fazer a Prova Nacional Docente? Quais são os benefícios dela para esses profissionais?
0: Boa noite, Mariana, Luciano e os ouvintes da Voz do Brasil. A Prova Nacional Docente é um exame anual destinado aos professores brasileiros interessados em utilizar os seus resultados em processos seletivos das redes de ensino. Então, ela vai ser utilizada para subsidiar os processos seletivos e concursos públicos realizados tanto no âmbito federal, estadual e municipal para ingresso na carreira docente da educação básica. É uma avaliação teórica que vai atestar se os participantes têm as competências essenciais para o exercício da docência em sala de aula. Ela é feita para 21 licenciaturas diferentes. Então, a pessoa que vai fazer uma prova com a parte comum para todas as áreas, com 30 questões de formação docente e a parte discursiva, além de 50 questões específicas de cada área.
13: Secretária, ela foi criada inicialmente como um exame, né, para avaliar a formação dos formandos em licenciaturas. A ideia é medir aí o nivelamento dos cursos em todo o país e identificar possíveis defasagens de formação, é isso? O que pode ser feito a partir dessa constatação?
0: Isso, Luciano. A PND funcionou conjuntamente com o ENAD das licenciaturas, né? Sendo o ENAD somente para os formandos e a PND também para quem já se formou. Então, a ideia da PND é avaliar os formandos das licenciaturas por meio do ENAD, mas também quem se formou para garantir que esses professores possuam as competências essenciais para a docência. Então, além de avaliar as competências, né, ela vai subsidiar a formulação de políticas públicas voltadas à formação inicial e continuada dos professores. Então, a partir dos resultados do ENAD, se uma instituição ela tem resultados negativos, a gente vai abrir processos de supervisão no MEC para avaliar e melhorar a qualidade da formação dos nossos professores.
14: Agora, secretário, a prova também pode ser usada em processos seletivos, né? Como é que funciona isso? É possível que uma prefeitura, por exemplo, use os resultados da PND como um concurso?
0: Isso, é importante a gente ressaltar que, embora não seja um concurso e ela não substitua o processo seletivo da Secretaria de Educação, as secretarias elas podem usar a nota da PND como etapa de suas provas. Então, as redes de ensino, as secretarias estaduais, municipais, distrital de educação, elas fazem adesão junto ao MEC para usar a nota da PND em seus concursos e processos seletivos. Agora, para 2026, 2.031 redes de ensino fizeram adesão. Então, os resultados, e aí o professor faz essa prova da PND, e os resultados de cada exame têm validade de 3 anos, permitindo sua utilização em vários processos seletivos ao longo desse período.
13: Secretária, a prova nacional docente ocorre quantas vezes por ano? Por exemplo, quem perder essa oportunidade terá outra ainda em 2026?
0: Isso, a prova é anual, né? Então, quem não participar agora poderá se inscrever para a PND em 2027, em data ainda a ser definida. Então, quem estiver concluindo a licenciatura ou já estiver formado, é importante fazer a prova ainda esse ano. E aí ficar com essa nota disponível para os concursos públicos das redes que aderiram durante todo o período de 2026 e 2027.
14: Porque como o senhor disse, né, a prova tem validade por 3 anos aí.
0: Isso, quem não fez agora vai ter que aguardar a próxima PND em 2027.
14: Agora, onde que os interessados podem se inscrever e quanto é que custa a taxa de inscrição, secretário?
0: Os interessados podem se inscrever no sistema PND, no site do INEP, até o dia 10 de julho. E a taxa de inscrição custa R$ 85,00.
13: E quando serão as provas e quando saem os resultados?
0: As provas serão realizadas em todo o país no dia 20 de setembro. E o resultado final será divulgado em 15 de dezembro.
14: E aí a gente lembra também que na página do INEP, os interessados também podem

0: Muito obrigado, Mariana, Luciano, um abraço aos ouvintes da Voz do Brasil.
1: Funcionando 24 horas por dia, 7 dias por semana, o Disque 100 oferece orientação em casos de violações dos direitos humanos.
2: Saiba mais com Pablo Mundim.
3: Violência física, psicológica ou sexual, abandono de pessoas idosas, trabalho infantil, racismo, discriminação contra pessoas com deficiência, população LGBTQIA+, povos indígenas, quilombolas ou qualquer outra forma de violação da dignidade humana. Seja qual for a situação, o Disque 100 é o canal para denunciar. Os canais do Ministério dos Direitos Humanos e da Cidadania registraram em 2024 mais de 657 mil denúncias de violações de direitos humanos. Mulheres, idosos e crianças formam o grupo de maior vulnerabilidade, com a maioria dos abusos ocorrendo na própria residência. Para combater qualquer tipo de violação que surgiu, o Disque 100 defende Lara Magalhães, coordenadora do Disque 100.
4: Por ser muito abrangente, sempre que a pessoa tiver dúvida se determinada situação configura ou não uma violação, a orientação é procurar o Disque 100 para que a nossa equipe preste essas orientações e tire essas dúvidas.
3: Depois do registro, o caso é enviado aos órgãos competentes para apuração e adoção das medidas de proteção, explica a coordenadora Lara Magalhães.
4: Quanto mais acessam, mais a gente consegue garantir, ou ao menos proibir que essas violações perdurem.
3: O atendimento é gratuito, sigiloso e está disponível 24 horas por dia, 7 dias por semana. Reportagem Pablo Mundim.
1: Teve início essa semana um atendimento no Previbar com a moradores da região norte.
2: Podem ser beneficiados moradores de comunidades ribeirinhas ou isoladas, indígenas e quilombolas.
1: Atualmente existem 7 unidades móveis flutuantes. 3 vão atender o estado do Amazonas, 3 o estado do Pará e 1 o estado de Rondônia.
2: A chefe do Serviço de Gerenciamento de Unidades Móveis Flutuantes do INSS, Karine Furtado, fala dos serviços oferecidos.
5: Os serviços oferecidos pelo Previbarco são praticamente os mesmos de uma agência física do INSS. Os principais são salário maternidade rural, aposentadorias, pensão por morte e benefício de prestação continuada, o BPC, que é um benefício assistencial para idosos e pessoas com deficiência de baixa renda. Também são oferecidas perícias médicas e avaliações sociais, além de emissão de extratos, consulta de tempo de contribuição e orientações gerais.
1: Os atendimentos vão até 18 de dezembro.
2: O calendário de atendimentos está em gov.br/INSS.
1: Julho é mês de férias e muita gente aproveita o descanso para viajar com a família.
2: E muitas famílias brasileiras contam com integrantes de quatro patas.
1: Uma pesquisa sobre o turismo pet-friendly quer entender as principais dificuldades enfrentadas pelos tutores e empreendimentos.
6: O professor Pedro Henrique Ambrósio Rodrigues, de Florianópolis, já perdeu as contas de quantas viagens fez. Mas, independente do roteiro, sempre pega a estrada com seus pets do lado. A que tem mais quilômetros rodados é Frida, uma bulldog francesa que chegou em sua vida há 11 anos. Depois vieram o Bartô, sem raça definida, e um chihuahua, para se aventurarem por diversos destinos brasileiros.
7: A gente sai de Florianópolis e vai para Franca, e por duas vezes a gente foi para Minas Gerais, então passou por Ouro Preto, Trindade, Paraty, São João del Rei, Curitiba, Rio de Janeiro, Campos dos Goytacazes, tudo que tiver no meio do caminho a gente faz. As viagens são planejadas em cima do fato dos cachorros estarem conosco.
6: Uma pesquisa online pretende mapear os principais desafios do turismo pet-friendly no país. Por um lado, quer entender as dificuldades enfrentadas pelos viajantes na hora de pegar a estrada. Por outro, busca conhecer os desafios de empresários do setor, como donos de hotéis e de restaurantes que recebem clientes de quatro patas. A supervisora de eventos e reservas de um hotel em Goiânia, no estado de Goiás, Kathleen Neves, menciona alguns serviços personalizados para atender esse público.
8: Hoje, os nossos serviços exclusivos são um tapete higiênico, uma manta com a nossa logo, um sachê de petisco para que ele possa se alimentar enquanto estiver conosco e saquinhos para coleta de fezes também.
6: O mapeamento servirá de base para a criação de um manual de boas práticas do segmento. O prazo para participar vai até amanhã, 10 de julho. E o formulário pode ser acessado na página do Ministério do Turismo na internet, no endereço gov.br/turismo. Reportagem Natália Koslick.
2: Um voo cancelado.

0: bagagem danificada ou extraviada, mudança de horários pela companhia aérea.
1: O passageiro que vive essas situações tem um canal para registrar e tentar resolver a queixa.
0: É o ANAC Passageiro.
2: As viagens de avião fazem parte da rotina do empresário gaúcho Renato Correa, que a cada dia da semana está em uma cidade diferente por causa dos compromissos profissionais. Com a vida na ponte aérea, difícil não se deparar com problemas.
3: De uma forma ou outra, a gente acaba tendo problema com voo atrasado, voo cancelado, questões climáticas que acabam influenciando na nossa dinâmica e na nossa agenda diária. Problemas eu tive são vários, repetitivos, que são de perda de conexão por questão de atraso.
2: Passageiros que enfrentarem problemas com companhias aéreas podem registrar reclamações por meio da plataforma ANAC Passageiro. O acesso é gratuito e pode ser feito por qualquer cidadão com uma conta gov.br nível prata ou ouro. Após o registro, a manifestação é encaminhada à companhia aérea responsável, que deve responder em até 10 dias corridos. O superintendente de acompanhamento de serviços aéreos da Agência Nacional de Aviação Civil, ANAC, Adriano Miranda, destaca os tipos de registros que a plataforma tem recebido.
4: O principal problema mais reclamado são alterações ou cancelamentos pela própria empresa aérea antes da viagem, né? Então o passageiro é comunicado ali que seu voo foi alterado, que seu voo foi cancelado, né? Em segundo lugar, o atraso ou cancelamento na data da viagem, aquela situação contingencial. O terceiro ponto mais reclamado é bagagem, por exemplo, bagagem danificada, bagagem extraviada.
2: Durante o atendimento, passageiro e empresa podem trocar informações diretamente pela plataforma até a conclusão da solicitação. O usuário pode ainda consultar dados sobre o volume de reclamações, os principais assuntos registrados e o índice de atendimento das companhias aéreas. O acesso à plataforma é feito pelo site anac.gov.br ou pelo gov.br/ANAC, clicando em passageiro. Reportagem Graziele Bezerra.
1: Estão abertas até 3 de agosto as inscrições para a chamada Universal 2026, que vai financiar projetos de pesquisas científicas, tecnológicas e de inovação desenvolvidas por instituições brasileiras.
0: Pelo menos 30% dos recursos serão destinados a instituições de pesquisa das regiões Norte, Nordeste e Centro-Oeste.
1: O resultado final está previsto para 4 de dezembro.
0: As propostas devem ser submetidas exclusivamente pela internet por meio do formulário disponível no site carloschagas.cnpq.br.
1: E essas foram as notícias do governo federal.
0: Fique agora com as notícias do Poder Judiciário e do Congresso Nacional. Boa noite.
1: Boa noite e até amanhã.
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7: Inquérito do Banco Master. STF autoriza busca e apreensão contra Tiago Miranda.
8: STJ entende que plano de saúde deve cobrir cirurgia de feminização facial em mulheres trans.
7: Justiça determina que o SUS forneça sonda Bottom para alimentação de pacientes pediátricos em Uberlândia, Minas Gerais.
8: Boa noite, eu sou Marcela Luiza.
7: E eu sou Walter Lima.
8: Supremo Tribunal Federal autoriza busca e apreensão contra Tiago Miranda após pedido da Polícia Federal.
7: A decisão é do ministro André Mendonça, relator do inquérito sobre o Banco Master no STF. Marta Ferreira.
9: Tiago Miranda é dono de uma agência de publicidade que mantinha relação com o ex-banqueiro Daniel Vorcaro, dono do Master, e teria atuado em uma ação coordenada de influenciadores nas redes sociais para atacar a credibilidade do Banco Central. De acordo com a Polícia Federal, os ataques se deram após o Banco Central negar a compra do Master pelo Banco de Brasília e liquidar o Banco de Vorcaro. As investigações apuram ainda a atuação de possível organização criminosa dedicada à intimidação de jornalistas, ao monitoramento ilícito de pessoas ligadas a autoridades públicas, à obtenção indevida de informações sigilosas e à adoção de medidas destinadas a interferir em investigações criminais. Na decisão, Mendonça afirmou que os elementos analisados apontam que Thiago Miranda desempenhava papel central nessas iniciativas, sendo o principal responsável por realizar pesquisas e levantamentos acerca da vida privada da jornalista em questão. Ainda de acordo com as conversas analisadas, Thiago Miranda costumava informar o andamento das buscas, relatar sobre a análise de processos judiciais antigos e coordenar a mobilização de equipe dedicada a localizar informações que pudessem ser consideradas sensíveis ou comprometedoras para a jornalista.
8: Plano de saúde deve custear cirurgias em mulheres trans para dar aos traços faciais a aparência feminina.
7: Para o STJ, esses procedimentos não se enquadram nas exceções previstas na lei que regulamenta os planos de saúde. Fátima Uchoa.
10: A decisão da terceira turma do STJ manteve a determinação para que uma operadora de plano de saúde autorizasse a cirurgia de feminização facial no processo transexualizador, como reconstrução craniana e rinoplastia reparadora de uma beneficiária que já havia feito procedimento de redesignação sexual. Segundo a relatora ministra Nancy Andrighi, os procedimentos foram indicados pelo médico da paciente e não incluiriam tratamento experimental nem teriam caráter estético, sendo imprescindíveis para adequar a identidade de gênero da paciente e preservar o bem-estar psicológico dela.
8: Agente de aeroporto de Confins, em Minas Gerais, tem jornada de trabalho equiparada à de colegas da Pampulha.
7: A decisão é do Tribunal Superior do Trabalho, Marla Lacerda.
11: Uma empresa de serviços aeroportuários vai ter de pagar horas extras a uma agente de proteção do aeroporto de Confins. A trabalhadora cumpria jornada de 42 horas semanais, enquanto colegas de função no aeroporto da Pampulha, de menor movimento, trabalhavam 36 horas por semana. Para o TST, a diferenciação da jornada com a mesma remuneração desrespeita o princípio da isonomia.
8: Justiça determina que o SUS forneça sonda Bottom para alimentação de pacientes pediátricos em Uberlândia, Minas Gerais.
7: Esse tipo de sonda é um dispositivo de silicone que fica na região do abdômen do paciente e diminui os casos de refluxo. Vanessa Pereira.
12: A ação teve início após o MPF receber reclamações de famílias que enfrentavam dificuldades para conseguir a sonda Bottom no SUS. Agora, segundo a decisão, a União tem até 6 meses para incluir o equipamento no sistema de gerenciamento do SUS. Já o governo de Minas Gerais e o município de Uberlândia devem garantir o fornecimento das sondas Bottom para os pacientes pediátricos.
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8: Uma boa noite.
7: E até amanhã.
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1: Eu sou Paula Groba.
2: E eu sou Humberto Pinheiro.
1: E estes são os destaques de hoje do Jornal do Senado, que começa agora.
2: Senado aprova MP que destina recursos das BETs à Polícia Federal.
1: Comissão aprova mais proteção a pessoas com deficiência vítimas de crimes.
2: Avança projeto que pune empresas de telemarketing por ligações indesejadas.
1: Boa noite.
2: Boa noite.
1: Parte do dinheiro arrecadado pelas casas de apostas esportivas poderá ser usado no combate ao crime organizado.
2: O Senado aprovou uma medida provisória que destina um percentual do lucro das BETs ao fundo da Polícia Federal. Agora, o texto segue para a sanção presidencial. Repórter Douglas Castilho.
3: Após o pagamento dos impostos devidos e dos prêmios das apostas, as operadoras das BETs deverão destinar 3% do valor obtido a esse fundo. Porém, esse índice só será devido a partir de 2028, passando por uma transição anual gradual de 1%. O senador Isalci Lucas, do PL do Distrito Federal, argumentou que o direcionamento do montante serve como um mal menor diante dos efeitos negativos das BETs.
4: O ideal é que não tivesse BETs, porque por mais maior percentual, não vale a pena. Realmente, o estrago com relação às BETs é muito grande. Então, agora, como existe, está regulamentado, é muito importante destinar realmente parte desse recurso para saúde, também para segurança, para todas essas áreas, exatamente, porque qualquer percentual não recupera o que se vai gastar com a saúde com relação a isso.
3: A verba será obrigatoriamente utilizada na modernização de equipamentos da Polícia Federal, no pagamento por horas e atividades extraordinárias e no custeio de planos de saúde da corporação. Além disso, o Ministério da Justiça e Segurança Pública poderá estender a cobertura dessas despesas médicas também para os agentes da Polícia Rodoviária Federal e da Polícia Penal Federal. O texto agora vai à sanção presidencial.
1: E avançou no Senado o projeto que autoriza a Agência Nacional do Petróleo a acessar dados fiscais de distribuidores e revendedores de combustíveis.
2: A medida visa combater a adulteração desses produtos. Repórter César Mendes.
5: O objetivo da proposta, já aprovada na Câmara dos Deputados, é melhorar a fiscalização, condicionando as concessões de atividades regulamentadas pela ANP à autorização prévia para que a agência acesse os dados fiscais das empresas do setor. Quem já possui a outorga de funcionamento terá que providenciar essa autorização para continuar atuando. Relator da matéria, o senador Dr. Irã, do Progressistas de Roraima, destacou que a medida vai facilitar a detecção de adulterações, assegurando maior integridade no mercado de combustíveis.
6: Empresas que adulteram combustíveis garantem ilicitamente a redução de seus custos de produção e passam a ter vantagem competitiva em relação às que atuam honestamente.
5: O texto determina que a ANP assuma os custos do acesso aos dados das empresas sem ônus para o fisco e seguiu para a análise da Comissão de Infraestrutura.
1: Uma subcomissão do Senado aprovou o relatório de diligência externa em Boa Vista, Roraima, em maio de 2026, que verificou a situação em que vive o povo Yanomami.
2: O documento traz um diagnóstico sobre a saúde, a segurança e a governança na região e aponta que, apesar de avanços na repressão ao garimpo ilegal, o território ainda enfrenta graves gargalos logísticos e estruturais. Repórter Bruno Lourenço.
7: Relatório aprovado pela subcomissão do Senado, que acompanha a situação de perto, revela que a quase totalidade do atendimento de saúde na região ainda depende exclusivamente de aviões e helicópteros, o que encarece e dificulta as ações de socorro. A presidente do colegiado, senadora Damares Alves, do Republicanos do Distrito Federal, defendeu uma ação conjunta de entidades brasileiras e internacionais, principalmente no combate ao garimpo ilegal, para assegurar direitos das populações indígenas.
8: Capaz de consolidar os avanços obtidos com a desintrusão e fortalecer de forma duradoura as políticas públicas voltadas à proteção e à garantia dos direitos dos povos Yanomami e Yekuana.
7: A subcomissão formalizou uma série de pedidos de providências a ministérios e propôs um pacote legislativo focado no agravamento de penas para crimes ambientais em terras indígenas, adaptação de prazos processuais para áreas remotas, fortalecimento da FUNAI, integração de políticas sociais e adaptação do acesso a benefícios sociais.
1: E a Comissão de Direitos Humanos aprovou um projeto que aumenta a proteção para pessoas com deficiência vítimas de crimes. A proposta torna esse tipo de crime uma circunstância agravante, com penas maiores para quem se aproveita da vulnerabilidade da vítima.
2: Hoje, o aumento de pena previsto na legislação está ligado a agressões ocorridas em escolas. O relatório lido pelo senador Paulo Paim, do PT do Rio Grande do Sul, amplia essa proteção em casos de lesão corporal e reforça a punição também em outros locais. Agora, o projeto segue para análise da Comissão de Constituição e Justiça.
1: Ligações indesejadas de telemarketing e as cobranças feitas para quem nem é devedor podem estar com os dias contados. A Comissão de Fiscalização e Controle aprovou, em decisão terminativa, um projeto que obriga as empresas a identificarem claramente o número das chamadas e a respeitarem o pedido de bloqueio feito pelo consumidor.
2: O texto também cria um cadastro para evitar fraudes e ligações repetidas para pessoas que não têm relação com a dívida. Quem descumprir as regras poderá pagar multa de até R$50 mil. A proposta segue para análise da Câmara dos Deputados. O relator da proposta, senador Laércio Oliveira, do PP de Sergipe, afirmou que o objetivo é combater práticas abusivas de telemarketing sem impedir a realização de cobranças legítimas.
9: E esse projeto enfrenta um problema que é meu, que é seu, é de todo mundo, que é exatamente a perturbação de redes de telefonia que liga para a gente com ligações indesejadas, com ligações desagradáveis, oferecendo produto, buscando cobrar alguma coisa que a gente não tem nada a ver com o assunto, importunando a nossa rotina, o nosso bem-estar, o nosso conforto, e a gente precisa dar um basta nisso.
1: E a Presidência da República vetou parcialmente o projeto que mudava o símbolo de acessibilidade no Brasil. Com o veto, o símbolo vai continuar sendo uma pessoa em cadeira de rodas.
2: A intenção da mudança era incluir outros tipos de deficiência. Os detalhes com o repórter Márcio Maturana.
10: O governo argumentou que mudar o símbolo já muito conhecido por uma imagem criada em 2015 pelas Nações Unidas poderia criar barreiras adicionais a quem se pretendia beneficiar e que a mudança não teve participação das organizações representativas das pessoas com deficiência. A senadora Mara Gabrilli, do PSD de São Paulo, explicou que a intenção da mudança era incluir outros tipos de deficiência.
11: É como dizer para a sociedade, a acessibilidade vai além da mobilidade. É sobre garantir mais autonomia e respeito para todas as pessoas com deficiência.
10: Outros trechos do projeto, como a ampliação dos locais obrigatórios para sinalização, foram mantidos e transformados na Lei 15.459. Agora, o veto parcial precisa ser analisado pelo Congresso Nacional, podendo ser mantido ou derrubado.
1: O programa Jovem Senador já definiu os 27 estudantes que vão participar da Semana de Vivência Legislativa em agosto no Congresso Nacional.
2: A última vaga ficou com um aluno do Distrito Federal, vencedor da etapa local, com uma redação sobre democracia nas redes sociais. Repórter Henrique Nascimento.
12: Os 27 estudantes foram selecionados para o Jovem Senador 2026, programa que permite aos alunos conhecer de perto o funcionamento do Congresso Nacional. A última vaga ficou com Caleb Gomes, do Centro de Ensino Médio de Taguatinga Norte, no Distrito Federal. O tema da redação deste ano foi Democracia nas Redes Sociais, como construir um debate saudável.
13: Assim que saiu o tema, eu já comecei a pensar em várias coisas. Eu sei que o raciocínio ele foi vindo ao longo do processo de criação da redação. Eu tentei ser o mais verdadeiro possível sobre a minha opinião.
12: Durante a Semana de Vivência Legislativa, os jovens senadores vão ocupar cadeiras no plenário e nas comissões e apresentar propostas que podem virar projetos de lei. O senador Paulo Paim, do PT do Rio Grande do Sul, destacou a importância da participação dos jovens.
14: Agir hoje na esperança de que as iniciativas atuais nos assegurem o futuro melhor é missão de todos nós, não importa a idade, que ela se traduza em entusiasmo e paixão pelo trabalho legislativo.
12: Ao longo de 14 edições, o jovem senador já mobilizou mais de 2 milhões de estudantes. Música.
2: com edição de Paula Groba e trabalhos técnicos de Eliseu Caires. O Jornal do Senado fica por aqui. Acompanhe agora as notícias da Câmara dos Deputados. Boa noite.
1: Boa noite e até amanhã.
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16: Comissão da Câmara proíbe aposentadoria como punição a magistrados.
17: Plenário torna permanente incentivo fiscal para empresas de reciclagem.
16: Parlamentares defendem propostas em defesa de segmentos vulneráveis.
18: Boa noite. Projeto de Maurício do Vôlei, do PL de Minas Gerais, promete fortalecer mecanismos de combate ao abandono afetivo e material de crianças e adolescentes. O texto amplia os deveres dos pais e responsáveis quanto ao cuidado, à convivência familiar e à assistência emocional.
16: Maurício do Vôlei explica que o projeto cria medidas de proteção como acompanhamento psicossocial, mediação familiar e orientação aos responsáveis. Para ele, a iniciativa garante o desenvolvimento saudável de crianças e adolescentes.
18: Rubens Ottoni, do PT de Goiás, é relator de proposta que obriga companhias aéreas a transportar gratuitamente equipamentos usados por pessoas com deficiência. Ele explica que o projeto determina que cadeiras de rodas, próteses e outros itens essenciais sigam preferencialmente na cabine.
16: Rubens Ottoni aponta que, quando o transporte na cabine não for possível, os equipamentos deverão seguir no compartimento de carga, com prioridade, identificação e proteção adequada. O parlamentar alerta que a medida também prevê indenização imediata em caso de dano ou extravio.
18: Alencar Santana, do PT de São Paulo, defende a urgência de projeto que inclui a misoginia no Código Penal, criminalizando injúrias e agressões motivadas pelo preconceito contra as mulheres. Ele assinala que o parlamento precisa dar uma resposta diante do avanço dos índices de feminicídio no país.
16: Alencar Santana ressalta que a matéria já pode ser votada no plenário. Ele defende a punição rigorosa contra qualquer tipo de discriminação ou violência de gênero. O legislador acredita que a tipificação legal assegura a proteção integral e o respeito aos direitos das cidadãs brasileiras.
15: Justiça.
18: Avança na Câmara a proposta que proíbe a aposentadoria compulsória de juiz como forma de punição. A repórter Paula Bittar acompanhou a votação.
19: A Comissão de Constituição e Justiça da Câmara aprovou uma proposta que acaba com a chamada aposentadoria compulsória de membros do Poder Judiciário como forma de punição. A proposta mantém a previsão de que o ato de remoção ou de disponibilidade do magistrado por interesse público deverá ser fundado em decisão por voto da maioria absoluta do respectivo tribunal ou do Conselho Nacional de Justiça, mas acrescenta que a suspensão poderá ser de até 90 dias e a disponibilidade poderá ser de até 2 anos. Ainda de acordo com o texto, concluído o processo administrativo disciplinar, o Tribunal ou o Conselho Nacional de Justiça, quando couber a pena de perda do cargo em decisão por voto de 2/3 de seus membros, deverá representar ao Ministério Público no prazo de 30 dias para propor a ação judicial. Nesse caso, o magistrado deve ser afastado das funções com vencimentos proporcionais até o trânsito em julgado da sentença. Se a decisão for pelo arquivamento da representação ou se a ação judicial for julgada improcedente em decisão definitiva, o magistrado retorna às suas funções com o pagamento da diferença das verbas remuneratórias e a contagem do tempo de serviço para todos os fins. O Ministério Público deve se pronunciar sobre a representação no prazo de 90 dias. O relator na comissão, deputado Helder Salomão, do PT do Espírito Santo, elogiou a iniciativa da proposta.
20: A sociedade brasileira há muito reivindica o fim desse privilégio que hoje nós conhecemos como aposentadoria compulsória, que ao invés de ser um castigo, como deveria ser, ou uma punição, melhor dizendo, acaba sendo um prêmio para quem pratica ilícitos e crimes no exercício da magistratura.
19: A deputada Bia Kicis, do PL do Distrito Federal, compartilhou dessa opinião.
21: Você premiar alguém que abusou do cargo, que cometeu crimes e que é afastado, aposentado compulsoriamente com a sua remuneração integral. Isso é um tapa na cara do brasileiro.
19: A proposta, que acaba com a chamada aposentadoria compulsória de membros do Poder Judiciário como forma de punição, ainda precisa ser analisada por uma comissão especial que deverá ser criada para esse fim e depois segue para a apreciação do plenário, onde precisará ser votada em 2 turnos. Da Rádio Câmara, de Brasília, Paula Bittar.
15: Trabalho.
16: Pastor Sargento Isidório do Avante da Bahia defende a aprovação pelo Senado do projeto que institui a escala de trabalho 5x2. Segundo ele, a medida garante mais qualidade de vida aos trabalhadores, permitindo mais convivência familiar e tempo para cuidar da saúde.
18: Pastor Sargento Isidório também cobra a aprovação da proposta que trata dos direitos dos agentes comunitários de saúde e de combate às endemias. Ele afirma que a matéria representa uma medida de justiça para a categoria, destacando a mobilização dos profissionais em defesa da pauta.
16: Júnior Amaral, do PL de Minas Gerais, critica projeto da Prefeitura de Itajubá, que cria regras locais para o transporte por aplicativo no município. O deputado afirma que a proposta gerou mobilização de trabalhadores por prever punições e exigências que podem dificultar a atividade.
18: Júnior Amaral argumenta que a Prefeitura extrapola sua competência ao tentar regulamentar pontos que seriam de responsabilidade do Legislativo Federal. O parlamentar sustenta que as regras podem afetar a renda de motoristas e entregadores que dependem dos aplicativos para trabalhar.
15: Desenvolvimento Regional.
16: Hildo Rocha, do MDB do Maranhão, cobra a votação de PEC que inclui entidades municipais entre os legitimados para propor ações diretas de inconstitucionalidade. Ele argumenta que a medida corrige uma distorção ao garantir a municípios prerrogativas já asseguradas a estados e à União.
18: Hildo Rocha critica a resistência de líderes partidários à votação da proposta. O parlamentar sustenta que entidades como a Confederação Nacional de Municípios e a Frente Nacional de Prefeitos devem ter legitimidade para representar os interesses das cidades perante o STF.
16: Paulo Guedes, do PT, agradece ao governo federal pelos investimentos destinados ao norte de Minas Gerais. O congressista destaca a renovação da frota do SAMU, a destinação de recursos para hospitais e a construção de novas unidades de saúde.
18: Paulo Guedes também menciona ações voltadas aos pequenos municípios, como construção de creches, entrega de equipamentos de saúde e melhorias na infraestrutura. Segundo ele, os investimentos devem impulsionar o desenvolvimento econômico e a geração de empregos.
15: Votação.
16: A Câmara aprovou o fim da cobrança por consumo mínimo de água e esgoto. A repórter Daniela Lessa explica como deve funcionar o sistema de cobrança.
0: O plenário da Câmara dos Deputados aprovou o projeto que acaba com a cobrança de consumo mínimo nos serviços de abastecimento de água e esgoto. O projeto foi apresentado pelo deputado Carlos Jordi, do PL do Rio de Janeiro, e altera a lei do marco legal do saneamento básico. Pelo texto aprovado, a tarifa de água passará a ser formada por 2 partes. A primeira será uma parcela fixa, chamada de tarifa básica, para remunerar a oferta e a manutenção do serviço. A segunda parte será uma parcela variável, calculada conforme o volume efetivamente consumido. Na prática, a proposta impede que o consumidor pague por um volume mínimo de água que não usou. A mesma lógica valerá para o esgoto sanitário. Relator da proposta, o deputado Kim Kataguiri, do Missão de São Paulo, deu exemplo de como a proposta irá funcionar na prática.
4: Que é como se você entrasse no bar e aí tivesse R$50 de consumação. O cara que consumiu paga 50, o cara que não consumiu paga 50 também. É assim que funciona hoje a tarifa de água. O que a gente quer fazer é o seguinte: bom, você que não consumiu nada, você vai pagar ali pela cadeira que você sentou, pelo garçom que te deu oi, então você vai pagar R$15. Aí o cara que consumiu vai pagar os R$15 mais aquilo que ele consumiu. Basicamente a gente está mudando a estrutura para dar mais justiça para as tarifas, principalmente para aquele consumidor que acaba pagando pelo consumo dos outros.
0: O relator disse também que o serviço de saneamento tem custos fixos importantes, como manutenção de redes e estações de tratamento. Por isso, o texto aprovado não elimina toda a cobrança fixa. Favorável ao projeto, o deputado Tarcísio Mota, do PSOL do Rio de Janeiro, defendeu também que essa tarifa básica não seja elevada, considerando que o acesso à água é um direito básico das pessoas.
3: Mas esse projeto vai no caminho correto de garantir à população que ela não continue a pagar essa tarifa mínima que ele vai pagar independente de quanto consumiu. Contudo, é preciso colocar uma trava para que a parte fixa não supere e não seja muito grande, onerando ainda mais o consumidor final, porque água é direito, água é vida, água não é mercadoria.
0: O projeto que acaba com a cobrança de consumo mínimo nos serviços de água e esgoto agora será analisado no Senado. Da Rádio Câmara de Brasília, Daniele Lessa.
15: Transportes.
18: Josivaldo JP, do União do Maranhão, apresentou projeto que obriga órgãos de trânsito a disponibilizar medidores de glicose em operações de fiscalização. Ele explica que alterações no nível de açúcar no sangue podem causar sintomas confundidos com embriaguez, levando a abordagens inadequadas.
16: Josivaldo JP ressalta que o teste só poderá ser realizado com o consentimento do condutor. Ele acrescenta que o projeto prevê treinamento para que agentes identifiquem sinais de alteração glicêmica, acionando atendimento médico quando houver risco à saúde.
15: Consumidor.
18: Caroline de Tony, do PL de Santa Catarina, apresentou o projeto que inclui os gastos com vacinas entre as despesas dedutíveis do imposto de renda da pessoa física. De acordo com a deputada, a medida amplia o benefício já concedido a outras despesas médicas.
16: Caroline de Tony argumenta que a proposta incentiva a prevenção de doenças. Ela acredita que o projeto promove justiça fiscal e contribui para a redução dos custos do poder público com tratamentos que poderiam ser evitados por meio da vacinação.
15: Saúde.
18: Comissão de Saúde aprova projeto que proíbe a venda e o uso do chumbinho no Brasil. A repórter Sofia Peçanha tem mais detalhes.
6: A Comissão de Saúde aprovou o projeto que proíbe desde a venda até a utilização do chumbinho em todo o país. A proposta altera a Lei de Crimes Ambientais, com o objetivo de proibir o uso da substância tóxica como método de controle de pragas em áreas urbanas e rurais. Pelo texto, fica proibido em todo o território nacional o porte, a venda, a fabricação e a utilização para qualquer finalidade do chumbinho. Além disso, a proposta garante a segurança da população, a proteção do meio ambiente e a preservação da vida animal, refletindo um compromisso com a saúde pública e a sustentabilidade ambiental. O projeto sugere que os poderes públicos federal, estaduais, distritais e municipais aprimorem a fiscalização e desenvolvam políticas de conscientização, como explicou o deputado Clodoaldo Magalhães, do PV de Pernambuco, relator na comissão.
22: Fortalecer também com campanhas de conscientização para que a população, a sociedade como um todo, tenha consciência dos perigos e dos riscos do envenenamento humano, animal e também da contaminação dos mananciais através desse produto que é tão nocivo à saúde humana, animal e ambiental.
6: A substância tóxica Aldicarb, conhecida popularmente como chumbinho, é extremamente tóxica e perigosa para a saúde humana. A ingestão acidental, mesmo em pequenas quantidades, pode levar a envenenamentos graves e fatais. Por isso, o deputado Marcelo Queiroz, do PSDB do Rio de Janeiro, autor do projeto, ressaltou no texto que a medida se faz necessária devido aos graves riscos que o uso indiscriminado desse produto representa para a saúde pública, o meio ambiente e os animais domésticos e selvagens. Em caso de descumprimento da lei, a proibição poderá ser de multa em, no mínimo, 5 salários mínimos, além das demais penalidades previstas em lei. Agora, o projeto que proíbe desde a venda até a utilização do chumbinho em todo o país segue para análise na Comissão de Constituição e Justiça. Da Rádio Câmara de Brasília, Sofia Peçanha.
15: Cultura.
16: Inácio Arruda, do PCdoB do Ceará, defende a regulamentação das plataformas de streaming para garantir mais proteção ao setor audiovisual. Ele afirma que a medida é necessária para fortalecer a produção nacional, ampliar a geração de empregos e valorizar a cultura brasileira.
18: O parlamentar acredita que a legislação precisa acompanhar as mudanças do mercado, hoje dominado pelos serviços de streaming. Para Inácio Arruda, a regulamentação deve assegurar regras para o setor e preservar o espaço da produção audiovisual do país.
15: Meio ambiente.
16: O plenário da Câmara aprovou um projeto que aumenta e torna permanente incentivo fiscal para empresas de reciclagem. O repórter Antônio Vital acompanhou a votação.
5: O plenário da Câmara aprovou o projeto que torna permanente e aumenta os incentivos fiscais para indústrias de reciclagem. O projeto altera uma lei de 2021 que autoriza empresas do setor tributadas com base no lucro real a abaterem 1% do imposto devido em troca de investimentos em projetos que estimulem a cadeia produtiva na reciclagem. Esse incentivo fiscal tem validade de apenas 5 anos, ou seja, termina em 2026. O projeto aprovado torna o incentivo fiscal permanente, sem prazo para acabar. Além disso, aumenta de 1% para 5% o limite de dedução do imposto de renda para as empresas do setor. O relator, deputado Arnaldo Jardim, do Cidadania de São Paulo, acatou parcialmente sugestão do PT e definiu que o incentivo fiscal vai depender da previsão orçamentária. O líder do governo na Câmara, deputado Paulo Pimenta, do PT do Rio Grande do Sul, queria que o valor máximo do incentivo fosse definido anualmente pelo Poder Executivo, o que não foi aceito pelo relator. Para o relator, Arnaldo Jardim, aumentar o incentivo fiscal para as empresas de reciclagem pode estimular mais investimentos.
7: Hoje ainda nós temos a triste realidade de ter no Brasil uma coleta absolutamente, muitas vezes, desumana e temos, por outro lado, uma grande presença ainda de lixões no nosso país. Portanto, é o que recomenda fomentar a reutilização, o tratamento e a reciclagem de resíduos sólidos, até em sintonia com o direito ao meio ambiente equilibrado.
5: Em 2024, cerca de 7 milhões de toneladas de resíduos secos foram destinados à reciclagem no Brasil, o que representa menos de 9% dos resíduos gerados, segundo a Associação Brasileira de Resíduos e Meio Ambiente. O relator defendeu o aumento do incentivo como maneira de aproximar a indústria de reciclagem dos benefícios já recebidos por outros setores da economia, como o da cultura e esporte, que permitem dedução de até 4% do imposto devido. Foi o que disse também o deputado Carlos Gomes, do Republicanos do Rio Grande do Sul, ex-catador e autor do projeto que deu origem à lei de incentivo à reciclagem.
8: Justiça e paridade. As três leis de incentivos do país, que é a Rouanet, cultura, ao esporte e agora da reciclagem, fazendo justiça a esses mais de 1 milhão de trabalhadores que todos os dias estão dentro de um galpão, colocando a mão em resíduos que quase ninguém quer triar e poderá sim ter recursos para mudar a realidade do seu trabalho, aumentar a renda, fazer a economia circular, prosperar nesse país.
5: O projeto que torna permanente e aumenta os incentivos fiscais para a indústria de reciclagem seguiu para análise do Senado. Da Rádio Câmara de Brasília, Antônio Vital.
15: Segurança Pública.
18: Sargento Faur, do PL, defende a ampliação do policiamento nas rodovias e divisas do Paraná para impedir a entrada de criminosos e o tráfico de drogas no estado. Ele afirma que é preciso aumentar o efetivo da Polícia Militar diante da defasagem de servidores nas ruas.
16: Para Sargento Faur, a redução dos índices de criminalidade depende da valorização salarial e de incentivos estruturais para os operadores da segurança pública. Ele propõe a construção de presídios de segurança máxima que proíbam benefícios como visitas íntimas a detentos de alta periculosidade.
18: Hélio Lopes, do PL do Rio de Janeiro, apresentou o projeto que zera o imposto de importação sobre armas de fogo adquiridas por militares, policiais e outros agentes de segurança pública. O deputado explica que a proposta vale para profissionais da ativa, aposentados e militares da reserva ou reformados.
16: Segundo Hélio Lopes, a medida facilita o acesso dos agentes a equipamentos importados mais modernos e adequados às suas atividades. O projeto mantém ainda exigências de registro, comprovação funcional, rastreabilidade e fiscalização do armamento pelos órgãos competentes.
18: Adilson Barroso é um dos autores de PEC que admite, em caráter excepcional, a redução da maioridade penal para casos de crimes hediondos e de crueldade extrema contra pessoas e animais. Ele aponta que a responsabilização depende de avaliação individualizada.
16: Para Adilson Barroso, a medida busca dar resposta mais efetiva a crimes como estupro, latrocínio, tortura e homicídio. O parlamentar garante que a PEC mantém o respeito ao devido processo legal, a ampla defesa e a condição de pessoa em desenvolvimento.
18: Felipe Beccari, do Podemos de São Paulo, é um dos autores do projeto que cria o crime para quem organiza e transmite práticas de maus-tratos a animais por meio de comunidades virtuais. A proposta também pune quem financia ou incentiva esse tipo de conteúdo na internet.
16: Felipe Beccari entende que a medida busca combater grupos que divulgam atos de crueldade contra animais, inclusive
9: mediante pagamento. O texto prevê ainda penas maiores nos casos em que houver lucro com a prática ou morte do animal divulgada em redes sociais.
18: Paulinho da Força, do Solidariedade de São Paulo, é autor de projeto que aumenta a pena para furtos e roubos cometidos por criminosos que se passam por prestadores de serviço ou utilizam falsa identificação profissional.
9: O deputado explica que a pena para furto qualificado passaria a variar de 4 a 10 anos de prisão e a de roubo qualificado de 8 a 14 anos. Paulinho da Força afirma que a ideia é proteger a confiança da população em profissionais legítimos e reforçar a segurança pública.
18: Termina agora o Jornal Câmara dos Deputados, produzido pela Rádio Câmara, com trabalhos técnicos de Everson Urani e apresentação de José Carlos Andrade e Márcio Aquilissardi. Uma boa noite para você.
9: Uma ótima noite. A Voz do Brasil volta amanhã.
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0: animais, né?
1: Calma, Marcelo.
0: Luísa e Maurílio. E Zé Neto e Cristiano. O que é isso? Sextou com S de saudade.

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2: 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Sempre.

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2: Tem.
1: Lógico que tem.
3: Você também tem que eu ser.

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1: 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Nós somos dois loucos.

0: Atlântida!
1: E Guilherme Menon.
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3: 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Olha, parece que eu tô no faroeste, olha.

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0: Isso, viu?
1: Obrigado!
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0: Então você quer saber seu erro, né?
3: Explica.
0: Como se você não soubesse, né? Deixa que eu te conto então, vai.

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1: Você tem todo o direito. Tipo assim, vamos supor.

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0: Bruno César e Rodrigo.
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1: Israel e Rodolfo, falando de amor.

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1: Fred Fabrício, Cleiton Romário, é tapa no volante agora, amigo.
2: Agora a playlist é só os bravos.

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1: 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Pãozinho no céu, vai.

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1: Obrigada, meus amores.
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1: Já vi que vocês vão sair daqui tudo louco hoje, viu?

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0: Deve ser porque você vacilou pouco com ela, né?
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1: Você sabe que a gente sempre acaba virando assunto delicado nas rodinhas, né, comandante?
2: Com certeza.
1: Chão de avião.
3: Que leve, Belu.

0: Johnny Belotto.
1: Tamo junto,
2: sucesso!
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0: Beleza. Você lembra?
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0: Vai, Fred, por gentileza.

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1: Menos a mais de Diego e Vitor Hugo.
2: Vambora, bebê, que ela tá chegando aí.

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1: Olá, com licença, posso entrar em sua residência? Muito bom dia a você, que com certeza já estava aguardando a chegada de Geisa Matos aqui na 100.3 FM, a rádio das pessoas que amam Roraima. Bom dia, amigos e amigas de Alto Alegre, Majari, Bonfim, Caracaraí, Cantá, Caroé, Biracema, Normandia, Muca, Jair, São João da Baliza, São Luís, Nonauá, Rorainópolis, Pacaraima, Uiramutã e Capital Boa Vista. Amigos e amigas do estado vizinho no Amazonas e Presidente Figueiredo. Aos amigos dos países vizinhos, República Bolivariana da Venezuela, República Cooperativa da Guiana, você que nos ouve também através dos nossos aplicativos, Rádio Folha BV, Rádios Net, nosso site radiofolha.fm, Estados Unidos, Japão, Portugal, França, Cuba, Argentina, Itália, bom dia Brasil, bom dia mundo! Você está sintonizado na 100.3, na retransmissão do Manhã Sertaneja, na 94.7, Folha FM em Bonfim, um forte abraço, já estamos conectados em rede. Na direção, produção e cooperação do Manhã Sertaneja, sua amiga Geisa Matos, muito prazer. A partir de agora, vamos juntos até às 7 horas da matina, com muita música sertaneja raiz no seu rádio, dados históricos da previsão do tempo, a hora do trovador, as manchetes direto do portal folhabv.com.br, dia de hoje na história, momento pronto, falei, claro. A hora do bolo e o momento da seresta para você, aqui na nossa 100.3, logo mais às 6h30, vamos estar cantando os parabéns para você. 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Um abraço para Vânia, bom dia Neto, Felipe Miguel, Graça e toda a equipe PH. 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Bom dia, Maico Ernesto. 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Alô, Morena, querida, um beijo no coração. Obrigada pela parceria. 5h07 na capital. Participe você também. 91 15 21 55, manda um beijo pro meu príncipe Sargento Araújo, que já está aí, ó, ligadaço conosco na paquera do nosso Manhã Sertaneja. Temos mensagem aqui, 91 15 21 55. Oi, Geizinha, bom dia, tô ligado no Manhã Sertaneja. É o Maico do 13 de setembro, valeu Maico. Jorginho já pintou por cá, tá aqui na paquera do programa, obrigada Jorginho. Pediu Na Voz do Vento. Opa, toco já já, tá bom? Bom dia, Geizinha. Tô aqui na paquera do programa Manhã Sertaneja. Quero ouvir Roberta Miranda. Acabou de chegar aqui o restante da mensagem dele. Ah, é? Beleza. Geisa, qual é a música que é a sua e do Araújo? A minha música e do Araújo são tantas coisas, viu? Ok, então tá, top sim, tá? Então é essa. Vou falar nele, tem um príncipe na linha, cuidado com o trem, príncipe.
2: É verdade. Geisa, eu agradeço a Deus, a gente passou, graças a Deus. Sextou, né? Tudo bem,
1: senhor? Sextou.
2: Tem que agradecer a Deus, até cada suspiro que a gente dá, graças a Deus.
1: Sim, certamente.
2: Um abraço para você, seu esposo, produção do programa, pai. Quando eu falo essa frase, eu lembro só do Luiz Campaca.
1: Qual é a música de hoje, Araújo?
2: Ele tá sumido hoje, quando ele campaca.
1: Tá sumido, é?
2: Abraçar a sua mãe, abraçar a todos os seus familiares, que essa família, vou lhe contar, pois ele é melhor.
1: Aham.
2: Faço tudo dentro de onde ela era, todo mundo fez também, as meninas também. E é verdade, eu gosto muito dessa música, é verdade. Essa música aí, vou lhe contar, pois são tantas coisas, gente. Agora, a outra é aquela sua. Ele vai aniversário agora pra semana.
1: É.
2: É aquele que gosta, que é aquela, gosta, que gosta daquela música. Sabe qual é aquela música? Duas, da Portilha também. Da Portilha,
1: vai ter boi no rolete, hein?
2: Começando o aula hoje, você poderia ter eletro e falar tranquilo, seu Aníbal Mucajei. Aníbal foi guerreiro também, filho nosso também, e batalha também, muitos anos também. Ele, o Agulho, nosso. E bagulho, vou ver se eu falo com você, meu dinheiro. A Fátima também de Marabá, irmã dele. É, também não posso esquecer também do seu Zé Doutor e Dona Rosa também. Posso esquecer do seu Raimundo Curica também. Suas ídolos, Dona Nina, que estão na cidade de São Antônio, Melhor também. Posso esquecer do nosso guerreiro de Guiri também. De Guiri também, da Zé Leve, também, toda a família dele. Agora eu vou mandar a louca para ele. Guilherme também. Concordo com o Deus, né? Com o Deus, né? Isso é muito bom. Seja um bom dia especial a todos que estão vendo o programa e a todas, Guilherme, muito obrigado, Priscila. Bom dia.
1: Um abraço, meu lindo. Obrigada por sua participação conosco aqui no nosso Manhã Sertaneja. Falei aí com o meu príncipe Sargento Araújo na sintonia do nosso Manhã Sertaneja. Já já toco o sucesso que você pediu, tá bom? Bom dia, Geisa. Tô na paquera do Manhã Sertaneja já desde cedo ouvindo as músicas. Que bom, hein, Geisa? Fala aí que hoje é o dia da pizza. Você quer pizza no café da manhã ou você quer tapioca? Bom, já que é dia da pizza, viu, Carlinhos? Eu quero pizza, tá bom? Se é pra escolher, né? Pizza no café da manhã, bebê. Aí, você escolhe o sabor, tá bom? Porque a produção gosta de queijo. Ah, parmegiana? É a parmegiana que ele falou, viu? 5 horas, 11 minutos na capital. Já já vamos trazer para você a previsão do tempo.

0: 100.3 FM, Rádio das Pessoas, que é Roraima, 5h21 na capital. Vamos chamar a previsão do tempo.
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0: 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Vamos saber como vai estar o sul do estado hoje, nessa sexta-feira, 10 de julho de 2026. A mínima de 23, a máxima de 30, a umidade relativa do ar 76/98, o vento está a 6 km por hora, o sol brilha às 6h02, bom dia. Capital Extremo Norte, Boa Vista, sol com muitas nuvens, pancada de chuva à tarde e à noite, a mínima de 23, a máxima de 32, o vento está a 11 km por hora. Pô, você não viu isso não, viu? Acabei de descer do carro ali, mas... né? É a previsão do tempo. A umidade relativa do ar 64/97 está excelente. O sol brilha às 5h59. Bom dia. Pacaraima, região norte do estado, sol e aumento de nuvens de manhã, pancada de chuva à tarde e à noite. A mínima 19, a máxima de 28. Umidade relativa do ar 76/100. Aqui em Pacaraima, o vento está a 7 km por hora. O sol brilha às 5h58. Bom dia. Sul do estado, São João da Baliza, hoje... a mínima de 23, a máxima de 31, umidade relativa do ar 76/98, o vento está a 6 km por hora, o sol brilha às 6.

2, Alto Alegre, cidade oeste do estado. A mínima de 23, a máxima de 31. Umidade relativa do ar 78 para 98. Olha só, tá excelente, viu? Tem um arco-íris por aí, pode chover, tá? Uma chuvinha rápida aí.

a previsão do tempo, com a fonte do Clima Tempo. Mandar um beijão aqui pro pessoal lá do Residencial Vila Jardim, na sintonia do Manhã Sertaneja. A Jana já está acordada, o Bruno também. Eita! O esposo da Jana já está acordado também, é? Eita, Ricardo, um abraço para você, pro Ricardo, pra Jana. Um abraço também pro Bruno, meu vizinho, que tá aí já sintonizado conosco aqui no nosso Manhã Sertaneja, e pra esposa dele, né? 5h24 na capital.

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17: Muito bem, estamos de volta. Agora 5 horas 38 minutos. Acesse seu relógio conosco. 5h38 na capital. Já já vamos trazer para você a hora do trovador. Muita gente bonita participando já conosco. Bom dia, Geizinha. Tô ligado no Manhã Sertaneja. Valeu, é o Ramos mandando aqui a mensagem dele do dia. Obrigada, Ramos, por seu carinho, por sua audiência. Vamos abrir a mensagem dele aqui para ver. Sexta-feira abençoada. Fazer uma oração pela manhã e ter a certeza de que o seu dia será abençoado. Bom dia, Geisa. Valeu, querido. Meu amigo Zé Doutor tá na linha. Zé, cuidado com o trem. Bom dia. Como é que você tá? Bem, graças a Deus. Tava aguardando sua ligação, viu?
18: É, você já estava assim, que eu vou pro pior agora cedo.
17: Ah.
18: E eu fui não fazer aniversário segunda-feira. Eu queria que eu marcasse no papel que eu ia doar duas músicas para ele.
17: Qual o nome dele?
18: Cláudio.
17: Ah, o Cláudio vai estar no aniversário, né?
18: É, segunda-feira, está 59
17: anos. Uhum. Um abraço para ele.
18: Na
17: no, o, e, Cla- o Cláudio vai estar tá onde na segunda-feira?
18: Ela tá na casa dele, tá lá na 9 até a última.
17: Na 9, né?
18: É.
17: Uhum.
18: A mãe dele saiu e ficou em casa.
17: Uhum.
18: A nossa Aparecida, que é ele que manda lá a igreja, né?
17: Sim.
18: E aquele filho com 20 anos.
17: Tá certo. Tá certo. Deixa comigo.
18: E hoje tem a Rio Encantada na escutar.
17: Tá bom.
18: Tá
17: certo.
18: Apelidar pra você e bom serviço.
17: Obrigada, Zé Doutor. Obrigada por sua participação. Um abraço pra Dona Rosa, pra todo mundo aí na sua residência, tá bom? Nosso amigo Edinho de Mucajaí pediu uma música, Você Me Enganou. Quem é que canta? Ah, tá. Já já a gente toca pra você, tá, meu lindo? Obrigada pelo seu carinho, por sua audiência. Oi, Geisa, bom dia. Duas pedras que se rolam em Goiânia e Paranaense. Pode tocar pra gente? a sua amiga de todas as manhãs. Meu nome é Raimunda, moro aqui no 13 de setembro. Valeu, um beijo pro pessoal do 13, hein? Nosso amigo Totô mandou áudio pra gente. Bom dia, Totô. Oiê.
19: Oiê, Zamato, meu querido, bom dia. Gostaria de ouvir o Pistãozinho Chororó, que é meu negro. É mesmo, feliz pra um dia que nossa mão, pra um agulão, pra o pai Antônio Teixeira, Amarelo, Valmir, Nova Horada, e pra o resto da família, todos que estão ouvindo. Assim foi diverso.
17: Uhum.
19: Um abraço.
17: Um abraço, meu querido. Obrigada pelo seu carinho, por sua participação aqui conosco, tá bom? Já, já, toco pra você. E mais aqui, bom dia, Geisa. Sempre, sempre ligada no Manhã Sertaneja, todas as manhãs. É a Dalila. Valeu, Dalila. Minha mãe chama Dalila também, viu? É a Dalila do Pérola. Beijo, querida. Meu amigo Antônio Santos está conosco. Oi, querido. Bom dia.
20: Geisa, já estou ligado nesse maravilhoso programa. Dona Geisa, se der tempo, a senhora bota ali duas músicas para nós curtir. Uma com o cantor Mário César. Do forró, cai em bela beira da estrada. Feliz para a senhora e todos que estiver ouvindo. E outra com João Paulo e Daniel, rei encantado.
17: Ok.
20: Feliz para a senhora e todos que estiver ouvindo.
17: Ok.
20: Antônio Santos, bairro 3 de setembro.
17: Valeu, senhor Antônio. Um abraço para o senhor. Obrigado pelo seu carinho, por sua audiência aqui no nosso Manhã Sertaneja. Temos texto aqui. Bom dia, Geisa. Estou ligado no Manhã Sertaneja. Toco uma música sua. Opa, já já vou cantar para vocês, tá bom? Paulo Sérgio. Bom dia, Geisa Matos. Sou Paulo Sérgio. Estou de volta. Cheguei de viagem ontem à noite de Belém. Eita, Paulinho, você tava viajando? Maravilha, hein? Se possível, toca pra gente aí Idas e Voltas com Mato Grosso e Matias. Eu ofereço para todos da Vicinal 5, Campos Novos, Iracema, ouvindo o nosso Manhã Sertaneja. Um abraço, linda. Um abraço, Paulinho. As mensagens estão chegando, a gente está lendo conforme a chegada das mensagens, tá bom? Bom dia, Geisa, Dierso Maciel. Valeu, Dierso. Dirlene está conosco, valeu. Helena Canuto. Amiga Helena Canuto na sintonia, beijo grande. Meu amigo Tunicão tá de volta conosco. Bom dia, Tunicão.
21: Bom dia, Geisinha. Tudo bem com você, minha queridinha? Aqui é o Tunicão, queria cantar, né? Cheguei dos Estados Unidos, voltei, né?
17: Que maravilha!
21: É, a seleção não foi pra frente, mas tá valendo, né?
17: Sim.
21: Sou brasileiro, né?
17: Maravilha.
21: Pois é, quero passar um bom dia para todo ouvinte aí do Manhã Sertanejo.
17: Aham.
21: Né? Quero que você toque a música, se eu não me engano, com Mato Grosso e Matias. Aquela música, se correr o bicho pega, se ficar o bicho come, porque eu sou é homem, porque eu sou é homem. Tá aqui, só vem pra nós, Geisinha. Tchau, fui.
17: Um abraço, meu lindo, obrigada. Olha, quem canta é Ney Mato Grosso. Agora, saber se foi gravado por algum cantor sertanejo, vamos verificar aqui, tá bom? Já estourou o horário pra Hora do Trovador.
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17: 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Moacir Laurentino, Sebastião da Silva. Quem mandou aqui o link foi a nossa amiga Marilene. Marilene e seu esposo Moacir. Primeira vez, né? Participando aqui no nosso Manhã Sertaneja. Que maravilha, hein? Ela tá lá digitando. Vamos ouvi-los?

É 11 com 10, é 9 com 8, é 7 com 6, é 5 com 4, mais 1, mais 2 e mais 3. 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
1: Olha, o Trovador volta domingo aqui no horário Manhã Sertaneja, dentro do nosso programa, claro, né? Os cantadores de hoje foram Moacir Laurentino e Sebastião da Silva, dois grandes poetas nordestinos, e a gente sempre está levantando aqui a bandeira da cultura popular. Dá um abraço aqui para o nosso amigo Maico Ernesto, patrocinador do programa Manhã Sertaneja aqui no Cruviana. 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Agora 5h51 na capital, você pediu? A gente toca aqui no nosso Manhã Sertaneja.

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2: 6:01.
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5: Muito bem, estamos de volta aqui na 100.3 FM, a rádio das pessoas que amam Roraima. 6:07 na capital, vamos direto ao portal folhabv.com.br. Temos informações para você.
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5: Seis horas, 6:07 na capital. Pacaraima, mulher imobiliza e amarra companheiro após ser ameaçada com foice. O caso foi apresentado na delegacia de polícia do município. Boa Vista, 136 anos, incentivado por amigos, morador de Mucajaí, estreia nos 10 quilômetros da corrida de 9 de julho e completa percurso em 44 minutos. Saúde indígena, inscrições abertas para seletivo do Odissei Leste com 82 vagas e salários de até R$ 17.700. Boa Vista, 136 anos após mais de 50 anos, ex-alunos do antigo ginásio Euclides da Cunha revive memórias de Boa Vista dos anos 1970. Agora, 6:08 na capital. Acesse o nosso portal folhabv.com.br, leia as nossas colunas falando de agro, política, editais, polícia, educação, esporte cotidiano, meio ambiente. E claro, não deixe de dar uma passada na parabólica de hoje que está imperdível. 6:08.

0: 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Mensagem aqui: oi, Geisa, bom dia, tô ligado no Manhã Sertaneja. Toca Amado Batista, deu certo, toca sim, meu bem. Edinho, já já toca o teu sucesso, tá bom? Vamos trazer agora Dia de Hoje na História.
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0: Sexta-feira, 10 de julho de 2026. Hoje é Dia do Engenheiro de Minas. Também esse dia 10, comemoramos o Dia da Saúde Ocular, Dia Mundial da Lei e também Dia da Pizza. Da religião, para você que é católico, hoje comemoramos Santo Olavo, Santa Rufina e Santa Segunda, Santa Verônica Giuliani. Cada um deles possui uma trajetória marcante de fé, testemunho cristão. Agora, 6 horas e 15 minutos na capital. Bom dia.

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2: 6:30.
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6: De volta, tem um cafezinho aí? Opa! Tá quentinho? 6 horas 36 minutos, café quentinho é gostoso, hein? Oi, Geisa, bom dia, tô na paquera do programa Manhã Santa. Cadê o Raimundo, hein, rapaz? Raimundo já acordou? Raimundo, você já tirou o leite da mimosa? Hã? Vou te contar uma coisa, viu, Raimundo? Cadê o meu amigo, seu Sinésio, que tá com o radinho dele ligado lá, ó, fica sentadinho lá na capitiana, né? Na capitiana dele. E, ó, de boa. Você sabe o que é capitiana? Ah, eu tenho uma capitiana, você sabia? Fala, Raimundo! Já vamos trazer o bolo aqui, hein?
7: Bom dia, Geizinha.
6: Bom dia, querido.
7: Você mandou uma luzinha aqui pro Luiz lá da Um do Apiaú. O Luiz da Charca do Cunha. Mandou uma luzinha aqui também pro Paraíba, lá no Roxinho. Uma luzinha aqui pro Taubata, aqui na Pedreira do Maranhão. Geizinha, eu quero te pedir uma música com o Leonardo José Rico.
6: Ah.
7: Estrada Longa da Vida. Dá pra tu rodar ela pra nós aí?
6: Hein? Vou tocar pra você, viu? Eita, nós, hein? Bom dia, Geizinha. Tô ligado no Manhã Sertanejo. Rapaz, cadê o nosso amigo Birubiru, hein? Diz que o Birubiru tá desde ontem dando choque no fígado. Birubiru, rapaz. Eu vou te contar uma coisa, hein? Pare disso, homem. Tô nada. Diz que ele tá dando choque no fígado dele lá direto. João Eudes Nogueira, bom dia, um abraço pra você também. Mundica, fala comigo.
8: Bom dia, Giza Mata, aqui do Sítio Felicidades. Giza, eu quero mandar um alusão aí pra todo o povo que tá ouvindo, que me conheci, que gostar de mim. E, aliás, eu quero mandar um alusão lá pro Totô, que eu falei pra ele agora, falei no PV com ele, nunca mais a gente se fala. Ele falou, não, eu mando alô pra você direto. Eu digo, ô, rapaz, muito obrigado, eu nunca mais tive tempo de ouvir a rádio, foi. Mas agora estou ouvindo. Quero mandar uma alusão aí para vocês da rádio, para o Totô, para meus dois netinhos que estão aqui, mas eu passando as férias, para meu filho no Alto Alegre, para minha filha em Boa Vista. E bem mais quem quiser ouvir. Então, quero que você rode para mim, se for possível, um hino de louvor da Antônia Gomes. Fala Deus. Geisa, esse hino, ele toca muito em mim, a minha vida. É um hino que ele conta a tua história. Mas eu quero agradecer a Deus pela vida da minha família, que Deus tenha misericórdia de nós e nossos amigos. A nossa Boa Vista, parabéns, que fez aniversário ontem. Aqui é o lugar que eu mais amei e amo na minha vida, fui bem recebida. Eu e meus filhos foram todos três formados aqui dentro. Então eu só tenho a agradecer a Deus e ser muito feliz. Muitas vezes a gente só quer ser feliz com muito, eu sou feliz com pouco. Qual é o meu pouco? É ser verdadeiro, ser acreditado e ser direito. Então, gente, eu agradeço a Deus, a minha família, que fomos bem recebidos aqui em Roraima. E eu moro no que é meu, meus filhos moram no que é dele. Só não mora no que é dele aquele que não quer, mas aquele que quer, que quis, está morando no que é dele. A gente não é rico, não, porque não precisa de riqueza para ser feliz, precisa de paz para ser feliz. E é isso, eu quero agradecer a Deus e oferecer esse hino a toda minha família e a todo o povo que ouve, que ele reflita que é esse hino, é um hino muito bom. Aliás, eu gosto dos hinos dessa cantora evangélica, de todos eles. E, gente, eu vou ficar aqui na guarda.
6: Um abraço, minha querida. Só pedir para os nossos queridos amados ouvintes, pedir música sertaneja, tá? Peça música sertaneja que a gente toca, porque o programa é sertanejo, tá bom? Do estilo sertanejo, senão vai fugir da proposta do programa, tá bom, meus amores? Leni Rômulo, Geisa, não esqueça de mandar um alô para nós todos os dias. Alô para minha mãe, Dona Graça, em Roraima, assina Leni. E Rômulo, é o malvadão que tá por lá, é? É Malévola e o malvadão, é? Diz que o Paulo Henrique ainda tava dormindo, né? Nada, o Paulo Henrique já tá acordado, já faz tempo, rapaz. Faz tempo que ele tá acordado e já tá na estrada. Tá me dando carona, tá bom? Tá com a carreta topada de produtos aí, ó. Só coisa boa, hein? Um abraço, Paulinho. Beijo no coração, meu lindo. Ele disse, manda um alô aí pro especial para o meu pai, Leonor, que tá lá no Roxinho, na 14, para todos os ouvintes que estão sintonizados em Mucajaí. Um cheiro loira, bom dia. Obrigada, Paulinho. Tá traindo, não. Tá sintonizado. Meu amigo Francisco, bom dia. Fala comigo.
9: Bom dia, gente. Estou passando a mandar um alusão para a Preta no Mucajaí, a sua fã, o João Paulo, todos que estão ouvindo a Rádio Folha. Dá um alusão para a família Smith, família Barbosa, família Vasconcelos. Todos que estão ouvindo a Folha, a Rádio que ama Roraima. Meu Francisco Jordão aqui da Vila Otomar de Souza Pinto.
6: Abraço, obrigada por sua participação. Janaína e Aitor também estão conosco. Sou Janaína aqui da Vila Vilhena. Gostaria de mandar um alô e um recado para os meus pais, seu Bernardo e Dona Norma, no sítio São Mateus. Dizer para eles que por aqui está tudo bem, graças a Deus. E eles não precisam vir, que eu não vou mandar nenhuma moto para lá, ok? Para eles vir apenas no final do mês, ok? Obrigada, tenha um ótimo dia, um abraço. Estamos aqui, tá bom, Janaína? Raimundo disse que já tirou o leite da mimosa, já até tomou café. Gente do céu. 6h42 na capital, hoje está com cara de domingo, hein, produção? Né? Devido ao feriado de ontem e hoje, para os servidores do Estado, hoje é ponto facultativo, hein, gente? Hein? Hã? E aí, ó, esse feriado prolongado, né? Amanhã é sábado, depois domingo. Gente do céu, o que, é que você está fazendo, hein? O que você vai fazer? O que, é que você já planejou para o seu final de semana, hã? Me fala aí. Mandar um abraço ao nosso amigo Glemerson, também para Genilda, Aisha, no Pérola, Helena. Tá mandando um abraço também para Deise e o pai Joaquim, na comunidade Raimundão. Aí o pessoal do sítio Santo Antônio, Vila Samaúma, de boa. O Wes Araújo, bom dia, querido. Já tá chegando a vez do nosso amigo Risca Faca, hein?
10: Bom dia, com muita alegria, Geisa. Passar para desejar aí uma sexta abençoada, iluminar a saúde, prosperidade, felicidade. Deus no comando hoje e sempre, hein?
6: Você tá por onde, hein?
10: Da rapaziada, com certeza, tá na frequência, na sintonia da melhor, da 100.3.
6: Ok.
10: Um cheiro, um abraço, Loura. Deus abençoe grandemente seu fim de semana. Tamo junto, misturado, hein? Aquele abraço, um cheiro no coração. Pudibão.
6: Valeu, meu lindo. Um abraço. Obrigada por sua participação conosco aqui no nosso Manhã Sertaneja. Cadê o áudio do meu Príncipe 2? Hã? Tem um áudio do meu Príncipe 2. Diz que ele tá aqui. Ele tá aqui ou tá por lá? Tava sem... sem rádio, né? Aí depois ele disse que ganhou um rádio, né? Rapaz, eu quero saber, hein? Não é, Risca? Bom dia, querido. Fala com Jezinha.
11: Bom dia, minha princesa.
6: Ui.
11: Fazia dia que eu não participava. Eu tava sem rádio aqui no...
6: Ah.
11: Aí o jumento mandou pra mim.
6: Foi, é? Tá vendo?
11: Quero mandar um... Seu um bom dia pro meu amigo.
6: É estrelado.
11: Savinho Araújo. Léo Léo. Batica, que tá lá no Bato Calmeia, Zé de Salgado. E todos que estão ouvindo nós aí. Pediu uma música aí. Rapidola. Bora.
6: Qual é a música?
11: Cavalo Preto.
6: Ah, tá.
11: Valeu. E um bom dia e até segunda. É nóis, tamo junto.
6: Quer dizer que domingo você não vai ouvir o programa, só segunda, rapaz, vou te falar, viu? Miracina, Fazenda São Francisco, mandando um abraço aí pro pessoal de Caracaraí. Todos os dias estamos ligados na escuta do programa Manhã Sertaneja com a Geisa Matos, Miraci, Juscelino e seu Luiz. Um abraço, Geisa, valeu. Ana Costa Lima, manda um abraço para nós, Fazenda São Francisco, em Caracaraí. Todos os dias estamos na escuta do programa Manhã Sertaneja, Miraci, Juscelino e seu Luiz. Tá repetindo lá, produção? Ana Costa, cadê o da Ana Costa? Ah! Franceline Alto Alegre, para as irmãs em Rorainópolis, para o irmão Marcos, no Paredão, para a irmã Ariene, na Vicinal 10, no Paredão. Eita, turma boa, hein? Essa turma aqui eu conheço. Já caiu uma música, Milionários é Rico. Preço para todos que estão na nossa sintonia e também para minha família. Geisa, Ana Costa Lima. Valeu, Aninha. Um beijo para você, tá? Gosto muito de você, viu? Geisa, estamos tomando café. Eu e o Mozão. Assina Raimundo. Raimundo, rapaz. Chegou o bolo? Então vamos cantar os parabéns para você que está de nível hoje.

parabéns, felicidades mil pra você que hoje está soprando velhinhas. Sabe por quê? Hoje não é um dia qualquer. Hoje é o dia do seu aniversário. Então vamos festejar, chamar os amigos, chamar a família. E ó, soprar velhinhas e churrasquear, né? E almoçar também, chamar a Jaizinha, tá? Parabéns, felicidades mil ao Xaluco King! Eita, rapaz! Valeu, Xaluco! Xaluco, ele é ouvinte aqui, diariamente está sintonizado na programação da Rádio Folha e é ouvinte nosso aqui do Manhã Sertaneja também. Valeu, Xaluco! Aniversário também do Antônio Souza, parabéns! Meu amigo Dudu, parabéns Dudu, felicidades. Jessi Souza e Giovana Cristina Almeida, que maravilha.

0: ou amigos, senhores, senhoras, senhoritas, moços, é com carinho que nós estamos chegando. Um abraço carinhoso, um zoom!
1: Tu, milionário!
0: E um abraço do Zé Rico para todos vocês.
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0: Mandar um abraço aqui para Ildefrance Mangabeira, que está na nossa audiência aqui na 100.3 FM, a Rádio das Pessoas que Amam Roraima. Beijo, querida. Obrigada por sua audiência, tá bom? Agora 6 horas e 51 minutos na capital. Já. Nós vamos aqui, ó, já entrar, chamar ao Momento da Seresta aqui no nosso Manhã. Mas antes, mandar um beijo aqui para minha mãe que está ouvindo o programa, Dona Dalila. Obrigada pelo seu carinho, por sua audiência. Alô, Ademar Rente, Célia Regina. Dá um beijão aqui também para o nosso amigo Gaúcho, Jô, na sintonia. Valeu, Gaúcho. Também conosco está o Rui. Rui Romeu, hein? Curtindo a gente. Obrigada, querido. Dá um beijão aqui para minha amiga Nilza na sintonia e Jean Fernandes. É o casal, né? Nilza e Jean Fernandes na sintonia. Hoje tem pizza, hein, Nilza? Sim, o Risca Faca também, tá? Olha, nosso amigo da Silva também tá conosco. Fala aqui, o da Silva da comunidade Bom Jesus. Manda um alô pra minha comunidade Bom Jesus. Estou lhe ouvindo, desejo um bom dia a todos. Um abraço. Valeu, querido. Gorete tá conosco, é? Que maravilha! Valeu, Gorete, um abraço pra ti, tá, querida? 6 horas e 53 minutos na capital. Oi, Geisa, bom dia, tô ligado no Manhã Sertaneja. Toca uma música sua, já cantei hoje, viu, amore? Hã? Já cantei aqui no palco do Manhã Sertaneja. Que maravilha! E hoje, continuar aqui, ó, tem muita gente pedindo ele, o Beni Pérola Negra, no Momento da Seresta pra você.
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1: 100.3 FM, um abraço, nosso amigo Manuel do Dorge na Sintonia. Estamos no momento da seresta aqui dentro do nosso programa Manhã Sertaneja com ele, Beni Pérola Negra. Um beijo também aqui, sabe pra quem? Pro nosso amigo Nunes, lá em Alto Alegre, mandando um abraço aqui também pro taxista Gessé, que tá aqui na nossa audiência. Obrigada pro seu carinho, por sua audiência aqui conosco. Segura aí.

0: Tribo do 13 FM, Rádio das Pessoas, que é uma Roraima. Um beijão aqui pra toda essa turma bonita aí do Grupo Manhã Sertaneja. Acabou o milho, acabou a pipoca, a produção. Gente, como passa rápido, hein?
1: Tava tão bom.
0: É? Quem foi que falou? Jorginho, rapaz, vou te falar. Diz que ele tá de plantão hoje, a pê vai comer no centro. Uhum. Sextou pra ti, tá? É. Comandante Mourão, um abraço pro senhor, pra toda a sua família, o pessoal aqui, tá? Beijo grande aí pro Lino Carvalho e família, Márcia Peixoto do 13 de setembro, Dierson Maciel, nosso amigo Aníbal de Mocajaí, João Eudes Nogueira, o amor, Wesley,

0: Dudu, Dona Morena, tá? Vitor Alves, a sua amada, agradecendo a Deus por mais um programa, desejando aí a você e toda a sua família excelente final de semana, tá? No domingo estaremos de volta para mais uma apresentação do nosso Manhã Sertaneja, agradecendo aí a Prefeitura de Alto Alegre, Prefeitura de Mucajaí, Panificadora Pandelli Comercial, Café da Morena e PH Frios. Na sequência, você vai ficar com o Jornal Primeira Hora, direto em cadeia com a Rádio Bandeirantes. Um beijo no coração do Natanael, que está nos dando carona nesse horário. Até domingo, às 5 horas da matina. Tchau, tchau.
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2: Sexta-feira, 10 de julho de 2026.
1: Escândalo do Banco Master. Polícia Federal realiza nova operação e investiga a contratação de influenciadores e monitoramento de desafios.
2: A associação que representa caminhoneiros pressiona Davi Alcolumbre a pautar votação da MP do frete. Senado não deve ter sessões até o recesso.
1: Na guerra no Oriente Médio, Estados Unidos e Irã suspendem ataques com expectativa para novas negociações.
2: Retomada do conflito leva o governo federal a suspender fim do subsídio aos combustíveis.
1: Domínio francês. Com golaço de Mbappé, França bate Marrocos e avança às semifinais da Copa do Mundo pela terceira vez seguida.
2: Hoje, a Espanha enfrenta a Bélgica.
1: Tempo.
3: A sexta-feira será de tempo seco e calor em grande parte do Brasil. O destaque continua sendo a baixa umidade do ar do centro-oeste, interior do sudeste e oeste da Bahia, com índices abaixo dos 30% e até próximo dos 20% em algumas regiões. No sul, uma frente fria muda o tempo, provocando chuva em praticamente todo o Rio Grande do Sul e em grande parte de Santa Catarina, com risco de temporais isolados no norte gaúcho e oeste catarinense, com vento se intensificando e também com raios. Já no norte, o calor e a umidade mantêm pancadas de chuvas, principalmente entre o Amazonas, Pará e Roraima. Em São Paulo, a sexta-feira será de sol, sem chuva e com temperaturas entre 11 e 26 graus, enquanto em Goiânia, a previsão é de muito calor e tempo seco, com umidade abaixo dos 30% e termômetros variando entre 18 e 30 graus.
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2: A Polícia Federal investiga a contratação de influenciadores pelo Banco Master e o monitoramento de desafetos de Daniel Vorcaro.
1: Vamos à capital federal da Bandeirantes Brasília, Felipe Campeão. Bom dia, Felipe.
4: Bom dia, Nelson. Bom dia, Ana. A Polícia Federal deflagrou nesta quinta-feira a décima fase da Operação Compliance Zero, com o objetivo de apurar indícios de ação coordenada em redes sociais voltada, em tese, a comprometer a credibilidade e a atuação do Banco Central. A reportagem da Band apurou que entre os alvos desta ação está o publicitário Thiago Miranda, dono da Miranda Comunicação, acusado de ter ligação com o banqueiro Daniel Vorcaro, dono do Banco Master. Segundo a corporação, foram apreendidos celulares, computadores e documentos na casa do publicitário e foram cumpridos dois mandados de busca e apreensão expedidos pelo Supremo Tribunal Federal. As investigações apuram ainda a atuação de possível organização criminosa dedicada à intimidação de jornalistas e monitoramento ilícito de pessoas ligadas a autoridades públicas, à obtenção indevida de informações sigilosas e também à adoção de medidas destinadas a interferir em investigações criminais. Os documentos da Polícia Federal apontam que o publicitário Thiago Miranda seria uma espécie de faz-tudo de Daniel Vorcaro, montando dossiês com repasses de informações e sondagens sobre desafetos do dono Master. Os fatos investigados podem, em tese, configurar crimes contra o sistema financeiro nacional, organização criminosa, embaraço à investigação de organização criminosa, além de outros delitos correlatos, incluindo possíveis violações de dados e de dispositivos informáticos. A defesa do publicitário disse que Miranda não cometeu nenhum ato criminoso e, de acordo com a defesa, Thiago sempre pautou sua atuação profissional pela legalidade, pela transparência e pelo respeito às instituições e pelo livre exercício da liberdade de expressão, não tendo praticado qualquer ato criminoso. Volto com vocês.
2: Bom, e Campeão, a gente tem que falar também sobre o andamento de projetos no Congresso, né? Porque os caminhoneiros estão pressionando pela aprovação da MP do frete, mas a votação não tem previsão para acontecer, né?
4: Exatamente. Representantes dos caminhoneiros ameaçam uma greve, caso a medida provisória que reforça a política de pisos mínimos do frete rodoviário não seja votada até o dia 16 de julho no plenário do Senado, mas o governo federal editou essa medida provisória em março com o objetivo de reforçar o cumprimento da política de pisos mínimos do frete rodoviário e dia 16 ela caduca, né? Então, entre outros pontos, a medida torna obrigatório o registro das operações de transporte por meio do código identificador da operação do transporte e o texto também cria mecanismos para punir as empresas e transportadores que contratarem fretes abaixo dos valores mínimos definidos pela Agência Nacional de Transportes Terrestres. O presidente do Congresso, Davi Alcolumbre, ele cancelou, por exemplo, a sessão que analisaria vetos presidenciais por falta de acordo e agora o Congresso não deve votar mais nada de relevante até o recesso, que já começa na próxima semana e só termina no fim de julho. E essa situação ainda gera mais complicação porque quando esse recesso acabar, vai ter um tempo curto para se analisar outras medidas, já que a campanha começa oficialmente na segunda quinzena de agosto e os parlamentares ficam muito focados na campanha eleitoral, dificultando o debate de diversos assuntos. Vão ter algumas semanas de esforço concentrado na tentativa de limpar a pauta, tanto na Câmara dos Deputados quanto no Senado, mas sem a expectativa de que sejam votados temas prioritários. Então, estamos falando aí, por exemplo, da PEC da Segurança Pública, a PEC que prevê o fim da escala de trabalho 6x1 e também a possível indicação de um ministro para substituir Luiz Roberto Barroso no Supremo Tribunal Federal, que se aposentou no ano passado e desde então o STF tem um ministro a menos. São algumas das pautas que estão com dificuldades de avançar aí no Congresso Nacional. Volto com vocês.
2: Obrigada, Campeão, pelas informações. 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
1: 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O Irã acusa os Estados Unidos de novos ataques no sul do país.
2: Explosões foram ouvidas na região na noite de ontem. Os americanos negam terem realizado novos bombardeios.
1: Irã e Estados Unidos devem suspender a troca de ataques reiniciada nesta semana.
2: A expectativa é de que os dois países retomem as negociações por um novo cessar-fogo em breve.
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2: E a retomada dos ataques entre Estados Unidos e Irã
1: nos últimos dias vai adiar o fim da ajuda financeira para os produtores e importadores de gasolina no Brasil. A decisão do governo federal foi tomada diante das incertezas sobre o tráfico de navios pelo Estreito de Hormuz.
2: Pela região, passam 20% do petróleo produzido no mundo.
1: A equipe econômica pretendia encerrar o benefício ainda nesta semana. Para o diesel, o auxílio chegou a ser cancelado na semana passada.
2: Mas a alta no preço do barril forçou o recuo para evitar um aumento imediato dos combustíveis.
1: Segundo o ministro da Fazenda, Dário Durigan, a situação será reavaliada em alguns dias.
5: Eu tinha a expectativa, sim, de tirar a subvenção da gasolina num prazo mais curto. Mas, de novo, a situação da guerra se agrava. O que a gente ouviu foi uma declaração do presidente dos Estados Unidos dizendo que o cessar-fogo estava encerrado e que o acordo de paz já não seria mais executado nos termos em que estava sendo planejado. O que nos acendeu um sinal de alerta, sim, para cautela em que a gente tem que adotar no acompanhamento da guerra.
2: Na próxima terça-feira, o Conselho Nacional de Política Energética vai se reunir para debater o aumento de 30 para 32% da mistura de etanol na gasolina.
1: A mudança é defendida pelo governo federal e pode ajudar a reduzir a dependência externa brasileira por gasolina.
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6: Pelé deixou uma mensagem aos brasileiros. Vamos ouvir a última carta do rei.
7: Eu peço aos brasileiros que se lembrem do que nos trouxe até as conquistas que temos no peito. É o amor que nos move. Eu não sei o que nos faz sermos tão loucos por futebol. Se é o amor pela união de amizades verdadeiras em torno do esporte, pelo grito do gol, ou por esquecer de todos os problemas que enfrentamos, mesmo que seja por apenas 90 minutos. O que importa é que essa torcida nos uniu em um momento que precisávamos tanto de união. 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
2: Durante 7h14, vamos para os Estados Unidos. Capriotti chamando. Bom dia, Ricardo Capriotti.
5: Oi, Capri.
6: Oi, Nelson. Bom dia a você. Bom dia, Ana. Bom dia a todos que estão conosco nesta sexta-feira aqui em Nova Jersey. Estamos amanhecendo nesta sexta, 6h14, com 22 graus de temperatura e já a sensação térmica de 26, mas precisamos falar de quartas de final de Copa do Mundo. Começou ontem essa fase com a classificação da França, derrotando o Marrocos por 2-0. A França é a primeira seleção que se garante nas semifinais da Copa do Mundo. Com direito a gol de Mbappé, que chega aos 8, iguala-se a Lionel Messi na tabela de artilharia, mas lidera, nesse momento, pelo número de assistências. Esse é o critério de desempate usado pela FIFA para definir quem ficará com a chuteira de ouro ao final do Mundial, caso dois jogadores terminem com o mesmo número de gols. Nesse momento, os dois atletas têm 8 gols marcados, 3 assistências para Mbappé, 1 para Lionel Messi. Vamos trazer aqui Leandro Quesada, que vai falar um pouco dessa classificação da França. E olha, tá difícil parar a seleção francesa. Não é fácil. O time joga de maneira muito ajustada e tem tudo para chegar a mais uma final de Copa do Mundo. Seria a terceira consecutiva e o Quesada explica esses detalhes para todos nós. Diz aí, Quesada, bom dia.
7: Olá, bom dia, Ricardo Capriotti. Rio Ferdinand é dono da melhor frase da Copa do Mundo até aqui. A França é o novo Brasil. O ex-zagueiro inglês da seleção nacional e do Manchester United acertou em cheio em definir a troca de bastão de país do futebol dos brasileiros para os franceses. A França está na semifinal da Copa após eliminar Marrocos por 2-0 em Boston, com gols de Mbappé e Dembélé. Quem vai parar a França? Quem vai parar Mbappé? A França está caminhando firme para mais uma final de Copa. Se isso acontecer, será a quinta decisão em 8 edições, desde 98, quando ergueu o primeiro título. A campanha atual é comandada por Mbappé, artilheiro da Copa, com 8 gols ao lado de Messi, 20 no total, 1 a menos que o argentino. Na semi, o vencedor do jogo Espanha-Bélgica, que se enfrentam hoje em Los Angeles, já se prepara para enfrentar a França no duelo da semifinal. Na outra banda, Inglaterra, Noruega, Argentina poderão estar na final no dia 19 de julho. E aí, qual dessas seleções tem condição de parar a França? Ou melhor, o novo Brasil? Bom dia.
6: É isso aí. A gente vai ver, então, a França agora aguarda o vencedor da outra semifinal entre Espanha e Bélgica. Jogo que acontece nesta sexta-feira, às 16h, em Los Angeles, e que, claro, terá a transmissão da Bandeirantes de Ulisses Costa. Ainda falando de França e Marrocos, tivemos incidentes causados nas comemorações dessa vitória francesa, tanto em Londres como na França. No norte da França, uma jovem de 17 anos perdeu a vida nas comemorações e em Londres, um policial foi ferido enquanto tentava conter manifestações de dos festejos dos franceses após a vitória contra a seleção marroquina. Mas Espanha e Bélgica jogam hoje às 16h e o Alexandre Pretzel está conosco. Ele vai estar nos comentários dessa partida também, ao lado do Cláudio Zaidan, e traz mais detalhes desta outra partida de quartas e final da Copa do Mundo. Diz aí, Pretzel, bom dia.
5: Bom dia, Capriotti, bom dia a todos. A Espanha quer evitar qualquer tipo de favoritismo apontado pela imprensa europeia e também pelos belgas, jogando toda a responsabilidade para cima da Espanha nesse confronto de quartas de final. O técnico Luis de la Fuente disse que isso não entra no vestiário e que favoritismo não ganha jogo. Ele deve escalar a força máxima com o Unai Simón, que não levou gols ainda em 5 partidas, Pedro Porro, Laporte, Cubarsí e Cucurella, meio de campo com Rodri, Pedri, mais Alex Baena e Dani Olmo, e na frente Lamine Yamal e o centroavante Oyarzabal. Espanha, então, que tem mais time do que a Bélgica, mas vai ter que jogar bastante, porque a Bélgica cresceu demais a partir do mata-mata. Destaques da Bélgica com o técnico Rudi Garcia, o goleiro Courtois, que para muitos é o melhor do mundo, mais o centroavante De Ketelaere, que foi muito bem contra os Estados Unidos, o Van Hanneken também, que é um jogador que cresceu demais do meio para frente, mais o Lukaku, que pode começar o jogo, e ainda os dois bons nomes, Tielemans no meio-campo, destaque da Bélgica, e também o jogador Trossard, que joga no Arsenal e foi campeão da Premier League e vice da Champions, jogando também uma grande temporada. Então a Bélgica tem pelo menos 4, 5 jogadores de boa qualidade, de destaque nessa Copa do Mundo, e acho que pode incomodar. Meu palpite vai ser 1-0 para a Espanha em jogo com a nossa transmissão logo mais. Aqui de Nova Jersey, Alexandre Pretzel.
6: Daqui a pouquinho eu volto com mais informações ao longo da nossa programação de Copa do Mundo. Afinal de contas, está chegando a hora de conhecer a seleção que vai levantar a taça. Pouquinho mais de uma semana, hein, para a finalíssima, dia 19 de julho, aqui mesmo em Nova Jersey, no MetLife Stadium. Daqui eu retorno com vocês, Nelson e Ana. Uma ótima sexta-feira.
2: Valeu, Capri. 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
8: 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Obrigado, Renata. Bom fim de semana. 7h22.
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3: Do título de Gustavo Kirten no torneio.
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0: 7:41. Bom dia. Bom dia, Boa Vista. Bom dia, Roraima. Bom dia, Brasil. Bom dia, mundo.
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0: Sextou. Sexta-feira, 10 de julho. Seja bem-vinda, bem-vindo. Bom dia 100.3 no ar a partir de agora, aqui pela sua Folha FM 100.3, em rede também com a 94.7 de Bonfim, pelas nossas plataformas digitais de áudio, os aplicativos Rádio Folha 100.3, Rádios Net, site radiofolha.fm e com imagens também no YouTube. Até às 9:30 da manhã, muita informação e prestação de serviço.

0: duelo de hoje é válido pelas quartas de final. Ontem a França dando mais um show, Mbappé, né? Errou um pênalti, mas fez gol depois, golaço, também gol de Dembélé, né? A França passou ontem eliminando o Marrocos e hoje tem Espanha e Bélgica. Mais um grande jogo pela Copa do Mundo hoje à tarde. 7 horas e 45 minutos. Tudo isso e muito mais a partir de agora, aqui no meu, no seu, no nosso Bom Dia 100.3.
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0: Claro que aqui você tem voz, aqui você tem vez também. Então participa aqui conosco no 991-15-21-55, que é o canal da denúncia, o canal da opinião do ouvinte. Já está liberado para sua participação. Quer fazer denúncia, quer fazer reivindicação, quer manifestar também a sua opinião? Pode mandar sua mensagem de áudio, de texto para cá para o nosso WhatsApp. Vou repetir, 991-15-21-55. Pode mandar fotos, vídeos de alguma situação que você queira falar, denunciar. Seja o repórter. Seja o nosso repórter aí na sua rua, no seu bairro, na sua comunidade. Manda para cá a tua sugestão também. Você pode opinar sobre o assunto que você quiser, sobre esses assuntos que levamos até você aqui todas as manhãs ou sobre os assuntos que estão em evidência nos noticiários locais e também nacionais. Olha, a Câmara dos Deputados aprovou o projeto de lei que proíbe a cobrança da tarifa mínima de consumo nas contas de água e esgoto. Pelo texto, as concessionárias de saneamento não vão mais poder cobrar ao usuário por um volume estimado de água. A fatura passará a ter uma taxa fixa para manter a estrutura da rede e uma cobrança variável pelo que foi gasto de verdade ali no mês. Nos condomínios sem hidrômetro individual, cada morador vai pagar a taxa fixa, mas o consumo continua sendo calculado pelo relógio central. O projeto segue agora para o Senado e prevê uma transição de 4 anos para as empresas se adaptarem às novas regras. E aí, o que você achou dessa nova medida aqui, desse projeto de lei que proíbe a cobrança da tarifa mínima de consumo nas contas de água e esgoto? Tem muita gente que reclama, né? Olha, esse mês eu nem parei em casa, não liguei praticamente nada, veio a mesma coisa do mês passado, ou até mais caro, né? Não teve tanta diferença. Aqui, por exemplo, energia, falando de conta de luz, o do mês seguinte já chega um mês antes, sem que a gente tenha consumido ali, sem saber, né, se a gente vai consumir aquilo mesmo durante o mês. Vai que a família viaje, faça uma viagem, né? Então, a não ser que já na próxima da próxima venha com um desconto, né, pelo consumo. O pessoal reclama muito disso daí. Agora a gente vai trazer informações sobre este que é o nosso destaque, que é uma questão que preocupa muito aqui o nosso estado, né? Que Roraima enfrenta risco aí de nova pressão migratória após os terremotos aqui no país vizinho, na Venezuela. É um alerta da OPAS. Cidades fronteiriças e de acolhimento aqui no nosso estado, como Pacaraima e Boa Vista, mantêm o monitoramento do fluxo migratório diante do risco de uma nova onda de deslocamentos em massa provocada pelo colapso do sistema de saúde da Venezuela, recentemente atingido por terremotos. Esse alerta foi feito pelo diretor da Organização Pan-Americana da Saúde, a OPAS, Jarbas Barbosa, numa entrevista à Folha de São Paulo. Ele apontou a destruição de hospitais e a falta de profissionais no país vizinho como fatores que podem acelerar a busca por atendimento médico aqui no Brasil. E a porta de entrada, né, é o Brasil, é Roraima, aqui no caso, no Brasil, que é fronteira com a Venezuela. De acordo com o monitoramento atual da OPAS, ainda não há dados estatísticos que indiquem um aumento imediato do fluxo provocado especificamente pelo desastre natural, uma vez que a migração

por razões econômicas, nunca deixou de existir. No entanto, a destruição de 25 das 73 unidades de saúde avaliadas na Venezuela e a interrupção de tratamentos complexos como oncologia, HIV, diabetes e hipertensão aumentam a probabilidade de que os municípios roraimenses voltem a registrar forte pressão nos serviços públicos caso a reconstrução da rede venezuelana não ocorra de forma rápida. Para mitigar o impacto na região de fronteira, a OPAS recomenda que as autoridades de saúde em Roraima facilitem o acesso dos migrantes a vacinas, exames e medicamentos de uso contínuo, em vez de adotar barreiras sanitárias restritivas. Segundo a organização, garantir o atendimento imediato na chegada ao território brasileiro impede que surtos de doenças infecciosas e respiratórias fiquem ocultos, servindo como uma medida de proteção epidemiológica para a própria população local de Roraima. Pois é, já tem a questão aí do fluxo migratório pelos problemas sociais na Venezuela e agora parte lá do país foi devastada por conta dos terremotos, né? Dois terremotos de grande escala que atingiram ali a Venezuela, Caracas, La Guaira, e vários hospitais foram destruídos, né? Várias unidades de saúde foram destruídas ali na Venezuela. Então isso pode causar essa mais uma vez, pode causar essa vinda em massa de venezuelanos para cá. A OPA já faz esse alerta que o nosso estado já enfrenta esse risco aí de uma nova pressão migratória. Agora são 7 horas e 51 minutos, 7h51.

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Manda aí para os contatos individuais, manda nos grupos de notícias do WhatsApp. Tá em grupo de notícia aí, manda lá a live do Bom Dia para o pessoal se informar com aquilo que é verdadeiro, né? Tanta fake news que a gente vê pessoal compartilhando aí nesses grupos de WhatsApp. Compartilha aquilo que é verdadeiro. Então manda lá a live do Bom Dia 100.3 e vem se informar aqui conosco. Então deixou o like, compartilhou, compartilha aí nos grupos da vizinhança, do seu bairro, da família, fica à vontade. E vai para o nosso chat também e comenta. Deixa o seu alô, o seu bom dia, o seu recado, a sua opinião também sobre os assuntos aqui no nosso chat. Está liberado o nosso chat para sua participação também, tá? Faça como aqui, não sei se é o Adrielson, né? É o Adrielson, tá aqui pelo perfil da Francileia. Bom dia, meu amigo Natanael, mando um abraço para Daphne e para todos os moradores do Chumina. Estou na escuta, estou aqui na cidade. Não é a Francileia, é o esposo dela, o Adrielson. Ele disse que vai dar Espanha hoje contra a Bélgica, o Adrielson. Valeu, Adrielson, um abraço, meu caro. Um abraço aí para toda a sua família também lá no Chumina, sintonizada aqui com a gente. Ele disse que vai dar Espanha e está colocando a Espanha como campeã também da Copa do Mundo. Será o meu caro Adrielson? Também Margatênia já chega por aqui conosco nesta manhã de sexta. Tudo bem, Margatênia? Ela diz, bom dia, meu amigo Natanael. Desejo a todos um ótimo final de semana. Amém. Um ótimo final de semana para todos nós, né? A sexta está só começando. Bom dia também está só começando. Para você que está nos dando carona agora aí pelas ruas da nossa cidade, sintonizado aqui na 100.3 para acompanhar as notícias, muito obrigado. Você que está vindo trabalhar, né? Você que está indo trabalhar agora, os filhos estão de férias, né? Estão de férias aí, da escola, mas os pais estão indo trabalhar, estão se informando aqui conosco. Então muito obrigado aí pela audiência, pela carona, você pelas ruas e avenidas aqui da nossa cidade, pelas estradas, rodovias e vicinais do nosso estado. Muito obrigado pela audiência.

Vamos falar das bets, das propagandas de apostas esportivas. A partir do dia 17 de julho, as propagandas de apostas esportivas terão que exibir alertas obrigatórios semelhantes aos de cigarros e bebidas alcoólicas. As mensagens vão dizer, por exemplo, abre aspas, o Ministério da Fazenda adverte, apostar faz você perder dinheiro. Fecha aspas, apostar pode causar dependência. Tudo entre aspas aqui, que são as frases, né? Ou aposta não é investimento. Serão as frases aí de advertência que vão começar a ser exibidas obrigatoriamente aí nos aplicativos, né, de apostas online. Essas novas regras serão publicadas hoje, dia 10 de julho, segundo informou o Ministério da Fazenda. Elas também proíbem o uso de influenciadores e comentaristas para induzir o público a apostar. Eita, vai ter muita gente que vai deixar de ganhar dinheiro, né? Os influenciadores, os comentaristas aí também de esporte, né? Que durante essa Copa do Mundo, o que mais a gente viu foi comentarista, narrador, fazendo propagandas ali de apostas. De apostas. Uma dessas emissoras de streaming foi advertida pelo governo, pelo próprio Ministério da Fazenda. Teve que diminuir, viu, tantas propagandas ali diárias que eram feitas. Além dos alertas, as campanhas não poderão mais criar senso de urgência, divulgar históricos de premiações como isca ou apresentar as apostas como ganho fácil. O ministro da Fazenda, Dário Durigan, destacou a proibição do uso de comentaristas e influenciadores para induzir o público a apostar. Ou seja, a regra vale para TV, rádio e internet. Não é lícito que se induza a erro o consumidor, que se induza a erro o potencial apostador, misturando um comentário de alguém que é especialista, alguém que é um comentarista especializado sobre um determinado jogo, sobre um determinado assunto, ele dizendo que a melhor aposta é uma ou o caminho a ser adotado é aquele, portanto, induzindo o consumidor. As campanhas também não podem ser direcionadas a crianças e adolescentes. O governo adotou tolerância zero à publicidade que busque atingir esse público. A portaria com as novas normas foi elaborada em conjunto com o Ministério da Justiça, e prevê a atuação do Sistema Nacional de Defesa do Consumidor para garantir o cumprimento das regras. O governo está apertando o cerco aí contra as apostas online, né? Contra as bets. Então, lembrando aqui, falando em penalidades, né? As penalidades para as empresas que descumprirem as regras incluem multa de até 20% do faturamento, suspensão por até 180 dias e, em caso de reincidência grave, a cassação definitiva da autorização para operar aqui no Brasil. Propagandas de apostas esportivas terão que exibir agora esses alertas aí para os consumidores, além também dessas outras regras aí, né, de influenciadores, dos influenciadores ou comentaristas. Bem, não vão mais poder estar fazendo esse tipo de propaganda, né? De propaganda. Essas novas regras vão proibir o uso dos influenciadores e dos comentaristas para induzir o público a apostar. Ainda bem que nenhuma bet a patrocina nós aqui, né, Ira? Já pensou? Eu aqui mandando o povo apostar? Aposte com responsabilidade. Olha, já a gente vai trazer os bastidores fervendo aí no União Brasil, hein? Os bastidores fervendo no União Brasil. Então fique atento aqui conosco e já eu trago as informações aqui para você. Guerra aí de poder, né, no União Brasil. União Brasil aqui em Roraima vive um momento de severa divisão interna que veio a público de forma definitiva agora. Porque tem o presidente nacional da sigla, tem o presidente estadual da sigla, o ex-governador Edilson Damião, convocando uma reunião extraordinária,
com todos os pré-candidatos aí, hoje, essa reunião, para debater as eleições de outubro. E os rumos também da legenda por aqui, né? Tá uma crise União Brasil, porque foi publicado um vídeo aí com a cunhada do ex-governador Antônio Denário, a Tânia Soares, anunciando a sua pré-candidatura, né, ao Senado. E tem toda essa questão lá com o presidente também nacional, ao lado do presidente nacional da sigla, Antônio de Rueda. Então isso gerou um desconforto muito grande aqui no estado, né? Aqui em Roraima, a cúpula do União aqui local. Então a gente vai trazer essas informações já para você. Enquanto isso, a gente fala sobre Minha Casa Minha Vida. Matéria que está aqui na Folha, folhabv.com.br. O governador Soldado Sampaio do Republicanos pediu a autorização da Assembleia Legislativa para doar duas áreas institucionais vizinhas ao CSE, ao Centro Socioeducativo, no bairro Pedra Pintada, para a construção de 448 moradias do programa Minha Casa Minha Vida. Ainda não há previsão para análise do projeto que está na casa desde o dia 3 de julho. Os terrenos localizados no loteamento Pedra Pintada somam mais de 47 mil metros quadrados, área equivalente a cerca de 6,6 campos de futebol. Um deles, de quase 22 metros quadrados, é avaliado em 3 milhões 950 mil, enquanto o de 25.319 metros quadrados foi estimado em 4 milhões 650 mil. A proposta autoriza a transferência gratuita das áreas ao Fundo de Arrendamento Residencial, representado aí pela Caixa Econômica Federal. Foi a condição exigida para viabilizar os conjuntos residenciais Pedra Pintada 1 e 2, aprovados pela instituição financeira para atender famílias de faixa urbana 1 do programa habitacional, que recebem até R$ 3.200. Na justificativa ali aos deputados, o governador afirma que os imóveis estaduais atendem às exigências urbanísticas do Minha Casa Minha Vida, como acesso à infraestrutura, serviços básicos e equipamentos públicos. Além disso, sustenta que a doação é indispensável para que as obras sejam contratadas com recursos do FAR, desse fundo, né, conforme as regras ali do programa federal. Pelo projeto, os terrenos deverão ser usados exclusivamente para a construção dessas moradias. Caso a finalidade seja alterada ou as obras não comecem em até 2 anos após a escritura pública, aí os imóveis retornarão automaticamente ao patrimônio do Estado, juntamente com as benfeitorias realizadas. Olha, a escolha aí dos terrenos, entretanto, foi precedida por divergências técnicas dentro do governo devido à proximidade ali com o CSE. Será que é uma boa ideia construir moradias ali? A unidade de responsabilidade da CETRABS acolhe adolescentes infratores em cumprimento de medidas socioeducativas de internação ou semiliberdade. O processo administrativo, iniciado em 2025 durante a gestão do então governador Antônio Denário, mostra que a coordenação estadual da política pública socioeducativa, vinculada à CETRABS, inicialmente alertou que a construção de conjuntos habitacionais ao lado da unidade poderia comprometer sua segurança. E de fato, viu? Entre os riscos apontados estavam a exposição da rotina interna do CSE, a facilitação da entrada de celulares, drogas e armas, o aumento da possibilidade de fugas e resgates, prejuízo ao processo socioeducativo e impactos à segurança dos futuros moradores, inclusive diante da eventual atuação de facções criminosas ali na região. De desenvolvimento de Roraima, Codesaima, a CETRABS reviu o posicionamento. Teve um ofício aí de 30 de outubro do ano passado ainda, onde a pasta concluiu que não há na legislação federal

ao estadual ou nas normas do Conselho Nacional dos Direitos da Criança e do Adolescente qualquer restrição quanto à distância mínima, altura ou faixa de segurança para edificações vizinhas a centros socioeducativos. O documento ressalta que os riscos levantados não representam impedimento legal para o empreendimento e que cabe ao Estado adotar medidas como reforço da vigilância e aperfeiçoamento dos protocolos operacionais para preservar a segurança da unidade. Pensar também na segurança dos moradores, né? Olha, sinceramente, não sei se é uma boa ideia, não. Construção desses conjuntos habitacionais ali ao lado do CSE. É um risco muito grande. Eu lembro que eu já morei ali no bairro Asa Branca um tempo. Era próximo de uma unidade dessas. Não sei se era um antigo CSE ali. Era uma estrutura, na época, até precária. E só sei dizer que o pessoal reclamava muito ali, né? De roubos, furtos, arrombamentos. E eu fui uma dessas vítimas ali. No bairro Asa Branca. Era bem perto. Eu atravessava do outro lado da rua. Do outro lado da rua tinha uma unidade dessa aí que funcionava. Se não me engano, era ali o CSE, antigamente. Tem todas essas questões aí que devem ser levadas em consideração, a preocupação. O pessoal já sofre com a criminalidade dentro desses conjuntos habitacionais, né? Em meio a esses conjuntos habitacionais, por exemplo, ali no Vila Jardim, o pessoal reclama muito da criminalidade. E olha que local ali está longe de um centro socioeducativo ou de uma outra unidade, né, que atenda infratores, enfim, e já tem todo esse problema da criminalidade por ali. Imagina também construir casas, moradias ao lado já de um centro socioeducativo, né, ao lado ali do CSE. Isso pode gerar riscos aí aos futuros moradores e até mesmo lá para os internos da unidade. 8 horas e 7 minutos agora, 8 e 7. A Glaide da Silva está por aqui com a gente, tudo bem? Bom dia, Glaide. Ela diz bom dia, Natanael, bom final de semana, abençoado para todos nós. Amém. Daniel da Conceição, bom dia, Natanael. Manda um alô aqui para o Tepequém. Alô, Tepequém, bom dia. O Emerson Luiz também. Bom dia, Natanael. Aqui é o Emerson. Estou aqui no sítio JLS. JLS Rocha, o nome do sítio, no Picadão da 2, da Confiança 2, município do Cantar. Um bom final de semana para todos. Valeu, obrigado aí. Bom final de semana para todos vocês aí. Temos um recado importante agora aqui. 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Olha, bom dia, Natanael. Gostaria de falar sobre a ponte do Saculejo na BR-432. Começaram a mexer na ponte, fizeram um lado e abandonaram a obra. Cadê as autoridades responsáveis e a empresa que pegou o trabalho? Cadê o DENIT? Tá perigoso. É a Fabiola aqui chamando atenção para essa situação ali da ponte do Saculejo na BR-432. Ela não é a primeira. Ela informa que começaram a mexer lá na ponte, fizeram um lado, abandonaram a obra e está questionando aí as autoridades, né? Sobretudo o DENIT e a empresa responsável lá. Está registrado aqui, viu, Fabiola?
Bom dia, Dalvaci, tudo bem? Ótima sexta, obrigado aí pela sua participação. Olha, vamos trazer aqui esse bastidor do União Brasil. Rapaz, muita confusão, né? Fusão de convocação. Confusão aí. Convocação de reunião. E palanque. Olha, a União Brasil aqui em Roraima vive um momento aí de severa divisão interna que veio a público aí de forma definitiva. O presidente estadual da sigla, o ex-governador Edilson Damião, convocou de forma extraordinária todos os pré-candidatos filiados para uma reunião hoje, dia 10, aqui em Boa Vista, para debater as eleições de outubro e os rumos da legenda. A crise estourou após o anúncio da pré-candidatura solo de Tânia Soares, cunhada de Antônio Denário, ex-governador. Ela que anunciou aí a sua pré-candidatura ao Senado, sem o aval da cúpula regional do União. Então esse racha faz lembrar aquele embate público de 2024 também, né? No próprio União Brasil, entre Nicolete e Catarina Guerra, pela prefeitura aqui de Boa Vista. Faz lembrar aquele embate. Mas o gesto mais forte partiu aí da própria Tânia Soares, que publicou uma foto, toda sorridente, ao lado do presidente nacional do partido, Antônio de Rueda, sinalizando que a cúpula em Brasília já bateu o prego sobre sua candidatura, independentemente da vontade dos dirigentes locais. Nos bastidores, a costura nacional aponta para uma coligação majoritária da Federação Progressistas União Brasil com o PL de Arthur Henrique. Esse arranjo acende a luz amarela no PL, pois uma coligação só admite duas vagas ao Senado. E o nome preferido da cúpula nacional do PL é o do Hélio Negão, que pode sufocar aí as pretensões do deputado federal Nicolete de disputar a mesma cadeira. Só que aí é o seguinte, o eleitor quer? O Bolsonaro pode querer que o Hélio Negão se candidate ao Senado aqui por Roraima? Bolsonaro ou Flávio, o Eduardo, que está lá nos Estados Unidos? Mas o eleitor de Roraima quer? Já temos aí pelo PL um pré-candidato, que é o deputado federal Nicolete, com o apoio inclusive do presidente nacional da sigla, Valdemar Costa Neto. Ele é o pré-candidato hoje ao Senado. Não fosse coligar, por exemplo, caso não haja a coligação do União Progressistas aí da federação com o PL, aí o PL poderia muito bem ter dois candidatos, né? Ter dois candidatos. Agora, se houver aí a coligação para as eleições de outubro, ok, duas vagas, né? Duas vagas, mas aí há uma vaga para essa disputa com o aval aí do União Nacional é da Tânia. Aí o PL tem que resolver aí a sua questão, do deputado Nicolete, do Hélio Negão, enfim, esses que estão aí se colocando como pré-candidato, um com apoio do ex-presidente, outro com apoio do presidente nacional do partido, cada um buscando aí o seu espaço, né? Cada um buscando o seu espaço. Mas aí a questão aqui, por exemplo, da Tânia, né? A foto dela lá com Antônio de Rueda, que é o presidente nacional do Republicanos. Eu vi aí nas redes sociais essa foto, que representa um xeque-mate político na liderança regional aqui de Edilson Damião. Recentemente, numa entrevista aqui à Folha de Boa Vista, semana passada, o Edilson Damião,
que é o presidente local do União, e o deputado federal Pastor Diniz, que é o vice, né? Eles falaram sobre essa questão, o desconforto desse anúncio da pré-candidatura de Tânia Soares, sem que eles tenham sido consultados. O Pastor Diniz, deputado federal, mostrou bastante satisfação com essa situação, com isso. Mas parece que veio já um xeque-mate lá de Brasília, do União Nacional. É a leitura aqui que eu faço após essa publicação, após essa foto da Tânia ao lado do Antônio de Rueda. Mostra que o poder de decisão do União Brasil em Roraima não reside aqui em Boa Vista, mas sim lá em Brasília, né? Sempre lá em Brasília. Ao atropelar a executiva estadual, a ala ligada a Antônio Denário consolida a Itânia na disputa majoritária. Para completar o isolamento dos descontentes aí, a federação com o PP e o PL desenha um super palanque governista que inevitavelmente fará vítimas aí pelo caminho. Será que alguém vai ter o tapete puxado pela própria executiva nacional em nome de alianças maiores aqui? Vamos aguardar, né? Vamos aguardar aí as cenas dos próximos capítulos, porque muita coisa ainda vai acontecer. Estamos aí no mês das convenções, né? As convenções começam dia 20 de julho. É aí que a gente vai ver. É aí que a gente vai ter a certeza, né? De tudo. De tudo isso que está rolando. Mas está aí. Essa questão, né, do União Brasil está bem complicada. Parece que aqui o partido não manda nada. Não sei se essa é a palavra com...

0: para uma. Vamos aguardar também essa reunião. A eleição de outubro. A gente vai trazer esse bastidor também. Vamos tentar aí, né, enviar um carapanãzinho lá para acompanhar para a gente essa reunião. 8 horas e 17 minutos agora, 8 e 17. Tá participando aqui com a gente, 991-15-2155, é o canal da denúncia, o canal da opinião do ouvinte. Deixa eu dar mais uma olhadinha aqui no nosso WhatsApp. Olha aqui, tem esse vídeo aqui do que o Caio nos mandou aqui, tá? Dá uma verificada aí. E também aqui, daqui a pouco a gente traz informação com o nosso repórter. E o vídeo do Caio aqui. Deixa eu ouvir o professor Carlos. Professor Carlos, bom dia. Cadê o áudio aí?
1: Eu gostaria aqui de falar sobre a ligação da região do Água Boa do Bom Intento pelo bairro Veredas, né, do Rio Branco. Veja, é claro que aquilo ali é uma atividade privada, só que tem uma estrada que liga o bairro Veredas à região do Água Boa, vicinal do Água Boa, e ela está em péssimas condições. Esses dias nós estamos conseguindo passar, mas assim, tem muito atoleiro, a gente tem que sair da estrada, tem que ir pelo lavrado, e eu me pergunto por que a prefeitura não faz alguma coisa, né? Já que a gente está nesse período, nesse veranico, de passar uma máquina, de colocar um aterro, de colocar um material para facilitar a vida do munícipe, porque ali é região do município de Boa Vista, independente de ser qualquer tipo de bairro de atividade. Então eu peço aqui ao prefeito que dê uma volta, pelo amor de Deus, saia de dentro do seu bendito gabinete e vá na estrada que liga a BR do Água Boa do Bom Intento ao bairro Veredas do Rio Branco. Dê uma olhada se tem condição de um ser humano meter um carro numa situação daquela, numa estrada daquela. Levante da cadeira, prefeito, e faça alguma coisa pelo munícipe de Boa Vista. Bom dia, Natanael, e boa semana.
0: Bom dia, professor Carlos. Obrigado aqui pela sua participação. Está registrado, já tem um tempinho que ele vem pedindo providências para ali, né? Temos também...

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8:28, de volta com o Bom Dia 100.3. Aí, já deixou o seu like aí na nossa live do YouTube? Deixa o like. Daqui a pouco eu vou aqui dar uma olhada no nosso chat também, ver o que o pessoal está comentando por aqui. Depois eu volto ali para o nosso WhatsApp também. Mas agora vamos trazer mais informações, mais bastidor, apuração. Lá para Iracema, rapaz. Situação de um Pix de R$110 mil. A apuração sobre um suposto esquema de compra de apoio político nas eleições de 2024, eleições municipais lá em Iracema, ganhou um novo e pesado capítulo jurídico agora. A Justiça Eleitoral autorizou a quebra de sigilo bancário de um candidato a vereador e de uma empresa terceirizada que presta serviços lá para a prefeitura. A ação de investigação judicial eleitoral, movida pelo Ministério Público, tem como réus o ex-prefeito Jairo Ribeiro, a atual prefeita Marlene Saraiva, o vice-prefeito Francisco das Chagas, além de outros 30 candidatos a vereador. Eita, rapaz! A decisão judicial foi fundamentada após a comprovação documental de um Pix no valor de R$110 mil, enviado por uma empreiteira para a conta do irmão de um dos investigados. Em depoimento, o próprio beneficiário confessou que o dinheiro tinha como destino a campanha eleitoral. Por falta de provas iniciais, a juíza negou a quebra de sigilo de outros 31 envolvidos. E a próxima fase do processo será a oitiva de testemunhas, marcada agora para o dia 17 de julho, na comarca de Mucajaí. O bicho vai pegar, já está pegando. A descoberta aí do rastro digital desses R$110 mil via Pix tirou a investigação do campo das suposições e deu mais robustez ali, material à denúncia feita pelo Ministério Público. Uma prova importantíssima essa daqui para dar continuidade às investigações. Vincular o caixa de uma empreiteira contratada pelo município ao financiamento de candidatos do grupo lá da governista é o pior cenário possível para a prefeita Marlene Saraiva e de seus aliados também, né? Não só dela, mas como também dos seus aliados. A audiência agora, dia 17 de julho, será crucial. Se o depoimento, se o de,

0: depoimento ali das testemunhas confirmar o elo de corrupção eleitoral, a cassação aí de mandato em Iracema se tornará uma mera questão de tempo, né? São questões aqui gravíssimas que estão sendo apuradas. Vamos continuar acompanhando aqui essa história lá no município de Iracema. E qualquer novidade, qualquer desdobramento, a gente te informa aqui. 8 horas e 31 minutos. Lorival Braga tem vídeo, e os vídeos do Lorival, né, vídeos informativos aqui que ele nos traz do interior do estado. Qual que essa estrada será onde Lorival está? É contigo, Lorival.
1: Bom dia, gente.
0: É Normandia, né?
1: Bom dia. Estou aqui nessa vicinal que dá acesso à comunidade Imbaúba. Lá está a comunidade Imbaúba. Logo ali é a BR-401. Imbaúba. Quem vai para Normandia. O que, que eu quero falar com você? Essa vicinal foi feita ainda esse ano, tá? Olha aqui. Mas o que me chamou a atenção? Aqui é minha rota de trabalho. Também trabalho com esse pessoal daqui, ó. Aí não colocaram bueiro em lugar nenhum. Eu não vi nenhum bueiro, até que mudaram de bueiro. E prenderam essa água. Sorte, porque o inverno foi tão rigoroso. Mas ainda passou por aqui, ó, sobre essa vicinal que vai para a comunidade Imbaúba. Imbaúba. Olha aqui, ó, tá bom? O que eu quero falar com isso? Vou perguntar com o deputado estadual ou senador que estiver sendo entrevistado, essas emendas que vêm para o município, se pode ser para fazer só a vicinal e depois colocar a bueira. Eu quero falar tudo isso aqui, ó. Se tornar douto do Rio Pequeno, que nós chamamos no Nordeste, vai estourar bem aqui, ó. Aí vai estragar. Já estourou uma ali no Teso Vermelho. Já tem uma vicinal estourada aqui, ó. O que eu quero falar com gente, eu me desculpe aí, nosso gestor. Não vamos brincar com o dinheiro do povo. A vicinal tá bacana, por enquanto tá bacana aqui, ó. Mas mais uma vez me explique, algum engenheiro. Tem como prender uma água dessa, que essa água vai minar daqui, essa água vai crescer, não tem lugar para ela passar. Me diz aí se tem condição. Tá presa aqui a água aqui, ó. Ela vai, ó, tá quase passando ali, ó. Quase passando, tá bom? Com a resposta, a nossa autoridade. Eu sou o Lorival Braga, o marreteiro. Eu tenho que fazer isso aqui porque é o meu trabalho e gosto de fazer, e é o nosso dinheiro, tá, gente? Na próxima vez, você pode escrever, se chover mais forte para cá, vicinal cortada. Vicinal cortada, tá bom? Muito obrigado. Com a resposta, a nossa autoridade, ou estadual ou municipal. Não estou aqui criticando ninguém, tá bom? Mas essa é a minha obrigação. Muito obrigado.
2: Bom dia, doutor Nathanael Vieira. Aqui é Lorival Braga, Marreteiro. Estou aqui no município de Bonfim. Para cá o sol está muito bom. Passar mais um vídeo aí dos nossos municípios, tá bom? Bom dia para a turma boa lá do Andrade, da Manuel Felipe. Rapaziada lá é ligado no programa Bom Dia 100.3 da Rádio Folha. Bom dia para vocês vendedores aí no Andrade aí, tá bom? Doutor, eu pergunto para nossos gestores se eles acham que o nosso dinheiro é capim. Porque capim é que se estraga, que toca fogo, não tá nem ligando. Pergunte aí, eu tô perguntando, você não, eu tô perguntando, tá bom? Vamos mostrar um vídeo daí da extravagância do meu, do seu dinheiro, do povo. Vamos ver aí?
0: Já passamos aqui, viu, Lorival? Obrigado aí pela sua participação mais uma vez, trazendo informações importantes aqui, cobranças importantes aqui, né? Obrigado pela sua participação e pela sua colaboração aqui com o Bom Dia. Seu Antônio Santos está aí no 13 de setembro, deve estar lá na redinha dele, ouvindo aqui a programação, ouvindo as notícias, acompanhando tudo.
3: Seu Nathanael, eu quero que o senhor busque uma informação se aquela equipe da saúde itinerante, se ela não vai dar mais atendimento aqui no bairro do Calongá. Ela teve um tempo aqui dando atendimento aqui no bairro do Calongá. Muito bacana, muito atendimento, muito ótimo. Eu gostei. Faz extração de dente, faz abituração. É dentro de um ônibus. Saúde itinerante. Muito maravilhoso aquilo ali. Se eu procuro informação, se quando é que vai ter aí, porque precisa extrair um dente. É muito bacana lá. Antônio Santos, bairro 13 de setembro.
0: Antônio Santos, do 13 de setembro. Pois é, a gente sempre divulga aqui, né, o calendário dos atendimentos da justiça itinerante, seja na capital ou seja no interior. Qualquer informação sobre esses atendimentos, eu informo aqui, viu, Antônio? A gente está sempre atento a essas informações. Falando em saúde itinerante, está acontecendo lá no município de Normandia, né? Uma ação itinerante de saúde destinada aos moradores lá de Normandia, que essa ação segue até amanhã, sábado. Então hoje ainda tem atendimento, amanhã também. Os atendimentos eles acontecem lá no Polo Base Indígena Santa Cruz, lá em Normandia. A programação de hoje já começa 8 horas. Conta aí com consultas e oftalmologia, clínica geral, cardiologia e pediatra, entre outras especialidades também. Para receber atendimento, os interessados devem apresentar documento de identificação e cartão do SUS. Você que é aí de Normandia.

Bom dia, Natanael. Bom dia. Tudo bem, ei, Paulo? É o seguinte, ele diz: gostaria de manifestar minha insatisfação quanto ao fechamento da Vila Olímpica aos finais de semana. Trata-se de um espaço público destinado principalmente à prática de atividade física pela população. No momento, o espaço está fechado também durante o recesso escolar, sob a alegação de que não haverá funcionamento nesse período. Passa para mim essa mensagem aqui, Guerreiro Paulo. Ele está manifestando a

Tá ainda, né? Aos trancos e barrancos aqui. Acho que não caiu ainda. Acho que segurou. Né? Segurou. Segurou? Segurou, né? Gente, segura aí. Volta aí, né? Deu uma queda aí na internet. Tá horrível essa semana a internet. Por incrível que pareça, desde o dia que foi inaugurada a Infovia, como os ouvintes vêm falando aí, que a internet tá dando bug direto, né? Tá complicado. Tava com uma boa leva aqui de... uma boa audiência aqui de internautas. Aí fica caindo. Tá? Deu umas três vezes aqui, né? Que tá caindo aqui. Vamos lá, subir de novo aí, viu, gente? Essa audiência aí na nossa live. Vamos voltando para aí. Que a gente continua aqui. Deu para segurar aqui, viu? Deu para segurar. Veja aqui o que é isso. Bartolomeu, bom dia, tudo bem? Tá desejando um ótimo final de semana. Ele diz, Deus te abençoe grandemente. Continue assim, o melhor programa de reportagem de Roraima. Valeu, Bartolomeu. Um abraço, meu caro. Bom dia, Natanael. É uma vergonha para Roraima querer empurrar goela abaixo esse paraquedista. Ele se refere ao Hélio Negão, é o Gilmar Magalhães. Obrigado, Gilmar, pela sua participação aqui conosco. Bom dia. O vídeo do Caio tá ok? Ele está chamando a atenção da CAER para uma situação lá no cruzamento da Avenida Glaicon de Paiva com a Avenida Surumu, ali no bairro São Vicente. Tem um esgoto lá estourado. Coloca aí, Herrera, na tela. Para quem nos acompanha com imagens pelo YouTube, tem um esgoto estourado há dias, viu? Há dias lá no cruzamento da Avenida Glaicon de Paiva com a Avenida Surumu, no bairro São Vicente. Veja a situação aí no vídeo que nós estamos mostrando agora. Vídeo encaminhado aqui pelo ouvinte, pelo Caio. Até agora ninguém fez nada. Caio Ferreira aqui participando com a gente. Até agora ninguém fez nada. A CAER ainda não providenciou aí a solução para esse problema desse esgoto estourado há dias ali no cruzamento da Glaicon de Paiva com a Avenida Surumu no bairro São Vicente. A gente observa ali a água, aquela água podre de esgoto ali no meio da pista. Né? Ali no meio da pista. Invadindo já a pista. Então essa é a situação. O vídeo enviado para cá, encaminhado para cá, olha, vai subindo, tá ali, transbordando, né? Bem no meio ali da pista. Bem no cruzamento da Glaicon de Paiva com a Avenida Surumu. Então essa é a situação aí, viu? O pessoal tá pedindo providências aí das proximidades. Pessoal ali que tem comércio também na região tá pedindo providências, que a CAER vá ali solucionar esse problema, que envia uma equipe ali no cruzamento cruzamento da Avenida Glaicon de Paiva com a Avenida Surumu no bairro São Vicente, onde esse esgoto aí já está estourado há alguns dias e até agora a CAER não solucionou esse problema, tá? Não solucionou o problema. Tá aí, tá registrado com a palavra ou com a solução, né? Nem a palavra, né? Com a solução, a CAER, a Companhia de Águas e Esgotos de Roraima. Que aqui a gente pede é a solução para o problema. É a solução. Oito horas e 43 minutos, servidora denuncia a falta de psicólogos na Casa da Mulher Brasileira, comprometendo atendimentos a vítimas. Olha que essa denúncia aqui, que chega ali da Casa da Mulher Brasileira. Uma denúncia dando conta da falta de psicólogos e a redução da equipe de assistência social. Isso tem impactado, segundo a denúncia aqui feita à Folha BV, o atendimento a mulheres em situação de vulnerabilidade na unidade da Casa da Mulher Brasileira aqui em Roraima, que é uma instituição de apoio voltada ao público feminino. O nome já diz. A denúncia foi feita por uma servidora que atua no local e preferiu anonimato, preferiu não se identificar. Mas nos municiou aí de todas as informações de que há falta de profissional lá. Segundo a colaboradora, a estrutura que antes contava com suporte psicológico contínuo deixou de oferecer esse tipo de atendimento após mudanças recentes na gestão.
ou seja,

seja, desde quando o atual governo assumiu, não existe mais psicólogos. O quadro foi reduzido e agora, muitas vezes, não tem nem psicólogo e nem assistente social. Olha aí a denúncia. A servidora relata que a situação se agrava em horários críticos, como à noite, durante os fins de semana e feriados, períodos ali em que a demanda tende a aumentar. Chega lá 8 horas da noite e não tem atendimento. A vítima chega abalada e não tem ninguém especializado ali para acolher essa vítima. São os relatos de quem procura ali a unidade, a Casa da Mulher Brasileira. De acordo com o relato, o funcionamento do serviço tornou-se irregular, com a presença, de assistentes sociais, variando conforme o turno. Às vezes tem de manhã, às vezes à tarde, às vezes o dia todo, mas não é constante. À noite, como hoje, talvez foi ontem, não tem ninguém. Foi o que explicou a denunciante. A denunciante destaca que em datas com maior movimentação, como feriados e fins de semana, o número de ocorrências costuma crescer, o que exigiria aí reforço na equipe. Ainda segundo a servidora, a falta de profissionais especializados dificulta o acolhimento adequado às vítimas que chegam em estado emocional fragilizado. A servidora reforça que o objetivo da denúncia é chamar atenção para a necessidade de recomposição da equipe e melhoria do serviço. Procurada pela reportagem, a Secretaria do Trabalho e Bem-Estar Social, CETRABS, se manifestou por meio da seguinte nota. A Secretaria do Trabalho e Bem-Estar Social, por meio da Coordenação Estadual de Políticas para as Mulheres, informa que a Casa da Mulher Brasileira, de Boa Vista, mantém atendimento 24 horas, inclusive aos sábados, domingos e feriados, conforme as diretrizes nacionais do programa Mulher Viver Sem Violência. A unidade conta atualmente com profissionais de psicologia e assistência social em sua equipe técnica. Nos períodos diurno e vespertino, o atendimento psicossocial é realizado por equipes compostas por assistentes sociais e psicólogos. No período noturno, o serviço funciona em regime de plantão, com atuação em dupla técnica formada por uma psicóloga e uma assistente social. A CETRABS esclarece que não houve redução estrutural da equipe técnica. O que ocorreu foi a migração de uma psicóloga do plantão noturno para o diurno. Situação pontual que já está em processo de recomposição mediante convocação de outra profissional para o preenchimento da escala. O atendimento às mulheres em situação de violência permanece garantido de forma contínua e integrada, envolvendo acolhimento psicossocial, apoio da DEAN, que é a Delegacia Especializada de Atendimento à Mulher, Defensoria Pública, Ministério Público, Poder Judiciário, Patrulha Maria da Penha e demais serviços que integram a rede especializada de proteção. A Secretaria reforça que a Casa da Mulher Brasileira de Boa Vista opera em conformidade com as diretrizes estabelecidas pelo Ministério das Mulheres e segue adotando medidas para assegurar atendimento humanizado, integral e multidisciplinar às mulheres em situação de vulnerabilidade e violência de gênero.

0: Oi, Maria Laura, tudo bem? Nossa amiga Maria Laura, bom dia, como vai, Natanael? Tudo tranquilo, Maria Laura. Ela diz, estou aqui para desejar a você e ao seu público uma boa sexta-feira. Espero que tenha um bom fim de semana, sempre sintonizada no melhor programa de notícias. Um abraço à nossa amiga Maria Laura, lá em Mucajaí, ela tá. Nossa amiga da Venezuela, mas que já é roraimada já, né? Tá uns 15 anos já por aqui, eu acho. Uns 15 anos. Esse vídeo ok aqui do... Vamos aqui averiguar a situação enviada pelo William pra cá. Ele mandou um vídeo pra gente. Vamos acompanhar aqui as informações juntos, em áudio e vídeo aqui no Bom Dia. Cadê o áudio? É esgoto, né? Também.
1: Aqui é S33.
0: S33.
1: Aqui é a rua Rosa Oliveira de Araújo.
0: S33 com a Rosa.
1: Até se mudaram, porque não aguentaram.
0: Oliveira.
1: Tanto mudiço aqui no meio da rua. Aqui,
0: e tá acumulado aí, né?
1: E aqui tá nessa situação.
0: Formando
1: aí.
0: Chega a estar esverdeado
1: desse
0: ali.
1: Desse jeito aí.
0: É, meu amigo, imagino a podridão, né?
1: Aqui vem a S33, que termina aqui, chegando na Rosa Oliveira de Araújo. Ficou até bem aqui, ó, no meio da rua.
0: Olha, a verdade é o seguinte, que essa cidade aqui, por onde você anda, você sente podridão. Por onde você anda, você sente podridão. Se você for contar o tanto de esgoto que está nessa condição, que tá nessas condições aí, meu amigo, a gente vai aqui passar a semana todinha, mês, o ano todinho falando. Todo canto que você anda nessa cidade tem esgoto estourado. Tem esgoto estourado. E demora para cair e resolver. Problema, vai lá, um trabalho paliativo, faz ali o serviço que tem que fazer, mas não resolve de forma definitiva o problema. Aí daqui uns dias, uma semana, volta aquilo tudo de novo, tudo de novo. Então tá aí, mais uma vez a gente mostrando essa situação lá da rua Rosa Oliveira de Araújo, com a S33, né? Lá no bairro Senador Hélio Campos, essa situação aqui. Olha, Maria Laura disse, são 9 anos, né? São 9 anos aqui já. Ela diz, estou quase pronto para obter a cidadania brasileira. É isso aí, Maria. Tá quase. 9 anos já, rapaz, que ela já está por aqui. Eu falei 15. Deu uma exagerada, né, Maria? Maria Laura deu uma exagerada, mas já é. Já tem 9 anos, quase 10 anos.
2: Bom dia, meu amigo Natanael. Bom dia, ouvintes da Folha FM.
0: Bom
2: Natanael,
0: dia.
2: Natanael, queria falar
0: bem?
2: Um pouco
0: Freitas.
2: Sobre essas indicações aí ao Senado, não é? Temos aí o Hélio Negão, indicado do presidente Bolsonaro. Hélio Negão, que é um amigo pessoal de confiança do presidente. Temos aí o Nicolete, né, que nunca abandonou o barco, sempre defendeu pautas de direita. A população de Roraima precisa reconhecer isso. E agora vem o Denário aí com a sua indicação pessoal, né, causando esse quebra dentro das indicações políticas e as pautas que realmente interessam ao povo. O estado de Roraima é conhecido por um estado de direita, e aí aos poucos estamos fazendo a limpa, né, excluindo essas ideologias esquerdistas do estado de Roraima. Roraima tem muito a crescer, Roraima é um estado rico, e precisa desenvolver e se livrar desses maus políticos que exploram a população. Então, não vamos esquecer, caros ouvintes, que na época, né, que o Denário lançou aí a sua campanha ao governo, com pautas de direita, lá apertando a mão do Bolsonaro, lá defendendo todas as pautas, né, de interesse da população, quando o presidente Lula ganhou de forma duvidosa a presidência, saiu da cadeia para ganhar, para sentar na cadeira presidencial, não vamos esquecer da cena do Denário lá no Amazonas, né? Em cima do palco, apertando a mão do Lula, saltitando igual uma gazela, né? Apoiando as pautas de esquerda, recebendo recurso, pulando, vibrando. E esse vídeo nunca saiu da minha cabeça. Então, o povo de Roraima, fiquem atento, fiquem atento. Os interesses pessoais não podem interferir nos interesses da população. Se o Denário está indicando alguém e está colocando em xeque o quebra dentro das indicações políticas de interesse do Estado, então essa pessoa não será um bom representante no futuro. Vamos abrir o olho, vamos deixar de ser enganados, se deixar levar por falsos políticos. O Denário, ele não é de direito, o Denário, ele é empresário, então ele visa os seus negócios. Temos aí o Hélio Negão, temos aí o Nicolete, que são bons representantes para estar representando as pautas de direita de interesse da população de Roraima. Tenha um bom dia.
0: Bom dia, Freitas, obrigado pela sua participação. Temos outros pré-candidatos também aí, né? Já conhecidos do eleitor roraimense. Não temos só esses citados aqui pelo Freitas, temos tantos outros pré-candidatos. Vamos ver o que as convenções, aqueles que as convenções que começam no dia 20 de julho vão consolidar, né, para a disputa de outubro, para que o eleitor faça aí as suas escolhas. A escolha está nas mãos aí do eleitor. Bom dia, Selma, tudo bem? Bom dia, Natanael. Que Deus nos permita um ótimo final de semana. Valeu, Selma, obrigado pela sua participação aqui conosco. Você é o melhor apresentador, só falta ser corintiano. Não, obrigado, viu, José Filho? Aqui é palmeirense, rapaz, aqui é Palmeiras. Verdão. Quer inventar moda aí, José Filho, né? Corintiano. Ele é muito corintiano, que ele tá até com o escudo no perfil dele ali, do Corinthians. São 8 horas e 55 minutos agora, 8h55, é o Bom Dia 100.3, no oferecimento de Casa Paraíba, Orion Gases e Arroz Tio Ivo. 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Olha, um cenário de severa crise fiscal no Rio de Janeiro serve de espelho para as administrações públicas do país. Ao completar 100 dias à frente do Palácio Guanabara, o governador interino e presidente do Tribunal de Justiça Fluminense, desembargador Ricardo Couto, anunciou a meta drástica de cortar 5 bilhões de reais em despesas para tentar estancar um rombo orçamentário de 19 bilhões de reais nas contas do Estado. O magistrado assumiu o comando do Executivo em março deste ano, após a renúncia forçada do governador Cláudio Castro, que foi condenado e cassado pelo Tribunal Superior Eleitoral por abuso de poder político e econômico nas eleições de 2022. Para cumprir o plano de austeridade, Couto já demitiu milhares de cargos comissionados, extinguiu aí subsecretarias e abriu auditorias em contratos, prevendo ficar no cargo por pelo menos mais 60 dias. Enquanto uns tentam, trabalham aí a austeridade, enquanto lá no Rio de Janeiro o governador promove esses cortes, em outros cantos a gente vê mais gastos, né? Mais gastos sendo feitos, criação de pastas, de secretarias, enfim. 8 horas e 57 minutos. Seu Raimundo Curica. Bom dia, seu Raimundo.
3: Bom dia, Natanael. Bom dia, os ouvintes da Rádio Folha. Natanael, eu quero esclarecer para esses que estão esclarecendo esses nomes de Roraima.
0: A gente tem que estamos aí num período delicado, viu, da política. A gente tem que ter cuidado aí ao falar abertamente, né, de pedir votos. A campanha ainda não começou, mas a gente tem que manter aqui o equilíbrio, que tem várias restrições aí da Justiça Eleitoral. Tem várias restrições. A gente não pode estar usando aqui o espaço para estar chamando, falando de bem de uns, mal de outros. Tem que manter o equilíbrio aí para atender as regras eleitorais, as restrições eleitorais, que valem aí para todos, né? Valem aí para todo mundo. Valem tanto para os pré-candidatos como também para as emissoras de rádio e televisão. Né? Para as emissoras de rádio e televisão. Então, tá bom, seu Raimundo? Então, vamos guardar aí a preferência. A gente vai aqui falando sempre os nomes que estão à disposição, né? Os nomes que estão à disposição do eleitor roraimense para o Senado, né? Vamos aqui falar quando das convenções aí, todos os nomes daqueles que estarão na disputa de outubro. Aí, sobre

0: escolha sobre quem é melhor ou pior, aí o eleitor faz o seu julgamento aí, né, de forma interna, e no dia da eleição, no dia 4 de outubro, vai lá e vota no seu preferido, na sua preferida. Por exemplo, com pré-candidatos, o quê? Com pré-candidatos, vamos aqui falar os nomes dos pré-candidatos. Não estarmos falando só de um ou de outro, porque o ouvinte aqui tem preferência para um lado, outros têm preferência de outro. Vão falar os nomes daqueles que eles gostam, né, que eles querem. Mas vamos lá, para Senado nós temos pré-candidatos hoje, já podemos considerar deputado federal Nicolette é pré-candidato. A ex-prefeita Tereza Surita é pré-candidata ao Senado. Helena Lima, ou Helena Dazator, também deputada federal, é pré-candidata ao Senado. A Regina do Tio Ivo, a Regina Barilli, né, também é pré-candidata ao Senado. Temos aí quatro pré-candidatos ao Senado. Tem aí o Hélio Negão, que por enquanto está aí como pré-candidato ao Senado, se colocando como pré-candidato ao Senado. Quem mais? Ainda há uma certa indefinição a questão do pastor Isamar, da Tânia Soares, mas ela já anunciou, né? Pelo menos ela já anunciou que é pré-candidata. Então está aí nesse bolo também, pré-candidato ao Senado. O Paulo César Quartiero também pode disputar o Senado. Ele, pelo que a gente comentou aqui recente, ele está saindo aí da disputa para governo, né, em outubro, e deve disputar aí uma vaga ao Senado, quem sabe. Quando todos estiverem definidos aqui, a gente vai falar. E quem sabe aqui trazer, essa é a ideia, inclusive, trazer todos eles para uma entrevista aqui no Bom Dia 100.3. Tá bom? Prometo isso para vocês conhecerem, né, os candidatos aí ao Senado. Cada um, qual bandeira cada um vai defender lá no Senado, caso eleito. Tudo isso a gente vai fazer aqui no Bom Dia. Vamos trazer aqui os candidatos. Eu iria trazer os pré-candidatos, mas eu vou aguardar a definição das convenções, né, para trazê-los como candidatos já. Acho que é mais interessante. 9:02. Minha amiga Telina, bom dia.
1: Bom dia, Natanael. Quero cumprimentar você e os ouvintes, mas especialmente esse ouvinte que acabou de participar, o Freitas. O Freitas realmente fez uma análise perfeita da situação de necessidade de nós elegermos senadores de direita. Essas eleições, elas são um divisor de águas. O Brasil precisa de um Congresso fiel, de um Congresso forte, que possa derrubar o sofrimento do povo brasileiro, especialmente do povo de 8 de janeiro, presidente Bolsonaro. Nós precisamos de um Congresso forte. E nós temos, como citou aí o Freitas, nós temos dois candidatos que literalmente são de direita e fiéis. Não vão saltitar, não vão vacilar e nem vão deixar de votar em qualquer oportunidade nas pautas de direita. Nesse momento, nós não podemos ter vaidade, nós não podemos nos reservar qualquer um outro direito, ou qualquer um outro prazer, a não ser de ver o Brasil com um Congresso forte e um Congresso que vote nas pautas, que acabe com todo esse sofrimento que o povo brasileiro passa na mão de uma pessoa só, que manda, desmanda e destrói o nosso país. Eu concordo com você, Freitas. Um grande abraço.
0: Obrigado, Telina, pela sua participação aqui conosco pelo 991-15-2155. São 9:04 agora, 9:04. A Agência Nacional de Vigilância Sanitária, Anvisa, determinou um conjunto de atualizações para as vacinas contra a Covid-19. A medida prevê melhorar a resposta contra variantes novas em circulação no país. A instrução normativa que trata do assunto foi publicada nesta quinta no Diário Oficial da União. A norma aprovada diz que as vacinas precisam ser monovalentes, ou seja, ter resposta imunológica contra uma linhagem específica do vírus SARS-CoV-2 em circulação. Também devem conter a variante LP8.1 como antígeno preferencial. Derivados aí da cepa JN.1, como XFG ou NB1.8.1, são permitidos desde que demonstrem respostas de anticorpos neutralizantes amplas e robustas. Vacinas registradas e produzidas antes desta norma e as que já foram distribuídas no país poderão ser utilizadas em até 9 meses. Depois desse prazo, estão proibidas. As novas regras foram estabelecidas na 12ª Reunião Ordinária Pública da Diretoria Colegiada da Anvisa. A justificativa apresentada no encontro é de que registros recentes apontam dezenas de casos de síndrome gripal associados à doença, o que reforça a necessidade de manutenção de estratégias de vacinação atualizada no país. Olha, a Agência Nacional de Aviação Civil, ANAC, estabeleceu regras para punir as companhias aéreas que não garantam o direito das famílias que viajam com crianças e adolescentes de que menores de 16 anos ocupem os assentos lado a lado aos responsáveis ou familiares. A ANAC divulgou a resolução este mês garantindo esse direito como regras ou com regras mais claras. A novidade foi publicada no Diário Oficial da União. Antes, as empresas aéreas já eram obrigadas, mas por meio de portaria de 2023, a garantir aí os assentos a menores de 16 anos sem taxas adicionais. A alocação dos assentos precisava ser feita sem cobrança de qualquer taxa adicional, tanto no momento da compra da passagem quanto de alterações aí da reserva. Entretanto, existem exceções, né, quando a taxa ainda pode ser cobrada, caso a família opte por mudar de classe ou se escolher assentos com espaço extra para as pernas. Todos esses direitos continuam. A principal mudança agora, com a resolução de número 807, é que as companhias que não respeitem essa determinação fiquem sujeitas a penalidades administrativas, que variam de advertências e multas até a suspensão ou cassação de certificados e autorizações. A ANAC publicou essas regras mais claras para cumprir provisoriamente uma decisão da 8ª Vara Federal da Seção Judiciária do Distrito Federal em julgamento de ação civil pública que tramita desde 2019. Embora a agência ainda conteste a decisão, as regras sobre punição das companhias aéreas passaram a valer imediatamente. Então, punição, viu? As companhias aí se separarem as famílias ali em voos. Nesse caso, crianças ou adolescentes. Né? Essa resolução reforça o direito de menores viajarem ali ao lado dos seus responsáveis.
2: Natanael, bom dia, macho. Bom dia a todos.
0: Tudo bem, Jailson?
2: Rapaz, extra, Natanael. Rapaz, eu vi uma reportagem aí, uma matéria aí que o PL e o Republicano estão conversando para se unir. Porque o PL é direita, o Republicano apoia a direita, é da direita também. Aí tá no Amapá, Rondônia e Roraima. Não sei se tem mais outro estado aí. O que é que tu me diz, Natanael? Se a juntar aqui, aí parece que o Damião aí vai sair candidato a governo. Aí se reúne o PL e o Republicano aí, aqui em Roraima. Valeu, moçada. Boa sexta. Bom dia.
0: Esse assunto aí já está rolando há alguns dias, viu, o meu caro Jailson? Já está rolando há alguns dias aí. Falando até que o ex-prefeito Arthur Henrique não seria candidato, não iria mais disputar o governo e sim o Senado. Mas isso, essa narrativa foi derrubada recentemente quando do anúncio oficial do ex-prefeito Arthur e pelo próprio Valdemar Costa Neto, presidente nacional do PL, de que ele é o pré-candidato ao governo em outubro. Foi muito bem votado na eleição suplementar, apesar de não ter assumido por questão de desincompatibilização, né, fora do prazo, mas teve uma expressiva votação. Então, acho que essa regrinha aí De apoio do União, da Federação, para abrir mão de uma disputa ao governo, acho que não vai colar por aqui. É o que eu penso. Paulo Nogueira. Tudo bem, Paulo?
3: Bom dia, meu amigo Natanael. Aqui é o Paulo Nogueira, precisa da SATET. Respeito aí dos candidatos, né, que estão comentando aí, nos comentários. Também quero colocar minha colocação aí, que o nosso político, nós, né, nossos eleitores, não temos que votar num. Não temos que ter candidato de preferência, e sim votar nos candidatos de competência, né, que eles possam ter competência. É, negócio de preferência, isso acabou, acho que
0: correto.
3: Tem que acabar no nosso estado.
0: Correto.
3: Colocar uns candidatos, não os políticos, que possam ter competência pelo nosso estado. É isso aí, muito obrigado, bom dia a todos.
0: Que aqui é o seguinte, né, sobre essa questão aí envolvendo ideologia direita e esquerda. Quem é de direita vai votar naquele que defende as pautas da direita. Não vai mudar. É o mesmo quem é de esquerda. Vai votar naquele que defende as pautas da esquerda. Então, essa questão ideológica, para quem já tem, para o eleitor que já tem aí a ideologia que leva isso em consideração, né? Não muda muita coisa. A verdade é essa, tem que ter competência mesmo, tem que ter propostas, né, claras, concretas aí para a população. Trabalhar em prol da população, da melhoria do povo de Roraima, da melhoria do nosso país.
4: Bom dia, Rádio Folha, bom dia a todos, aqui é o Alberto Ferreira. É, eu acho assim, que na política nós temos que escolher bem o candidato para nós votar, porque nós temos que mudar várias coisas nesse país. E quem pode mudar isso no nosso país somos nós, votando no político certo. Porque a gente vê aí as leis, né, que para um puxa para um. Quando a lei é para puxar para um lado, exemplo, o PL, chega lá embargado. Quando é para o outro lado, não é embargado. Então nós estamos amarrados. Então nós precisamos votar no político certo. Um abraço a todos, bom dia.
0: Bom dia, Alberto. Alberto Ferreira participando aqui com a gente. 9 horas, 11 minutos agora. 9 e 11, Johnny está por aqui.
5: Bom dia, Natanael, que é o Johnny do Pitolândia. Tô aqui escutando tua rádio. Deixa eu te perguntar. Já que a CAE não dá conta de arrumar o esgoto, por que ela cobra taxa de esgoto, sendo que o esgoto não presta? Aqui no Pitolândia os esgotos é tudo vazando. A gente vai lá, chama eles pra vir, faz de tudo. Eles nem vêm aqui, eles vêm, entendeu? Porque sabe que não tem jeito. Valeu, Natanael, um abraço. Pois é, Natanael, eu só quero saber, porque se a CAE cobra o esgoto, eles têm que arrumar, né, não? Ou então não cobrar.
0: Pois é, né? Deveria ir arrumar, mas essa aí é o monopólio que faz isso, né? Só tem a CAE. E tá deixando a cidade aí desse jeito, podre. Por onde você anda, sente a podridão. Sente a podridão aí no nariz. Fala, Antônio.
6: Olá, bom dia, Natanael. É o Antônio Segurez. Antônio, eu quero mandar um abraço forte para todos os ouvintes públicos, em especial o programa 100.3. E estou ouvindo esse cidadão falando aí atentamente. Só que eu não concordo com ele, não, nessas pessoas, nesse último que ele colocou aí, não. Aqui nós temos pessoas capazes. Pessoas capazes. É só nós escolhermos essas pessoas para ser senador. O cara nem mora em Roraima. Vem para cá de paraquedas. Esses caras que chegam de paraquedas aqui podem ser da direita, da esquerda, de centro-direita, centro-esquerda, em qualquer lugar, moço. Aqui nós que conhecemos Roraima, nós temos que escolher gente de Roraima, que já mora aqui em Roraima, que vive em Roraima, que conhece os problemas de Roraima. Esse Nélio Negão lá no Rio de Janeiro, o que que ele já fez? Me apresente aí um plano de governo lá no Rio de Janeiro que o Nélio Negão foi o apontador. Nenhum. Meus amigos, será possível que somos tontos? Somos idiotas? Dá licença, né? Bom dia.
0: É o Antônio aqui participando com a gente. Olha aqui, o Ismael. Vamos colocar o áudio aqui do Ismael. O alemão agora.
7: Bom dia,
0: Natanael,
7: eu sou a Nina. Bom dia, Natanael, eu sou a Nina.
0: Oi, Nina.
7: E mês que vem eu vou ir ver minha prima Sofia em Mucajaí.
0: Olha só.
7: E a gente vai comer tambaqui.
0: Aê.
7: Tchau.
0: Tchau, Nina, tudo bem? Olha, Nina, rapaz, é filha aqui do nosso amigo Ismael, né? Ela diz Nina, é filha dele, também gosta de um tambaqui, a Nina, né, Nina? Vem comer tambaqui aqui em Mucajaí com o pai dela, rapaz. A prima da Nina, Sofia, que mora lá em Mucajaí, é a priminha dela. O nosso amigo Ismael, que fala diretamente de Nuremberg, na Alemanha, né, Ismael? Um abraço para ti. E um abraço aí para Nina, para pequena Nina, que vem para comer aquele tambaqui, mês que vem já, né? Comer aquele tambaqui aqui em Mucajaí. Ei, Ismael! que a família toda aí que gosta de tambaqui, né? O Ismael vem aqui, acaba com os tambaquis aí dos viveiros aí, todinho aqui em Roraima. Um abraço, meu amigo, um abraço, valeu pela audiência, um abraço aí também pra Nina. A Nina que falou aqui com a gente hoje. Bom dia, vocês têm alguma notícia sobre o princípio de incêndio na Escola Maria das Dores Brasil agora pela manhã? Ainda não, né? Teve princípio de incêndio por lá? Foi. Se tiver mais informações, mais detalhes, Natan, manda aqui pra gente. Tá? Se tiver alguma coisa ter chegado por aqui, provavelmente a equipe tá apurando.
8: Bom dia, Natanael. Rapaz, é o seguinte. Esses coisas de paraquedas que aqui em Roraima tem que expandir, eles têm que expulsar eles daqui. Eu não sei se você tá lembrado, na época, aqui no estado de Rosane Rosa, vim pra cá em Ganeta, não se elegeu, foi embora e tchau. Então a gente tem que acabar com isso. E essa briga? Pô, Natanael, eu tava um dia desse lá no Acu e eu tava debatendo, que a gente tem que debater. O cara era bolsonarista. Eu disse, rapaz, não sou nem bolsonarista, não sou nem petista, nem nada. Então vamos discutir. O cara quase me bate, cara. O cara quase me bate. Eu fiquei calado. Não, mas não quero explicar o senhor, não. Deus me livre dessa turma de Bolsonaro, não todos. Eu tenho um amigo, que é da direita, né? Mas eu vou te contar, rapaz, tem uns caras aí que eu tenho até medo, ó, de debater com eles. Entendeu? Eles dizem que o Bolsonaro é presidente, aquele Bolsonaro ele é ex-presidente, não é presidente. Os caras falam que ele é presidente. Gente, vamos ter cuidado, vamos saber quem votar. Se votar, que você sabe que esse cara conta lá e sabe do que eles querem. Vamos escolher a pessoa de bem, vamos saber, vamos fiscalizar a vida desses caras que estão aí. O Bolsonaro não é presidente, o Bolsonaro é presidiário, entendeu? Tem cada um no seu programa aí, Natanael, que eu fico besta de ver como fica, meu Deus do céu. Eu, hein? Vamos ser fanático, mas assim não. Bom dia.
0: É o Cosmo, né? É o Cosmo. É. Bolsonaro é ex-presidente. Você chamou de presidiário? Seu presidente também é um ex-presidiário, né? 9 horas e 16 minutos agora, 9:16. Vamos trazer informações com o repórter Elcir Marques da corrida 9 de julho, né? Ontem foi o aniversário da nossa capital, foi o aniversário de Boa Vista, 136 anos. Aí teve a tradicional corrida 9 de julho. Elcir correu, foi? Vamos lá acompanhar em áudio e vídeo aqui a matéria feita pelo Elcir Marques ali da corrida 9 de julho. Bom dia, fala, Elcir.
9: Opa, Natanael, vamos lá, vamos que seja, estou aqui, ó,
0: de tênis. Rapaz, não acredito blusa, não.
9: Ó, mostrei minhas canelas grossas, tá vendo?
0: É isso aí, vamos vendo. Lá.
9: A Folha FM também.
0: Canela de caniço.
9: A 24ª edição da corrida 9 de julho. Vamos dar largada aqui na Avenida Ingacei, daqui a pouquinho tudo vai ficar lotado e a gente vai acompanhar desde o começo até o final, trazendo até o pódio pra você, tá bom? Vamos lá! E olha só como acabei de falar, com a Avenida NH6 completamente lotada nesse momento. Daqui a pouquinho vai ser dada a largada para a categoria PCDs, 5KM e 10KM, porque festa é alegria, é 9 de julho. Olá, Natanael, tá todo mundo daquela adrenalina, muita gente vai correr agora. Qual é o teu nome, querida?
10: Hélio Rodrigues,
9: qual a expectativa para essa corrida de hoje?
10: Expectativa de hoje, viu? Pode aí, categoria servidor. Treinei há alguns longos meses aí, atenção, acordando galera, de madrugada, me dedicando. E hoje a gente foi pra casa com tudo que foi. Você que não treinado, né?
9: Correr, pronto, vai dar certo. Boa sorte. Deus abençoe, vai lá, sucesso. E vamos nessa. Aí até o senador Chico Rodrigues já está em aquecimento aqui, ó. Vai estar correndo a bola, Wesley.
11: Ah, pois é, todos correm e eu vou até no meu limite. Na verdade, o aniversário de Boa Vista, mais de 10 mil pessoas nessa grande corrida, mostrando exatamente que a população de Boa Vista é muito querida. E ela vem realmente para esse esporte, para essa iniciativa, que é o aniversário com essa corrida que já está no calendário cultural da nossa cidade. E tenho certeza que essas milhares de pessoas estão muito felizes em estar aqui hoje. Valeu, Trasor, aqueça.
12: Um momento de muita alegria, né, a gente que tem como característica no nosso município a qualidade de vida. Então a gente consegue transformar qualidade de vida, hábitos mais saudáveis, esporte, corrida. A Corrida Internacional 9 de Julho já faz parte do calendário esportivo nacional. são pessoas que vêm de outros municípios, outros estados. Então a gente consegue transformar um grupo de festa, alegria, família, com segurança. A gente tem aqui nossas forças de segurança aqui, está tendo tranquilidade. Então é só felicidade, só alegria.
13: Uma coisa, você está todo caracterizado, todo vestido na rua. Você vai correr mesmo?
12: Vou correr. 5 quilômetros.
14: Não é para correr, é só para
12: valeu, valeu.
13: Pronto, foi dada a largada aí para a categoria PCDs. A galera aí, mesmo em meio às dificuldades, mostrando que quando a pessoa quer, não tem nada que impeça. É aniversário da Capital Boa Vista, é alegria, isso é 9 de julho. E foi dada a largada para a galera da elite geral, as pessoas que vão competir, as pessoas que somente vão estar aí participando, para participar dessa galera da elite geral. São 10 km. Até o final, a rapaziada aí, será que vai aguentar? Aí, pessoas aí caracterizadas também. Vamos lá acompanhar essa galera que estão dispostas a correrem aí 10 km. Galera da elite geral, nesse momento acontecendo aqui na Praça Fábio Marques Paracatti. Nathanael, estou aqui com o segundo colocado da categoria 10km na geral. Eu estou aqui com o Eldir, ele que é venezuelano, perdido da Venezuela, para ganhar o segundo lugar aqui em Boa Vista, Roraima.
15: Então, sim, é minha mais uma participação aqui em Roraima. Na verdade, fico contente. Correr aqui em Boa Vista, Brasil, é complicado, o clima é quente bastante, mas a gente está preparado para enfrentar esse clima e aqui está o segundo lugar.
13: Valeu, parabéns. Vamos lá, Nathanael, estamos aqui com o primeiro colocado na categoria geral. Olha só, ele veio diretamente de Sergipe para ganhar aqui em Roraima em primeiro lugar. O nome dele é Marcos, é João Marcos. João Marcos, vai falar com a gente, nossa equipe. Marcos, tá feliz?
16: Fala, galera, é muito feliz, né? Terceira vez estando aqui na Corrida Internacional 9 de Julho.
13: Terceira vez, e as três vem em primeiro lugar ou variou?
16: Não, é difícil ganhar aqui. Isso. Primeiro ano que eu vim, fui quarto colocado. Ano passado fui vice-campeão e esse ano tive a honra, né? A felicidade de poder está no local mais alto do pódio.
13: Show de bola. E Marcos, qual foi a maior dificuldade aqui no nosso estado?
16: Rapaz, é o calor, porque apesar de ser nordestino, tá acostumado com sol, mas aqui é mais quente. Graças a Deus a gente pôde fazer uma preparação especial para essa prova, né? Fazendo alguns treinos mais à tarde, os treinos mais intensos a gente fazendo mais tarde para ir acostumando com essa temperatura.
13: Com quanto tempo de antecedência que você veio para o estado de Roraima para poder ficar treinando aí?
16: Rapaz, geralmente a gente prepara em torno de 2 a 3 meses, né? Que é para poder chegar bem mesmo.
13: Tudo de bom, então valeu, parabéns. Valeu. Muito bem, Nathanael, eu estou aqui com a Jorzerme.
17: Roserme.
13: É isso, diretamente da Venezuela, a mulher que tirou em primeiro lugar aqui na corrida 9 de julho. Qual é a sensação de tirar em primeiro lugar aqui na nossa capital Boa Vista, no Brasil?
17: Bueno, primeiramente quero agradecer a Deus por este primeiro lugar. Es la sexta vez que yo corro la 9 de julio y la primera vez que la gano.
13: ¿Las otras veces cuál fue la
17: fue el año pasado fue segundo lugar, el antepasado fue tercero, he sido cuarto y quinta.
13: Fue mejorando entonces.
17: Fue mejorando. Bueno, quiero agradecer también a mi entrenadora Rosa Rodríguez, a las personas que me apoyan, a mi familia que está en Venezuela, que también me está viendo, a mi pareja que está en Manao. Y bueno, de verdad que muy contenta. La ruta está demasiado caliente hoy, pero bueno, se obtuvo el primer lugar, que es lo importante, y seguirse preparando para las próximas carreras.
13: Muy bien, Roserme.
17: Roserme.
13: Acertei?
17: Sim.
13: Roserme. Então tá aí, Nathanael, a primeira colocada na categoria feminino. Parabéns, continue treinando e sendo essa mulher espetacular. Valeu. Caraca. Veja só, Nathanael, estou agora com aqui o nosso amigo João Nils. Ele que não é da elite, mas toda vez que tá, você corre toda vez para garantir aquele percurso bacana.
18: Eu que não sou atleta de elite, aos meus 43 anos, depois de 15 anos voltei a correr. E graças a Deus, quando eu comecei a correr lá atrás, pouco mais de um ano, eu fiz esse percurso aqui em 29 minutos. Hoje eu fiz para baixo de 22, então é uma evolução muito grande. O grupo Pé no Asfalto tem me ajudado muito, os amigos têm me ajudado muito. E por isso não, o nosso Senhor Jesus quer que nos dá força, nos motiva para fazer isso todos os dias.
13: Eu estou aqui com a assessoria. Passaram aí com certeza muito tempo treinando. Estou feliz porque conseguiram concluir o percurso.
19: Sim, foi muito difícil. Todo ano é isso, né? O tempo é muito abafado, o sol é muito quente, mas a gente
0: nada.
19: Já está acostumado aqui com o nosso estado, nossa cidade é quente mesmo. E é isso, a gente está todo tempo em movimento. Isso, a gente treina para isso.
20: Muito feliz, graças a Deus.
19: Muito feliz.
13: Assessoria!
21: Feliz!
13: Foi de bola. É isso, Nathanael, e aqui se encerra a 24ª edição da corrida 9 de julho. Mais uma participante correu, ganhou.
19: Graças a Deus.
13: A medalha, olha a medalha, olha a medalha. Ei, garoto.
0: Medalha de é participação.
13: 24ª edição da corrida 9 de julho. A Folha FM cobriu. Todo mundo correndo, muita gente chegando até agora ainda. Valeu e até a próxima.
0: 9 horas e 24 minutos. O Alci só fez ali o Aue, né? Não correu, foi nada, rapaz. Só pulou ali em frente à câmera e não correu, foi nada. Na hora do vamos ver, ele não correu. Ô, rapaz. Graça Correia, tudo bem, Graça? Bom dia.
20: Todo mundo tem um dia de passar vergonha, um dia de elogio, um dia de tudo. Quem sabe esse negão que veio do Rio de Janeiro para ser senador, ele não veio aqui para passar vergonha aqui no nosso estado? Claro, né? Ele vai passar uma vergonha muito grande. Um abraço, bom dia, tô na escuta do programa.
0: Eita, Graça Correia, valeu, Graça, obrigado pela sua participação aqui conosco. O Osmar tá por aqui também, tudo bem, Osmar? Bom dia.
21: Natanael, bom dia, meu querido, bom dia, Rádio Folha. Natanael, vamos fazer aqui uma reflexão com todos os nossos ouvintes que faz a grande audiência da 100.3. Pô, bem, era o negão mandado, né, por Bolsonaro do Rio de Janeiro, conterrâneo dele, né, lá do Rio, cariocão da gema. Então, eu acho que faltou uma grande valorização do PL com relação ao Nicolete. O Nicolete é um deputado federal aqui que defende e sempre defendeu a direita com unhas e dentes, sempre defendeu o Bolsonaro e a família do Bolsonaro. No meu entendimento, a família do Bolsonaro e o Bolsonaro em si cagou com o Nicolete. Porque se eles tivessem preocupado realmente em fazer um

0: cada uma que a gente vê, eu vou te contar aí. Sabe o que vai acontecer? Vai terminar não ganhando nenhum e nem outro. Né? E aí é uma instabilidade grande, na realidade, uma instabilidade no PL, é uma briga de lá pra cá, é briga dos filhos com a madrasta, um disse, não me disse, e tal, tá uma caganeira só, meu mano. A realidade é essa, nua e crua.
1: É o Osmar participando aqui no 991-15-2155 sobre a questão do deputado federal Nicolette, né? Ele é pré-candidato e contando com o apoio do presidente nacional do PL, Valdemar Costa Neto. Desde a primeira vez lá em que também o PL confirmou a candidatura de Arthur Henrique para a eleição suplementar. Então ali também houve, na presença do Valdemar Costa Neto, o apoio ao Nicolette para o Senado em outubro. Aí tem essa questão aí do Hélio que o PL vai ter que resolver. Bom dia, Natanael. Jaime Macedo. Tá no carro, olha, ouvindo a melhor. Bom final de semana para todos. Tá com a 100.3 ali, a rádio das pessoas que amam Roraima, no som do carro dele. Mandou até a foto aqui, viu? Correira, mandou até a foto aqui. Valeu, ô Jaime. Um abraço.
2: E aí, Natanael. Natanael, aqui pra mim ouvir o seu programa.
1: Oi, Creuza.
2: Tive que botar o rádio em cima da geladeira, e a geladeira é dessas autonas, viu? Porque aqui embaixo no balcão não pega de jeito nenhum, não pega. É uma chiadeira louca.
1: Deixa, em cima mesmo, até a gente ajeitar
2: esse negócio
1: aí,
2: senão eu vou ficar... Algumas vezes eu vou ficar sem assistir, ou então resto da vida, porque tem que botar... Eu não posso subir um banco com medo de cair. Aí tem que estar pedindo pro Francisco botar em cima da geladeira para poder ouvir o programa, viu? Um bom dia. A nossa cidade completou ano ontem. Eu moro aqui desde 86. Já me considero boa vistense, né? Sou paraense, mas aqui já sou boa vistense. Que Deus ilumine todos os governantes da nossa cidade para que eles façam coisas boas. Não pense só neles, que pense também no próximo que botou ele lá. Natanael, um bom dia. Que Deus nos proteja.
1: Bom dia, Creuza. Um abraço, viu?
3: Bom dia.
1: Deixa o rádio em cima da geladeira aí.
3: Bom dia, dona Arlete Mucajaí. Bom dia, Valnei. Bom dia, seu Lorival e família. Bom dia, seu Antônio Silvio Leite. Ótimo final de semana a todos nós. Meu amigo Natanael, você vai estar perguntando, né? Estão perguntando, viu? Boa Vista Energia, nos dê uma respostinha pra nós, hein? Porque a gente fica com medo, sabe, meu amigo Natanael? Ano de eleição, né? Tu sabe, né? Que as promessas começam a sair tudo que é lado, né? Após ganhar, ó. Beijinho, tchau. Beijinho, tchau. Tu tá com medo, Natanaelzinho, sabe? Tu tá com medo. Então, Boa Vista Energia, por favor, nos dê uma resposta em relação à região do Aricoera, onde vieram as pessoas cometeram os kits de placas pra gente, potente, com baterias ótimas, né? Então, por favor, eu peço encarecidamente a Boa Vista Energia que nos dê uma informação, tá bom? E, meu amigo Natanael, eu queria falar, Denado, devagar, calma, reflita, passe, respire, tá bom? Você empregou a sua esposa, né? É um direito seu, como governador, né? Um emprego maravilhoso, né? E vitalício, ela não perde nunca mais. O salário, meu Deus, né? Agora, cunhada, puxa a vida, Denário. Que coisa, né? Pelo amor de Deus, Denário. Vai devagar, menino. Eu sei que você quer arrumar, mas vai devagar, freia um pouquinho, tá bom? Tá de mal. Quem será o próximo depois que ele vai encaixar em algum lugar, né? Em Sampaio, ó, deputado Sampaio, soldado Sampaio, ó, devagar. Eu sei que você quer ganhar no YouTube, mas devagar com essas promessas, tá bom? Devagar, porque se você passou 16 anos lá dentro do seu gabinete, de maravilhoso, confortável, na água, no suco, no café, e você não saía pra Boa Vista, pra ver o sofrimento do povo, então vai devagar com essas promessas, viu, menino? Devagar. E Roraima, acorda!
4: Bom dia, Natanael, aqui é o João do bairro Pedra Pintada. Ei, Natanael, pode repetir aí sobre minha casa, minha vida aí, é o local aqui no Pedra Pintada, aqui que eu gravei pra botar no grupo, mas saiu meio embaçado o áudio.
1: Dê uma acessada aí no nosso site, o Menandro, folhabv.com.br, tá bom? Olha, terminam hoje às 11h59 da noite, no horário de Brasília, as inscrições gratuitas para o ProUni. O Programa Universidade para Todos está ofertando mais de 470 mil bolsas de estudo, parciais e integrais, em instituições privadas de ensino superior. Falando em Copa do Mundo... A Copa do Mundo de 2026 vai se aproximando aí dos seus últimos capítulos e a bola já está rolando aí na fase de quartas de final. Nesta sexta, hoje haverá apenas uma partida, o confronto entre Espanha e Bélgica em Los Angeles, às 4 horas da tarde. A Espanha vem da classificação contra Portugal, né, em duelos de muita rivalidade da Península Ibérica. Os espanhóis têm melhorado aí ao longo da competição. Depois de um empate contra Cabo Verde, que frustrou sua torcida, a seleção dirigida por Luis de la Fuente engrenou. Vitórias convincentes aí contra a Arábia Saudita na fase de grupos.

e Áustria, na fase 16 avos de final, recolocaram a Espanha entre os favoritos a chegar à final. Para avançar, a vitória deverá passar por um bom desempenho de Rodri, Oyarzabal e o jovem Lamine Yamal, tratado como a mais nova joia do futebol espanhol. Então hoje nós temos aí essa partida, teremos logo mais à tarde essa partida, né, entre Espanha e Bélgica. Duelo válido pelas quartas de final. Bem, 9 horas e 32 minutos, vamos finalizando por aqui esta edição do Bom Dia. Um abraço para Elienes, Elionara Santiago, bom dia. Ana Santos, Anderson Melão, Roselildo Souza, tudo bem, Roselildo? Bom dia, direto da Vila Brasil, Amajari. Roberto Sakazaki, Daicelma Fernandes, Ricardo Peterson, Ivan Matias, Josias Batista, Francisco Reis, Haley Araújo também está por aqui, um abraço. Cleidiana Azevedo, Maria, Soraya Cordeiro, um abraço, viu, Soraya, Júnior Gama, uma turma aqui grande na nossa live no YouTube. Luana Gomes, tudo bem, Luana, bom dia. A Glaide da Silva, toda a turma que compartilhou, que comentou aqui na nossa live, que deixou o seu like, muito obrigado pela audiência, pela companhia. Um ótimo final de semana para todos. Na segunda-feira, te convido a estar aqui conosco, tá bom? A partir de 7h30 com mais uma edição do nosso Bom Dia. Meio-dia ainda tem Jornal da 100.3. Tá vindo aí o É Show com Evelyn Campos

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14: Olha, é show, entrando no ar, meu amor! Hoje, dia 10 de julho, eu quero que você seja muito bem-vindo e muita, muita bem-vinda pra você que tá aí na 100.3 FM. Esse é o programa mais pop da cidade, que todo dia começa de uma maneira extremamente diferente. Por isso, vai chegando aí que a gente vai até as 11h30 da manhã de uma maneira assim bem diferenciada, com muita música pra rolar. É, aqui o nosso show, ele é assim, ele tem uma pegada nova todo dia. E hoje, que é uma sexta-feira, olha só, já dá um tempero a mais, né? É um negócio assim. Hoje, dia 10 de julho de 2026, são 9h39 da manhã. E o que a gente comemora hoje? Hoje é o dia do engenheiro de Minas. Também é o dia da Santa Felicidade e seus 7 filhos. Será que a Santa Felicidade é a Branca de Neve? Pareceu. Também é o dia do truco. Você gosta de jogar truco? Nunca aprendi truco. Eu sei canastra, tarô, pif-paf, paciência. Mas truco nunca aprendi, ó. Parabéns, quem gosta de truco. Hoje também é o dia da saúde ocular. Já foi no seu oculista? Inclusive, essa serviu pra mim, porque eu ainda não fui, não. Estou precisando ver direitinho, trocar de óculos, né? É sobre isso. Faz parte. E hoje é o dia da pizza. Olha! Ah, eu acho que combina. Pizza, sexta-feira. Já fica uma dica aí pra como você vai comemorar a sua sexta hoje. É o dia da pizza. E também é o dia mundial da lei, meu chapa. Se você segue a lei, não tem o que se preocupar. Agora, se você vai contra a lei, ai, ai, ai, ai, ai, né? Olha, estamos em oferecimento do folhabv.com.br, que ele tem duas versões para você ficar bem informado. 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Olha só, eu gosto dessas primeiras aqui da capa, porque elas são arrochadas. Demais! 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E hoje, sexta-feira, a gente, claro que a gente promete muita música legal. Nossa, hoje é o nosso programa, hoje vai ser mais piseirinho. Sofrência, que eu sei que vocês gostam. Ainda mais o pessoal do interior que tá aí fazendo almoço, tá no trabalho. Dá uma escutada em músicas deste patamar, dá uma animada, né? Já faz pensar, eita, que quando eu sair daqui, vou tomar uma cerveja bem gelada. Tem umas músicas que a gente escuta que dá uma vontade de tomar uma cerveja gelada, né? Às vezes tem gente que até nem gosta de cerveja, mas dá vontade de tomar uma. É uma situação. Por isso a gente vai curtir muita música legal hoje. E também vai ter o nosso momento de reflexão, que é às 11 horas, o nosso momento zen. Você já sabe, né? Se não sabe, tá na hora de ficar sabendo. Nosso momento zen é quando a gente reflete aí como foi a semana, o que a gente fez de bom, o que a gente não fez de tão bom assim. E como podemos melhorar, né? Hoje e no final de semana também. Não tem desculpa pra você que tá aí na nossa sintonia ficar por fora das baladas, das paradas e do alinhamento astral também. É, meu amor, eu me chamo Evelyn Campos. E tô de boa hoje nessa sexta-feira, tô de boa. Porque ainda tá rolando Copa, né? Pena que o Brasil não tá mais. Se tivesse, a gente já tava se organizando, né, pra amanhã. Seria um jogo dele amanhã, né? Aí a gente meio que fica quen, né? É chato isso. Mas quem mandou esse povo não fazer o trabalho deles? Eu já fico logo revoltada. O trabalho deles é fazer gol. Por que que não fizeram? E cadê a coletiva de imprensa pra falar as coisas aqui, pra dar satisfação? Quantidade de brasileiro que deve ter ficado triste, gente. Que apostou mesmo, que acreditou. Né? Aí eles vão tudo pra Europa, fica lá de boa. O Ancelotti tá na Suíça com a família dele. E aí? E aí? Tem que dar satisfação pro nosso país, sim. Por que que vocês não ganharam a Copa? Eu acho que se eu fosse repórter e tivesse lá na coletiva de imprensa com o pessoal da seleção brasileira, eu ia ser a primeira. Ei! Por que que vocês não fizeram o trabalho de vocês? Não vem com esse negócio de técnica, não. Vocês são pagos pra fazer gol. Um monte de assalariado aí chorando, sofrendo. E vocês não fizeram gol? Que é isso? Deixa disso. Ai, ai, por isso que Deus não dá asa à cobra, né? Ai, deixa de papo, vamos de música. Vamos com o Natanzinho Lima. Pra gente começar o nosso show às 9h44.

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2: 10 horas.
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2: Jonete Frederico, Mariana Fagundes.
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3: 10h59.
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12: Sejam bem-vindos ao nosso Momento Zen. Às 11h02 da manhã. Pra gente refletir essa sexta-feira, ter um dia mais de boa e um final de semana também. Queridos e queridas, olha só, hoje tá até um dia tranquilo, mas ainda é um dia de muitas reviravoltas. Bom, hoje dia 10 de julho, dia da pizza. A gente tem que deixar realmente o que pesa pra trás. E é tanta coisa que a gente tem pra, vamos dizer assim, digerir, pensar, agir e até silenciar durante o nosso dia, que a gente acaba só seguindo o automático. E é por isso que existe o Momento Zen, para a gente refletir aquilo que a gente não consegue, vamos dizer assim, olhar com tantos detalhes. Se aprofundar tão bem assim. E a lua tá minguante no signo de touro. Lua minguante a gente já sabe que é a lua de desapego, de deixar pra trás. Quando ela tá em touro, ela nos convida a desacelerar e perceber aquilo que realmente vale a pena levar adiante. É uma fase propícia para organizar a vida, desapegar de velhos hábitos e compreender que nem toda bagagem precisa continuar conosco. Aí, o sol tá em câncer. Parabéns aos cancerianos e cancerianas lindas que fazem aniversário hoje. Mantendo foco nas emoções, né? Na família e naquilo que nos faz sentir seguros. Mercúrio estando retrógrado no signo de câncer reforça tudo isso. Isso pelo menos até o dia 22 de julho. Dia 23 de julho entramos no signo de leão e Mercúrio retrógrado também dá tchau tchau. E vai para leão também. Aí a gente vai entrar já numa fase bem mais enérgica. Mas enquanto isso, é pra gente, vamos dizer assim, tomar juízo com as nossas emoções. E aí, para encerrar mesmo essa questão, a numerologia tá hoje no 9. O 9 também fala de conclusão, né? Fala de encerramento de ciclos, lembrando que todo final também te prepara para um novo começo. E antes de iniciar uma nova etapa, é importante agradecer pelos aprendizados que você já tem, né? Pelo que já conquistou e deixar a partir aquilo que já cumpriu a sua missão. Já o conselho do dia reforça também essa mensagem, que às vezes a gente insiste tanto em nos permanecer presos, né? A lembranças, preocupações, situações que já nem fazem parte da nossa realidade. Por isso, até o alinhamento dos planetas, né, nos convida a atravessar esse fim de semana com mais serenidade, aceitando que algumas respostas chegam quando a gente para de lutar contra o tempo. Aí a gente reflete, né? O que você pode deixar para trás sem culpa? Porque às vezes a gente até deixa as coisas para trás, mas do nada vem a culpa. Do nada. Será que existe alguma situação que pede apenas a aceitação, ao invés de ficar resistindo? E como é que você pode entrar a próxima semana com mais paz interior? Por isso, vamos aproveitar para encerrar ciclos, questões, descansar um pouco a nossa mente. Se reconciliar com você mesmo, se perdoar, ter aquele desapego saudável, para que venha a renovação de esperanças. Às vezes a gente só espera, plim, esperança. Não é assim não, meu bem. Aí a gente lembra que nem sempre seguir em frente significa esquecer, deixar de lado. Não. Significa, às vezes, que é apenas compreender que a vida continua, mas a gente vai deixando as coisas nos lugares onde elas têm que estar. Vamos pro nosso batidão zodiacal? Áries, tudo bom? Algumas emoções ainda podem pesar no seu coração. Mas, ó, não deixe que elas escondam tudo que já existe de positivo em sua volta, né? Vamos também ver o lado bom da coisa? O momento favorece a superação e um novo olhar sobre o futuro. A cor pra hoje é azul. Touro. Mudanças que antes pareciam assustadoras começam a mostrar seu verdadeiro propósito. Confira o processo e permita que a vida reorganize aquilo que for necessário. A cor para hoje é roxo. Bom dia, Gêmeos. A sua intuição estará bem forte. Só que é assim, vamos lá. Evite ignorar os sinais por insegurança ou excesso de racionalização. Escute mais sua voz interior. Hoje, use azul claro. Câncer, bom dia. O dia pede desapego de preocupações materiais ou emocionais. Soltar o excesso pode abrir espaço para novas oportunidades. Por isso, hoje a cor é verde-limão. Leão. Nem tudo precisa acontecer exatamente como você imaginou para dar certo. Ajuste suas expectativas e busque valorizar as conquistas que já fazem parte da sua caminhada. A cor para hoje é azul marinho. Bom dia, Virgem! Reserve um tempo para descansar a mente. Nem toda resposta aparece na correria, sabia? Algumas chegam justamente quando você desacelera. A cor para hoje é azul celeste. Libra. Sua criatividade e confiança estarão em destaque. Aproveite o momento para conduzir projetos e conversas com firmeza e mais gentileza. Hoje a cor é marrom ou bordô. Escorpião. Bora evitar alimentar preocupação antes da hora? Ai, ai, ai. Muitas situações que hoje parecem difíceis podem se resolver com mais facilidade do que você imagina. Tenha paciência. A cor para hoje é branco. Sagitário. O momento favorece decisões rápidas, mas conscientes, viu? Analise bem os fatos antes de agir e use sua determinação com sabedoria. A cor para hoje é cinza. Capricórnio. Alguns atrasos ou mudanças de planos podem acontecer. Paciência. Só que é o seguinte, eles vão servir para reorganizar o caminho da melhor forma. Confie no tempo das coisas. Use marrom claro hoje. Aquário. O passado pode voltar à mente apenas para mostrar o quanto você já evoluiu. Não se apega, viu? E outra, nem tenha medo de seguir em frente. O futuro nos pertence. A cor para hoje é lilás. Peixes, bora equilibrar aquilo que oferece aos outros com cuidado, que você dedica para você mesmo? Aham, casa de ferreiro, espeto de plástico? Não, meu bem. Você tem que se dar o melhor antes de dedicar sua energia aos outros. Receber também faz parte do fluxo da vida, viu? A cor para hoje é verde claro. E a gente encerra o nosso momento zen assim, né? Lembrando que o que realmente nos faz avançar não é carregar tudo nas costas, mas também reconhecer o que já pode ser deixado pelo caminho. A leveza também é uma forma de sabedoria. Por isso, nessa sexta-feira, que ela abra aí um fim de semana de paz, descanso, boas reflexões, né? Que você encontre aí serenidade para encerrar o que já cumpriu seu papel e muita coragem para seguir em frente com um coração mais leve e a alma renovada. Ai, assim é bom demais, né? E eu vou encerrar o nosso momento zen hoje, mandando aqui, ó, uma música bem top do Rafinha, que tá mandando aí pro amigo dele, Beroba, lá em Mucajaí. E ele pediu Zezé de Camargo. Aí quando a gente fala de Zezé de Camargo, ah, menina, eu já penso numa aqui que, nossa, só de ouvir. Então vamos com Zezé de Camargo? Essa aqui também vai pro pessoal de Mucajaí. Vamos embora?

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6: É, bebê! Chegou a minha hora! É um sextou, dia da pizza! Então tem muita coisa pra gente comemorar hoje, a não ser também comemorar mais um dia que a gente tá aí vivo, com saúde, correndo atrás pra conquistar, né? Então vou ficando por aqui, tá? Fiquem bem por aí também, tenham um ótimo final de semana. Vocês vão ficar com as principais notícias do esporte agora e o Elias Júnior. Depois tem Jornal da 100. E uma programação top pra você, meu bem. Tô indo embora, viu? Até segunda-feira. Com muito amor e carinho, um ótimo final de semana, viu? Tchau, tchau.
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8: O mundo se estica, ainda toca na bola, mas erra, morre no fundo da rede. Tá lá o gol dele, Dembélé, Dembélé, Dembélé. França, França, 2, Marrocos, 0. Gol, emoção maior do futebol e essa emoção Dembélé que você proporciona à torcida francesa. França 2 a 0. Dembélé, o Bono toca ainda, mas ela morre no fundo da rede. E que marcação pífia do Mazraoui. Impressionante, demorou para chegar. França 2, Marrocos 0. Paulo do Vale.
9: Porque o passe sai dos pés do Olise pro Mbappé, que faz só a parede. Ajeita pro Dembélé disparar. O mais fraquinho do ataque francês é o atual bola de ouro. Ele fica na cara do Bono, na entrada da grande área. Bate rasteiro com firmeza. Dessa vez o Bono toca nela, mas aceita. A França marca o segundo da partida. Dembélé marca o quinto dele na Copa do Mundo. França 2, Marrocos 0.
10: Genial. 8 gols marcados nesta Copa do Mundo. 20 na história de suas participações em Copas do Mundo. Kylian Mbappé fala na sua rádio Bandeirantes.
11: Na verdade, a primeira coisa é que jogamos com paixão. Com a paixão de representar
12: nosso país. A primeira coisa é que nós jogamos com a paixão de representar o nosso país. Sabemos o que significa jogar pelo nosso país numa Copa do Mundo. Não há nada mais forte para um jogador. E sabemos disso perfeitamente, muito bem dentro do grupo. Tentamos ensinar aos jogadores mais jovens que tem que ter um bom desempenho numa Copa do Mundo. E que ter isso é muito importante. Somos uma equipe, um país com história em Copas do Mundo. No fim das contas, eles precisam conhecer a história do país e saber lidar com a pressão. Querer jogar e ter um bom desempenho para vencer, custe o que custar. Porque se não conseguirmos, quem está aqui vai nos matar. Mas é assim que funciona. E nós temos jogadores de altíssimo nível. Jogamos como um time. Temos um coletivo, um grupo unido, que sempre caminha na mesma direção. E a direção que queremos seguir é a da vitória.
11: Um grupo que está unido, que vamos sempre na mesma direção e a direção que queremos é ganhar. Claro que me sinto bem. É um equipo, um grupo para quem tenho muito carinho.
12: Claro que eu me sinto bem. É um time do qual eu gosto muito. Há muitos jogadores nesse elenco que são amigos, que eu conheço há muitos anos, por exemplo. Também tem jogadores jovens, claro, que acabam me vendo como um jogador mais velho. Tenho que dar o exemplo para esse time, principalmente emocionalmente, porque em campo todos sabem jogar futebol, mas mais um aspecto emocional mesmo, porque eu sou o jogador que disputou mais jogos de Copa do Mundo nesse elenco. Sei como é jogar um Mundial e tenho que ensinar isso aos meus companheiros de time. E quanto à segunda pergunta, eu já respondi em francês anteriormente. Para mim, tanto faz, porque as semifinais são sempre jogos difíceis. Seja Espanha ou Bélgica, tanto faz. Vamos ver o que acontece amanhã.
11: Se é Bélgica, é Bélgica. Vamos ver amanhã o que vai passar.
8: Ganha a jogada, Rabiot vem cruzamento na grande área. Vem para tirar dali, Mazraoui. Mazraoui tira, a bola falta no setor intermediário. Aperta na marcação. Olha a França, dominou Mbappé, bateu, vai ser golaço!

0: passa! Deixaram ele uma, duas, três vezes. Goleiro pegou pênalti, mas ele é implacável. Ele domina na entrada da grande área, dá um tapa na bola, ajeita a bola. E ao ajeitar a bola, meu irmão, ao ajeitar a bola, ele desceu do jeito que ele gosta. Tira da marcação, dominou, ergueu a cabeça, limpou, chapou. Perna esquerda na bola, deu na bochecha. Deu na bochecha, deu na bochecha esquerda da rede. Que golaço, impossível, impossível pro Bono ou qualquer outro goleiro do mundo chegar. Ele mete a bola, ele mete a bola onde a rede tá presa na trave, ela morre no fundo do gol. Mbappé, França, França 1, Marrocos 0. Gol é você, o maior do futebol. Esse é você, o Mbappé, que você proporciona à torcida francesa. O detalhe é seu, diz aí. Vou dizer pra você, hein, Duvali.
1: O detalhe é que o golaço do Mbappé conta com a inteligência, a genialidade de doer no lance, porque ele domina a bola e rapidamente faz o passe no meio das pernas do marcador para encontrar o melhor jogador francês. Mbappé, ele gosta desse tipo de lance. Faz um golaço, seu 8º na Copa do Mundo, o seu 20º na história da competição. Iguala os 8 gols de 2022, Kylian Mbappé. Abre o placar para a França em Boston, 1 a 0.
2: Olha, muito eu tenho dito aqui que é um treinador que me chama muito a atenção. Academicamente super preparado, sempre foi um grande aluno, nunca foi jogador de futebol, mas sempre teve capacidade de enxergar, de entender e de buscar modernizar o futebol sem perder a essência. Esse é o caso do técnico da equipe marroquina, Mohamed Ouabi, que fala para você.
3: C'est clair qu'on est, on est super déçus parce qu'on ça, il s'arrête, on voulait continuer.
4: Era isso que faltava. E a gente tem que reconhecer o que eles estavam fazendo, que era realmente muito bom. Não podemos nos esquecer que são jogadores de muita qualidade. O gol deles saiu e eles poderiam ter marcado antes. Claro, houve chances, mas a verdade é que o gol veio em um momento em que parecia que alguns jogadores nossos pararam, pedindo pênalti. Enfim, uma pena. Depois houve a jogada e a jogada em individual do Mbappé. Gostaríamos de ter segurado o resultado um pouco mais, para ver se seremos capazes de resistir sem sofrer gols, para ver como a França reagiria. Temos que admitir que eles tiveram as melhores chances, foram muito eficazes nas transições também. Faltou pra gente ideias, faltou frescor também, para talvez fazer mais com a bola. Então, é isso, a gente só tem que aceitar.
3: On a manqué d'idées, on a manqué de fraîcheur aussi pour pouvoir peut-être faire plus avec le ballon. Donc voilà, après il faut l'accepter.
2: Olha, eu tô no rumo de Miami, mas quem já está por lá, pronto, firme e forte para tentar escalar o Everest sem oxigênio, pela face norte, é a seleção norueguesa, o grande baluarte. O grande pilar dessa seleção norueguesa é Erling Haaland.
5: É um jogo especial, sim, com certeza. Para mim é super especial porque eu jogo na Inglaterra e nasci na Inglaterra. E também vou jogar contra companheiros de time e tudo mais. Então é meio, não estranho, mas eu não sei como fala isso em inglês. É um jogo engraçado, vai ser legal. Sim, com certeza. Na verdade eu não esperava isso de jeito nenhum. Eu falei várias vezes, até antes do jogo contra o Brasil, que eu não esperava. E agora também não esperava, para ser honesto, chegar nas quartas de final com a Noruega na Copa do Mundo. É bem surpreendente, até para mim. Então, é isso. Jogar contra o Brasil foi meio que uma loucura para nós noruegueses. E ganhar do Brasil, depois jogar contra a Inglaterra nas quartas de final da Copa do Mundo, nos Estados Unidos, é muito especial. E acho que se você olhar lá para trás, na Noruega, simplesmente não é normal para nós estarmos assim. Então, sim, é muito bom.
0: A bola volta pelo setor de esquerda, que abre ataque nessa seleção da Noruega. A bola foi solta já pelo setor de esquerda, vem para a finta, cruzamento para o Haaland, explode de cabeça! Gol da Noruega! Haaland herói da Noruega, o Nilan. Pegou o pênalti, fez defesas incríveis no jogo. Você ligado no futebol da Bandeirantes. É para o campo de ataque, tenta descer Coutinho pelo setor de esquerda, aperta na marcação, tenta descer novamente a seleção da Noruega. Marquinhos na marcação, abertura para Haaland. Dominou, bateu pro gol!
2: Olha, já que a nossa seleção masculina não deu no couro e, infelizmente, mais uma vez, saímos decepcionados de uma Copa do Mundo, já estamos há 24 anos sem conquistas de um Mundial. Seguramente ficaremos 28. E com uma torcida enorme para que esta longevidade não seja ainda maior. Porque para a Copa do Mundo, que será disputada em 2030, fique só com esse pensamento. Portugal será orientada por Jorge Jesus, a Alemanha por Jürgen Klopp e a França por Zinedine Zidane. É, o sarrafo das grandes seleções parece estar cada vez mais elevado. Já que a seleção masculina não deu, não chegou, expectativa para a seleção feminina. Copa do Mundo à vista. Alô, Arthur Elias, eu quero ouvi-lo.
6: Perspectiva é enfrentar adversários fortes em nível mundial, diferentes também no seu modelo de jogo, né? Em situações diferentes, hora fora de casa, hora dentro do nosso país. Acho que tudo isso enriquece bastante, né, a nossa preparação. É que a gente tem um pouco mais de sequência, né, com as convocadas, né? Claro que a gente vai ter mudanças naturais, mas não vão ser mais aquelas mudanças radicais de 17, 15, 17 jogadoras, né? É diferente para entre uma convocação e outra. As oportunidades vão seguir sendo dadas. E aí, a partir do momento que a gente tem essa sequência, a gente consegue trazer um pouco mais de consistência.
2: A partir de agora, vamos girar muito mais o futebol para você. Ótimo que você esteja por aqui, né? Alô, alô, meu caro Pedro Coin, melhor produtor executivo. Segura, Pedro Coin, seja bem-vindo, boa tarde.

0: Pouco a pouco vamos conhecendo, Elia, aqueles times que estão classificados às semifinais da Copa do Mundo. Já conhecemos o primeiro, é claro, que a França venceu ontem a seleção do Marrocos e vai jogar entre as quatro melhores do Mundial. E espera as próximas partidas para saber quem pode enfrentar, inclusive na grande final, que acontece no próximo domingo. Mas é claro que antes da decisão tem as semis, que acontecem na próxima semana, e hoje já saberemos quem pega os franceses na próxima terça. Será ou a Espanha de Lamine Yamal ou a Bélgica de Courtois. Façam suas apostas. A partir das 4 horas dessa sexta, com transmissão da Bandeirantes, é claro, é evidente, é óbvio. Espanha e Bélgica entram em campo pelas quartas de final do Mundial. E amanhã tem mais jogo, viu? Não se engane não achando que a Copa do Mundo acabou na Bandeirantes, porque amanhã tem Noruega, ou seja, Erling Haaland, e Harry Kane, ou seja, Inglaterra. E um pouquinho mais tarde, tem Lionel Messi e companhia entrando em campo para enfrentar a seleção da Suíça. É emoção que não acaba mais. E você já sabe que para ficar por dentro de tudo que a Copa do Mundo pode proporcionar, e ó, todas as emoções, é todos os alívios, os gols no último minuto, as grandes viradas, tudo isso só tem um lugar. Até porque...
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7: É isso, ficamos por aqui. Ótimo que a gente possa estar juntos no rumo de Miami. Amanhã já estaremos falando de lá, para que você tenha a melhor informação a respeito deste grande jogo entre Noruega e Inglaterra. Sim, era um caminho que poderia e seguramente deveria estar sendo percorrido pela seleção brasileira, mas quis o destino e, mais do que ele, a nossa incapacidade, não tivemos condição de atingir esse objetivo. Assim é a vida. O importante é entender aquilo que precisamos fazer para melhorar. Muito obrigado pela sua companhia. Boa tarde, fiquem com Deus e boa sorte.
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10: Meio-dia.
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3: E vamos direto aos destaques de hoje.
2: Equipes brasileiras de apoio humanitário retornam da Venezuela nesta sexta.
3: Senado aprova comitiva para fiscalizar denúncias de desnutrição em comunidades indígenas de Roraima.
2: Na contramão do Brasil, Boa Vista apresenta tendência de crescimento em casos graves de gripe.
3: Municípios de Roraima recebem quase 50 milhões de reais em repasse extra do FPM nesta sexta.
2: E ainda, saiba como agendar a castração gratuita de cães e gatos no bairro Cauamé.
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2: 12 horas e 9 minutos. Boa tarde, ouvintes. Boa tarde, Jaqueline.
3: Boa tarde, Natanael. Boa tarde, ouvinte.
2: Profissionais da Defesa Civil, do Corpo de Bombeiros e da Agência Nacional de Telecomunicações, Anatel, retornam ao Brasil hoje, dia 10, após prestarem assistência humanitária na Venezuela.
3: O grupo atuava no país vizinho desde os terremotos ocorridos em 24 de junho. Junto com os técnicos, também regressam os militares que operavam no hospital de campanha montado na cidade litorânea Laragua.
2: De La Guaira, né, onde foi bastante atingida ali pelos terremotos. E para garantir a continuidade das atividades médicas lá na região atingida, uma aeronave da Força Aérea Brasileira realizou o transporte de 56 militares que substituirão os profissionais que encerram o período de missão.
3: O hospital de campanha seguirá em funcionamento por tempo indeterminado. Além da troca de pessoal, o voo logístico da FAB levou 15 toneladas de novos suprimentos para abastecer a unidade.
2: A carga enviada é composta por medicamentos, insumos hospitalares e equipamentos médicos de urgência necessários para a manutenção das consultas, exames e tratamentos das vítimas dos sismos, né? Desses terremotos que atingiram o nosso país vizinho.
3: Agora são 12 horas e 10 minutos, a gente vai falar da Subcomissão Permanente dos Povos Indígenas e Yanomami do Senado, que aprovou a realização de nova diligência externa em terras indígenas aqui em Roraima. A missão oficial é motivada por denúncias formais enviadas ao Senado sobre o grave desabastecimento e a falta de recursos para a manutenção da assistência alimentar nas aldeias. Bruno Lourenço tem mais detalhes.
5: O Senado Federal vai enviar uma comitiva parlamentar ao estado de Roraima para fiscalizar de perto relatos de desnutrição e desabastecimento de comida em comunidades indígenas. A Subcomissão Permanente dos Povos Indígenas e Yanomami aprovou um requerimento da senadora Roberta Scioli, do Republicanos de Roraima, para inspecionar áreas isoladas habitadas pelas etnias Yanomami e Sanumá. A senadora diz que, de acordo com integrantes das comunidades locais, o encerramento de programas emergenciais do governo federal cortou o envio de mantimentos e deixou crianças e idosos em situação de extrema vulnerabilidade.
6: Não existe direito humano mais básico do que o direito à alimentação. Se há relatos de que comunidades podem estar novamente enfrentando insegurança alimentar, o Senado Federal tem o dever de verificar essa situação com urgência, responsabilidade e transparência. Este requerimento não antecipa conclusões, apenas permite que possamos conhecer a realidade in loco e exercer o nosso papel institucional com responsabilidade.
5: A comitiva vai vistoriar as instalações de saúde e ouvir diretamente as lideranças locais. A intenção é colher depoimentos e produzir um relatório técnico para subsidiar novas medidas legislativas e orçamentárias que garantam a segurança alimentar e a proteção social das famílias atingidas. A data ainda vai ser definida.
2: E olha, enquanto a média nacional de internações por síndrome respiratória aguda grave começou a registrar os primeiros sinais de queda após 5 meses consecutivos,

0: consecutivos de alta, Boa Vista e o estado de Roraima seguem na direção oposta.
1: Dados da mais recente edição do Boletim por Gripe, divulgada pela Fiocruz, apontam que a capital roraimense está inserida em um grupo de apenas 9 capitais do país, que ainda representam tendência de crescimento de longo prazo para hospitalizações por complicações respiratórias.
0: O cenário crítico local é impulsionado pela circulação simultânea de 2 agentes virais. Segundo os pesquisadores da Fiocruz, o vírus sincicial respiratório continua em ritmo de ascensão aqui no estado.
1: Paralelamente, os casos graves associados à influenza A, o vírus da gripe comum, permanecem em patamares elevados na região, mesmo após o período de maior circulação de vírus ter sido considerado encerrado na maior parte do território brasileiro.
0: Especialistas recomendam cuidados diários, como a lavagem frequente das mãos, o uso de máscaras e o isolamento domiciliar imediato ao surgirem os primeiros sintomas gripais.
1: A atualização da caderneta de vacinação, e especialmente para crianças, idosos e indivíduos com comorbidades, é apontada como ferramenta principal para conter o avanço das internações na capital.
0: Recentemente, a Jaqueline pegou uma gripe pesada aí, não foi?
1: Foi.
0: Tem muita gente gripada aqui na nossa capital. Pra onde a gente... no ambiente aqui de trabalho, tem uns colegas aqui que estão daquele jeito, viu, Jaqueline?
1: Verdade.
0: Um tossindo para cá, outro para ali.
1: Gripe forte.
0: Gripe forte. E olha, os 15 municípios de Roraima recebem hoje, dia 10, um montante líquido de R$ 49.833.000, referentes à parcela extra de 1% do Fundo de Participação dos Municípios, o FPM.
1: Em termos brutos, antes do desconto obrigatório do PASEP, o repasse chega a R$ 50.336.000. O crédito ocorre de forma conjunta com o pagamento da primeira parcela regular do fundo para o mês de julho.
0: A quantia enviada às prefeituras aqui do estado foi calculada com base no desempenho da arrecadação do Imposto de Renda e do Imposto sobre Produtos Industrializados, o IPI, entre os meses de julho de 2025 e junho de 2026. Em nível nacional, a soma total chega a quase R$ 10 bilhões.
1: A divisão dos recursos segue os critérios de coeficientes estabelecidos pelo Tribunal de Contas da União. A capital Boa Vista concentra a maior fatia do bolo econômico em Roraima, com uma cota líquida de R$ 42.592.000.
0: No interior, as 5 cidades com coeficiente 1,2 recebem R$ 595.000 cada, enquanto as 4 prefeituras de coeficiente 1,0 contam com R$ 495.000 líquidos por localidade. As demais cotas variam de R$ 297.000 a R$ 892.000, conforme o tamanho da população local. É um extra que vai, sem dúvida, ajudar bastante as prefeituras aqui locais, né? Principalmente as prefeituras do interior do estado, que dependem muito, viu, Jaqueline? Sim. Desse repasse federal para honrar ali com a folha de pagamento dos servidores. Para investimento não sobra muita coisa, né? Por conta aí do porte desses municípios, que recebem pouco, porque são municípios aqui de pequeno e médio porte que recebem pequenas quantias, porque as quantias são repassadas conforme ali a população do município.
1: Agora são 12 horas e 16 minutos. A gente vai falar da inflação oficial do país, que fechou o mês de junho em 0,16%, registrando o menor resultado em 8 meses. Segundo dados divulgados hoje pelo IBGE, o recuo foi provocado principalmente pela primeira queda no preço dos alimentos desde novembro do ano passado.
0: Café, frutas, carnes e óleo de soja ficaram mais baratos e aliviaram o orçamento das famílias. Por outro lado, a conta de luz e as passagens aéreas subiram e impediram uma queda ainda maior do índice.
1: No acúmulo dos últimos 12 meses, a inflação soma 4,64%, ficando um pouco acima do teto da meta estabelecida para o período.
0: Pois é, não sei se está próxima divulgação, isso aqui vai ter baixa não, viu? Porque conforme nós conversamos aqui, falamos aqui, né, durante a semana, foi ontem, né, Jaqueline? As coisas estão subindo cada vez mais, estão caras aí. A gente que vai ao supermercado observa ali de perto, né?
1: Todo mês aumento. Tem um aumento.
0: Então, às vezes, alguns números que são divulgados aí pelo governo não condizem muito com a realidade.
1: A nossa, né?
0: 12:17, daqui a pouco após o intervalo, saiba como agendar a castração gratuita de cães e gatos aí no bairro Cauamé.
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0: não são agendadas de forma presencial no veículo itinerante. Os tutores interessados devem realizar a inscrição exclusivamente por meio da internet, acessando a plataforma oficial da Unidade de Vigilância e Controle de Zoonoses no endereço eletrônico zoonoses.boavista.rr.gov.br.
1: Só informar aí aos nossos ouvintes, né, que devido à internet ruim, a nossa live
2: caiu.
1: Estamos sem live no momento. Olha, a Câmara dos Deputados aprovou o projeto de lei que proíbe a cobrança da tarifa mínima de consumo nas contas de água e esgoto.
0: Pelo texto, as concessionárias de saneamento não vão mais poder cobrar ao usuário por volume estimado de água.
1: Pois é, a fatura passará a ter uma taxa fixa para manter a estrutura da rede e uma cobrança variável pelo que foi gasto de verdade no mês.
0: Nos condomínios sem hidrômetro individual, cada morador vai pagar a taxa fixa, mas o consumo continua sendo calculado pelo relógio central.
1: O projeto segue agora para o Senado e prevê uma transição de 4 anos para as empresas se adaptarem às novas regras.
0: E a gente muda de assunto e fala sobre viagens nas férias. Exigem atenção aos direitos do consumidor. Passageiros têm garantias em casos de atraso e cancelamento. Confira na matéria.
3: Julho é tempo de férias, período em que milhões de brasileiros aproveitam para viajar. É hora de comprar passagens aéreas, reservar hospedagens, pacotes turísticos e passeios. Por isso é importante saber os seus direitos para evitar dores de cabeça. O Código de Defesa do Consumidor garante o direito a informações claras, precisas e completas sobre formas de pagamento, preços, ofertas, cancelamentos e cobranças adicionais. Isso vale, por exemplo, para reservas em hotéis, anúncios em aplicativos ou redes sociais e para serviços prestados por bares e restaurantes. Para os passageiros, em caso de atraso, cancelamento de voo ou negativa de embarque, são direitos garantidos. Com uma hora de espera, a empresa deve oferecer comunicação como internet ou telefone. Com 2 horas, o direito é à alimentação e a partir de 4 horas, o passageiro tem direito a transporte e hospedagem em caso de pernoite, além de reembolso integral ou reacomodação em outro voo. Antes de contratar, pesquise a reputação das empresas e verifique contratos, preços, serviços, condições da oferta e regras de cancelamento. E lembre-se, sempre desconfie de preços muito baixos. Atenção, é importante guardar comprovantes de pagamento, contratos, notas fiscais, anúncios e registros das negociações, como conversas no WhatsApp. Em caso de problemas, procure a empresa e, se necessário, registre a reclamação nos canais oficiais de defesa do consumidor. Segundo a Secretaria Nacional do Consumidor, de janeiro a junho deste ano, foram registradas quase 100 mil reclamações sobre transporte aéreo, viagens, turismo e hospedagem na plataforma consumidor.gov.br.
1: Olha, mães de crianças com deficiência em Boa Vista denunciam atrasos prolongados no fornecimento de cadeiras de roda e de banho solicitadas à rede pública municipal.
0: Os pedidos tramitam no Centro de Prevenção de Câncer de Colo e Mama, unidade responsável por coordenar a entrega dos equipamentos sob medida por meio do Programa Nacional Viver Sem Limites. Mas as famílias relatam que aguardam há mais de um ano por uma solução.
1: A cabeleireira Ana Virgínia relata que o pedido de uma cadeira de rodas e de uma cadeira de banho para a filha de 8 anos foi protocolado há 1 ano e 7 meses.
0: Segundo a mãe, a ausência dos itens compromete as atividades cotidianas e a locomoção da criança, que não anda e não fala. Situação semelhante é vivenciada por Nicole Johnson de Almeida, mãe de um menino de 5 anos.
1: Ela afirma que preencheu os requisitos e deu entrada no processo há 1 ano e 4 meses, mas recebe apenas orientações genéricas para continuar aguardando.
0: Procura convidada para prestar esclarecimentos sobre as cobranças e os prazos de entrega emergencial, a Secretaria Municipal de Saúde de Boa Vista informou, por meio de nota oficial, que a ordem de serviço para a confecção dos equipamentos já foi emitida para a empresa vencedora do processo de licitação. De acordo com o órgão, a fornecedora contratada permanece dentro do prazo estipulado em contrato para fazer o envio das remessas à secretaria.

0: Às 8h51 da manhã, as equipes do trem de socorro, composto pelo comandante de socorro, companhia de busca e salvamento, resgate e caminhão de combate a incêndio, chegaram ao local às 8h56 e iniciaram imediatamente as ações necessárias. O princípio de incêndio ficou restrito à sala dos professores e foi debalada em aproximadamente 10 minutos. Em seguida, as equipes realizaram o rescaldo, com o objetivo de eliminar possíveis focos remanescentes e garantir a segurança do ambiente. A área foi isolada durante a atuação das guarnições. Em razão da realização dos jogos escolares, havia um grande número de crianças na escola no momento da ocorrência. O perito foi acionado e realizará os levantamentos necessários para identificar a causa do princípio de incêndio. O Corpo de Bombeiros informa ainda que não houve vítimas na ocorrência. Alcir Marques, de volta para o Jornal da 100.3.
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3: 12 horas 29 minutos, termina aqui esta edição do Jornal da 100.3, na Sonoplastia Rio Verreira, as reportagens Alcir Marques e toda a equipe de jornalismo Folha BV e agências parceiras.
4: 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Lembrando que às 18 horas tem resumão da Folha. Tenha um bom final de semana e uma boa tarde.
3: Boa tarde a todos.

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2: 12:39.
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6: Boa tarde, estamos entrando no ar com o seu Quem é Quem aqui na Folha FM. No programa de hoje eu recebo aqui no estúdio o novo staff do CREA Roraima. É, meu povo, teve eleição recentemente no Conselho Regional de Engenharia e Agronomia de Roraima. E hoje aqui no estúdio comigo o presidente eleito, Emerson Ricardo dos Santos Vieira, ele que é engenheiro agrônomo e arquiteto e possui aí uma trajetória marcada pela dedicação ao fortalecimento da engenharia e da agronomia em Roraima. Gente, eu vi esse menino, que ele é um menino. Todos os eventos do CREA que eu ia fazer a cobertura, eu ia fazer o cerimonial, ele estava lá. E agora é autoridade, né? Foi eleito presidente do CREA Roraima. A Zuíla do Rosário foi eleita a diretora administrativa da Mútua, também da nova geração aí de engenheiros de Roraima. O Volney, meu amigo querido, Volney Parente, que foi eleito conselheiro federal. Volney é engenheiro agrônomo, é servidor efetivo lá da agricultura, meu colega de trabalho. E a Juscelene Barbosa, eleita diretora-geral da Mútua. É a primeira mulher formada em engenharia civil pela Universidade Federal de Roraima. É uma potência. Estou feliz demais de receber toda essa turma aqui para que eles possam falar sobre o trabalho que o CREA deverá desenvolver aí sobre essa nova gestão, contar um pouco aí da trajetória deles, falar aí das lutas e agora dessa vitória. Então já quero dar as boas-vindas ao Emerson. Feliz de te receber aqui como presidente eleito do CREA. Boa tarde.
7: Boa tarde, Cida. Obrigado. Para mim é um prazer. E como você mesma disse, né, a gente se conhece há muito tempo, então a gente vem militando junto ao CREA um bom tempão e você sempre nas cerimônias ali contribuindo e ajudando. E até que fim, né? A gente se candidatou e se elegeu aí a presidência do CREA e vamos ter uma gestão eficiente, uma gestão boa. Temos 3 anos aí pela frente. São 3 anos. Vamos assumir em 2027 e vamos até 2029.
6: E quando é que vai ser a posse? Porque eu tenho que me preparar, porque sou eu que vou fazer o cerimonial. Eu sei, vocês sempre me chamam.
7: A gente vai continuar chamando pela sua competência, Cida. E geralmente a posse ela acontece né, na transição de 2026 para 2027. Então a gente vai ter uma plenária no ano que vem, né? Então no começo do ano a gente vai fazer essa posse aí.
6: Deixa eu mandar um beijo pro meu amigo Nelvânio. O Nelvânio não veio. Nelvânio, eu te chamei, seu lindo. Um beijo pra você. Ele disse agora sim, você vai ter que tomar um café comigo lá no CREA pra gente conversar. Hoje vamos deixar aí o Emerson brilhar. Mas olha, é bom que foi... É como uma continuidade, né? O Nelvânio te ajudou na campanha.
7: Isso, é uma continuidade. Na verdade, a gente tem um projeto que ele surgiu lá atrás, né? Então, esse projeto a gente vinha trabalhando para ver se a gente conseguia trazer a sustentabilidade do sistema, especialmente do CREA Roraima, e a gente conseguiu eleger o Vônei Parente como o primeiro engenheiro agrônomo, né, na frente do CREA Roraima. E aí ele passou uma gestão, logo depois veio o Nelvânio. O Nelvânio está no segundo mandato dele, né? Então, a ideia era justamente fazer uma gestão participativa. E o Nelvânio, ele deixou que isso acontecesse, fluísse de forma bem natural, que é justamente receber a gente, ouvir as opiniões, e aí a gente foi trabalhando, e o intuito é justamente isso, é dar continuidade. É um projeto que a gente tem a longo prazo, então é dar continuidade, continuar com a gestão participativa, ouvindo os profissionais, ouvindo as empresas, e fazendo o que o objetivo do CREA, que é justamente fazer essa parte social, né? É cuidar da sociedade, é fazer com que a gente, além de fiscalizar, além de regulamentar e fiscalizar o exercício da profissão, é justamente proteger a sociedade.
6: Agora, só para tirar uma dúvida minha, me ocorreu agora. Eu não acompanhei o processo diretamente das eleições, mas hoje no Brasil tudo é polarizado. É esquerda e direita. No CREA tem isso também nas eleições, não?
7: Não, a gente não tem esquerda e direita, mesmo porque a gente procura, o CREA procura não se envolver de forma partidária. Uhum. Né? Então, para a gente, a ideia é que a gente, lógico, tudo se envolve com política. Então, a gente tem ali um programa que o Nelvânio criou, que é muito interessante, que é o Café com Política. Então, ali ele convida alguns parlamentares, né, senadores, governadores, vereadores, deputados estaduais e federais, para ir até o CREA, sentar e discutir alguma coisa em relação às profissões. Mas dizer que o CREA, olha, o CREA é da direita ou da esquerda, não. A gente tem realmente ideológicos, né, ali, pessoas que têm alguns pensamentos, algumas, mas sempre voltado para o profissional.
6: Para resolutividade. Mas essas meninas têm cara de ser de direita. Tô olhando aqui para as duas, são muito lindas, queridas. Né, Zuila? Seu Zuila é amiga do meu irmão, João, então ela é de direita. Tudo bom, Zuila? Bem-vinda, querida. Boa tarde.
8: Muito obrigada pelo convite, Cida. E estou muito feliz de estar aqui, de nosso grupo ter sido todo eleito, né? Porque essa era a nossa meta, essa era a meta do nosso apoio, do Nelvânio. E a gente está aqui para contribuir. Ano que vem estamos todos juntos aí, estamos alinhando. Já tinha um certo alinhamento, porque eu e a Jússi e mais o Paulo Filho, a gente é a parte da multa, é a parte social, né, e previdenciária. E a gente está aí junto para botar quente ano que vem.
6: É isso. Agora você, hein, que foi a primeira mulher formada em engenharia civil pela Universidade Federal... É a primeira vez que uma mulher assume a mútua ou não? Já teve mulheres à frente da mútua?
9: Na diretoria geral, não. É a primeira.
6: Primeira? Você é a primeira em
9: Parece
6: tudo, mulher?
9: Parece que eu posso ser a primeira, né?
6: Gostei.
9: Mas que bom. Que bom que a gente vai abrindo caminhos, né, para as mulheres. Isso é muito importante, né? Abrir caminho para que a mulher ocupe espaços, que traga o seu trabalho, para demonstrar o seu trabalho. Então, assim, para mim... É muito importante assumir essa diretoria junto com o grupo todo, né? Que é como a Zuila falou, a gente tem já está tudo alinhado, né? Para a gente continuar um trabalho que foi feito pelo Vôren. Então, a gente tem muitas coisas para melhorar, porque você sabe que por mais que a gente trabalhe, sempre tem algo a melhorar. Como o Emerson tem um desafio muito grande, que o Nelvânio fez um excelente trabalho. E então dá continuidade nesse trabalho e nessa melhoria. Então a mútua vem desse jeito, participativa. A gente gosta de que todos participem, de que todos tragam as suas necessidades, porque nessa nossa campanha, ela não é só pedir voto, mas ela foi muito importante para a gente conversar e saber a necessidade dos profissionais.
6: Saber o que pode melhorar.
9: O que pode melhorar, o que o pessoal está achando, o que, né, e trazer para perto para saber também nossas dificuldades, e como que a gente pode resolver essas coisas. Então, uma das coisas que a gente percebeu foi a comunicação, porque nós temos diversos profissionais. Então, nós temos profissionais que olham Instagram, outros que não olham Instagram, e a gente manda por e-mail, aí tem profissional que diz, ah, eu não abro e-mail. Então, a gente percebeu que a gente tem que ir... Claro que ó, o CREA divulga muito e a multa por Instagram e por e-mail, mas a gente viu que não é suficiente. Então, a gente tem que buscar outras ferramentas para chegar nesse profissional, para fazer o profissional participar mais e a gente melhorar.
6: Fazer a turma chegar mais.
9: Chegar mais.
6: E me fala do trabalho da mútua. Primeiro, o que, que é a mútua, Juscelina?
9: A mútua é a nossa caixa de assistência, né? O braço social do CREA. O CREA fiscaliza... É como o Neuvânio diz, é o padrasto, né? E a mútua é a mãe.
6: A mãe gentil.
9: É isso. É onde a gente tem para apoiar o profissional com benefícios, com vários programas, programas para as mulheres, programas para recém-formados. Então, a gente vem também com essa questão de plano de saúde. Então, a mútua, ela tem muitas coisas. Convênios, né? A gente tem que ampliar bastante os nossos convênios. Ela tem muitos convênios, tanto nacionais como aqui local. Mas sempre, né? É bom... É ouvir o que eles querem mais, que tipo de convênios.
6: Hoje vocês têm planos de saúde para engenheiros?
9: A gente tem um plano de saúde nacional.
6: Ah, é? É. Para todos os engenheiros?
9: Sim, para quem é da mútua.
6: Então, e como é que faz para ser da mútua? É porque eu tenho dois engenheiros em casa. Ô, bonitos, cuidem, viu?
9: É isso também que a gente já está pensando em fazer, assim, um grande mutirão para incentivar o pessoal. Porque tem muita gente que só ouve falar da mútua, mas não se cadastra na mútua, né? Então, a gente vai trazer esse incentivo, mostrando todos os benefícios para que todos venham participar da mútua. Porque nem todo engenheiro se cadastra na mútua.
6: Tá faltando, então, chegar junto desse povo.
9: Chegar junto.
6: Bora dar logo spoiler aqui. Como é que faz para ter acesso à mútua? Tem que pagar alguma taxa? Como é que funciona?
9: A mútua, ela tem só uma anuidade. É 180, né, Vânia? 180 e ela... Aí você só paga essa anuidade e é só se cadastrar no site da mútua.
6: E vai ter acesso a vários benefícios?
9: Vários benefícios. É, tanto de recursos, empréstimo... Como nós temos de plano de saúde, como nós temos também de vários convênios. Auxílio funeral.
8: Previdência privada.
9: Isso. Temos previdência privada, temos alguns auxílios para recém-formado, para as mulheres. Temos muitas coisas muitas coisas boas.
6: E onde é que funciona a mútua?
9: No CREA.
6: Lá no CREA mesmo?
9: Lá no CREA.
6: Vamos ter que fazer mais divulgação dessa mútua por aqui, né? Ô, Vonei, tu era da mútua ou não?
10: Foi.
6: Ah, tu ainda é. Ô, Vonei, por que tu nunca veio aqui falar dessas coisas tão boas, hein? Boa tarde, você é sempre bem-vindo ao nosso programa.
10: Boa tarde, Cida. Boa tarde, os ouvintes. Sempre uma satisfação muito grande. Eu tô aqui e vai passando um filme na nossa cabeça, né? Lá da primeira campanha, quando assim a gente ainda tá desacreditado, você fez a entrevista com a gente, você olhou para mim e disse, Vonei, muito boas suas propostas. Pelo que eu estou vendo, você vai ganhar mesmo. E aí nós ganhamos, graças a Deus. Não só ganhamos, como a gente continua ganhando as eleições por entrega.
11: Foi que ano?
10: Foi 2017.
11: Olha só,
10: 2017. Né? E de lá para cá a gente fez uma verdadeira transformação no sistema. A gente conseguiu mudar muita coisa, tanto da parte física como administrativa. Mudar a mútua também, né? Que a gente tem, como a Jussi já falou, vários benefícios. Quando a gente paga anuidade da mútua, na verdade, a gente não está pagando nada para a mútua. Toda ela, a gente paga antecipada, é R$ 80,00 a primeira anuidade para quem vai fazer a primeira. Depois, quando a gente paga antecipada, é R$ 150,00. E toda ela volta para o próprio profissional, através desse seguro de vida, que vira um auxílio funeral, seguro de vida, e parte de previdência privada. Lógico que a previdência privada, se você for ver o valor, ainda é pouco. Mas você pode fazer um aporte, como a gente faz, e aí esse aporte vai transformando numa previdência privada bem interessante, uma das melhores do Brasil, todo ano continua ganhando a Tecnoprev, pode pesquisar aí.
11: Olha só.
10: E são dos melhores rendimentos que a gente tem, até porque a gente não paga algumas coisas que a gente paga na previdência normal, as taxas são pagas pela mútua. Então ela se torna mais interessante do que às vezes você pode até trazer a sua do Banco do Brasil para a própria mútua.
6: E é seguro, vocês não vão investir em bancos masters da vida, em fundos podres, não, né?
10: Ainda bem que nunca aconteceu, né? Houve um aporte de um pequeno recurso no BRB, para você ter uma ideia, E assim que teve essa história do BRB, que falou, cogitou de ter um envolvimento com o Master, logo a Mútua já te retirou o investimento de lá para preservar, assim, nunca perdeu o investimento, amor. É um conselho muito sério que se tem e que eles realmente levam a sério. Por isso que você pode analisar nos rendimentos, nós somos um dos maiores do Brasil. Sempre a gente até ganha como melhores investimentos do Brasil, para você ver como se leva isso muito a sério dentro da Mútua.
12: Como é que o engenheiro pode ter acesso à Mútua?
10: Hoje, basta você ser inscrito no CREA, você entra no site da Mútua, bota lá associar-se, bota seus dados e assim, rapidamente vai passar na reunião, a gente vai verificar os documentos, vai aprovar e a pessoa já é mutualista.
12: Já é mutualista.
10: De pronto já pode ter acesso aos benefícios como farmácias, o inglês, algumas escolas que eu não vou fazer aqui, é propaganda.
12: Pode fazer, se quiser.
10: Vamos
12: dar conta depois.
10: Nós temos várias escolas onde os associados demandam para a gente, como a Fametro, como o IBR, como a Adventista. Tem várias escolas.
12: Vale para irmão, não, porque o meu filho mais velho, olha, eu já querendo aqui os benefícios. Ó. Meu filho mais velho é engenheiro civil e o meu mais novo estuda na Adventista. Não pode não ter o desconto, né? Tem que ser pai e mãe.
10: Tem que ser
12: olha
10: direto.
12: Aí, já querendo.
9: Ela já
12: tá.
10: Você pode.
12: Olha, mas tem que ter benefícios para mães de engenheiro. O que que tem aí para mãe de engenheiro? Já quero saber meus direitos, olha. Não, auxílio funerário ainda não. Ainda tô...
9: É bom não saber.
12: Mas fala, né?
10: Uma das coisas que ele pode fazer para você seria a própria previdência privada. Você pode fazer a sua junto com ele.
12: Ah, é?
10: Isso.
12: Muita
10: gente, às vezes a gente até comete esse equívoco. O ideal é quando o filho nasce, a gente já fazer a previdência privada. Os filhos do Emerson, por exemplo, têm previdência privada desde muito cedo. E aí você, a do Nelvani mesmo, a Maria, tem a previdência privada desde que ela nasceu.
12: Pela Mútua.
10: Tem o Nelvânia, a esposa e a filha.
12: Isso vai para pais também, não?
10: Vai para pais também.
12: Vai para os pais também?
10: Vai. Então, assim, é bem interessante. Minha sogra disse que ela quer fazer um curso de engenharia, nem que seja tecnólogo, porque ela quer ser mutualista. Ela não quer nem saber do CREA, ela quer a Mútua.
12: Quer a Mútua, viu?
8: Os benefícios.
10: Meu irmão que está terminando o doutorado, que é professor da L, falou, Mônica, eu não tenho mais tempo para ajudar, não, mas técnico de segurança do trabalho faz, CREA faz, então eu vou fazer. O técnico de segurança fazer o CREA e tirar a Mútua.
12: Por causa da Mútua.
10: Da Mútua, pra você ver. E às vezes a gente fala profissional, e eles acabam que não param para escutar um pouquinho. Porque na verdade é o seguinte, quem conhecer a Mútua, só não é mutualista quem não conhece, Cida. Quem conhecer, não tem como não ser mutualista. É a parte boa do sistema, você só tem vantagens e você acaba tendo uma série de coisas que você pode se favorecer. Você vai ali na farmácia, pague menos, na Drogasil. A Drogasil, o papai é mutualista também, que o papai é engenheiro, né? Ele disse, não, agora não vou mais botar, eu quero comprar com o meu CPF. Ele bota o CPF lá, remédio 200, ele compra por 120. Né? A minha esposa comprou um remédio de pressão que era 100, pagou 10 reais, deu 90% de desconto no remédio.
12: Nossa.
10: Então, hoje todo mundo fala de cashback. Eu digo que eu recebo cashback da Mútua faz muitos anos, no inglês da minha filha, na escola, no SESI que ela estudava, na farmácia, quando a gente viaja, aluga carro, hotel, né? Uma série de coisas, compra computador na Dell, na Netshoes.
12: Tudo com desconto da Mútua.
10: Tudo com desconto da Mútua. Tem mais 300, de 300 e tantos. Tanto que eu não sei nem te falar. Você fala, pô, nem me fala todos os convênios da Mútua. Não tem, é impossível. Você abriu o aplicativo lá, Mútua de Vantagens, Clube Mútua. Você vai olhar lá, você vai ver eletrodoméstico e tal. Aí você vai vendo, você vai embora naquilo ali. Eu já tentei gravar, mas eu acho que eu chego talvez nos 50. Mas são mais de 300. E só aqui a gente tem cerca de 30 convênios. E
12: locais. Porque é nacional a Mútua.
10: Só que aí quando a gente faz esse local, a gente acaba jogando ele no sistema que todo mundo que vier de fora. Ou seja, a gente tem. Nós temos 800 mutualistas aqui, mas nós temos 500 mil no Brasil. Todos esses mutualistas vão beneficiar desse convênio aqui de Roraima, como a gente beneficia de convênio de outros estados.
12: Agora vamos lá. A gente tem 800 mutualistas. E quem tem CREA aqui, né? Ou quem tem aí o registro no CREA são quantos? Para saber quantas pessoas a gente pode trazer para a Mútua.
10: Nós temos no cadastro do CREA lá hoje 3 mil e poucos profissionais, né? Com visto, com tudo.
12: Você, todos eles podem ter Mútua.
10: Pode ter Mútua. Para você ter ideia, hoje, apto a votar, a gente sabe da eleição. Da eleição nós estamos ainda tinindo. Foram 1.531 profissionais que estavam aptos a votar, porque estava adimplente e tal. Mas nós temos registrado no CREA 3.300 profissionais, no CREA Roraima.
12: Nossa!
10: Que você sabe que no nacional nós temos 1.000.000 e tantos profissionais registrado no sistema, nos CREAs do Brasil todo.
12: Agora você falou que são mais de 3 mil profissionais registrados, mas aptos a votar só 1.500, porque eles estavam inadimplentes.
10: Não. Parte deles estava inadimplente, mas parte tem visto aqui no CREA Roraima e eles acabam pagando o CREA deles de origem, por exemplo. Quem veio de Belém, veio de Manaus, paga o CREA lá, trabalha aqui e tudo, mas aí você vota onde você paga a sua última anuidade. Mas tem um índice aí interessante de inadimplência também.
12: Aí eu vou perguntar aqui para o presidente. Vamos. Quem é inadimplente pode atuar na profissão aqui? Quem não está em dia com o CREA?
7: Vamos lá, é um assunto bem delicado. Na verdade, como foi dito, né, o CREA ele regulamenta e fiscaliza o exercício, né, da profissão. Então, a gente observa que tem muitos... Vamos para da docência. Tem muitos professores, hoje a legislação ela permite... Né, que os professores atuem sem ter o registro no conselho. Então, existe algumas situações em que você forma, né, no meu caso, engenheiro agrônomo. Eu formei engenheiro agrônomo, mas estou na sala de aula. A legislação permite que eu não faça o registro no conselho, ou que eu faça o registro e faça a suspensão dele, não trabalhe com registro atualizado. Existem essas situações. Mas a nossa ideia, nosso intuito é fazer esse levantamento assim que a gente assumir, né, fazer um levantamento nas instituições de ensino, fazer um levantamento nas empresas, tanto públicas quanto privadas, para a gente poder ter esse mapa, né? Qual realmente as pessoas que estão trabalhando na área e que precisam ter o seu registro atualizado.
12: Para exercer a profissão, para emitir uma ART,
7: isso.
12: Tem que ter o CREA.
7: Tem que ter o CREA.
12: O engenheiro civil que está na obra todos os dias tem que ter o seu registro em dia.
7: Tem que ter o seu registro em dia. Não só esse engenheiro civil que está na obra, mas imagina um engenheiro agrônomo que está ali também responsável técnico por um silo, responsável técnico pelo armazenamento de grãos, responsável técnico por um plantio. Então ele precisa também estar ali com o seu CREA atualizado. Ele está exercendo a profissão. Então o CREA, muita gente, apesar de achar que ele é cartoral, que ele só cobrar, mas ele tem essa parte social que é justamente exigir que o serviço seja prestado de forma eficiente. Então, eu estou defendendo a sociedade. Você imagina, você contratar um profissional e ele vai executar uma obra para você, e aí eu preciso que essa obra seja de qualidade. É um serviço que tem que ser de qualidade. Para isso, eu preciso regulamentar esse profissional e exigir que realmente ele tenha, né, um know-how para trabalhar com você.
12: Perfeito. Deixa eu mandar um beijo aqui para o Nelvane. Está na nossa audiência. Nelvane, porque você não veio, meu amigo. Boa tarde, minha amiga querida. Eita, Cida, que essa equipe aí é top, hein? Só excelentes profissionais que darão continuidade ao nosso trabalho, juntamente com você. Aí sim, um beijo. Riove do céu, estou sem óculos. E essas mensagens aí, Riovinho.
9: Pois é.
12: A gente vai para o intervalo, Riove. Aí tu copia e cola elas para mim, para eu ver aqui. Deixa eu mandar um beijo também pro Gabriel Cândido Xavier, um beijo pro Gabriel, seu lindo, tá na nossa audiência. Sua linda, Luca Balchini, beijo para você, meu amigo querido, Remídio Monai, também aqui na nossa audiência. Enoa Patrícia, a Enoa, quando ela não tá aqui me dando entrevista, ela tá me ouvindo, né? A Enoa lá do Sebrae, beijo para você. Eu vou pro intervalo, já já eu volto, hoje aqui no estúdio comigo, o staff recentemente eleito do CREA Roraima. Eu estou diante aqui de duas mulheres engenheiras civis, certo? E dois homens engenheiros agrônomos. Tá equilibrado o negócio, bem, benza a Deus. Já já a gente volta.

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7: Estamos de volta com o seu Quem é Quem aqui na Folha FM. No programa de hoje, estou recebendo aqui no estúdio o novo staff do CREA Roraima, o grupo que foi eleito recentemente. Deve ser empossado esse grupo aqui até janeiro, né? Acho que é por aí. Aqui comigo, a Juscelene Barbosa da Costa, que foi eleita diretora-geral da Mútua. Ela é engenheira civil. Foi a primeira mulher formada em engenharia civil pela Universidade Federal de Roraima. E agora é a primeira mulher a assumir a Mútua. Vai fazer muita coisa aí, hein? Se Deus quiser.
8: Muita coisa. A gente está com muita vontade, né, de fazer um trabalho bom, de trazer o pessoal, de o pessoal conhecer a Mútua, conhecer as vantagens da Mútua e fazer uma gestão participativa, né? Que é o que a gente gosta de fazer. E vários eventos, nós vamos fazer vários eventos da Mútua. Você vai ouvir falar muito da Mútua
7: ano que vem. Amém. Eu quero saber o que a Mútua tem de benefícios para as mães de engenheiros. Porque a Daniela Avelino está dizendo aqui, Cida, tem desconto até em joalheria, mulher. Eu como, é? Ai, ai, ai, ai, ai.
8: Um beijo. É muito bom.
7: Menina, olha que notícia boa, hein, Daniela Avelino. Um beijo para você. A Solange Cavalcante está dizendo aqui, meu conselheiro federal, Volney, minha diretora-geral Juscelene, meu presidente Emerson, estamos bem representados, olha, e a Zuila também, né, tá aqui com a gente, essa jovem engenheira, ela que vai ser o quê? Ela vai ser o administrativo da Mútua.
9: A administrativa.
7: É a que vai assinar os cheques da Mútua, é?
9: Junto com a Juscelene, junto com o Paulo. O Paulo é o financeiro, ele que vai estar ali assinando.
7: O Paulo Filho, né?
9: É, o Paulo Filho.
7: Beijo pra ele. Então, aí eu estava falando no bloco anterior, quando a gente encerrou, do equilíbrio. A gente tem aqui duas engenheiras civis, mulheres engenheiras civis. E eu tenho aqui do meu lado dois homens engenheiros agrônomos. Quem pode falar sobre como foi feita essa composição para ter esse equilíbrio? Você quer falar, Volney, os dois, enfim? Vai lá, Volney.
8: É a parceria.
10: Por incrível que pareça, Cida, isso foi uma coisa bem natural. Por que eu digo natural? Ninguém. A gente, quando a gente representa o sistema, a gente é mais do que as nossas modalidades em si. E a gente vem trabalhando a representatividade feminina, eu falo isso contigo, você vai lembrar desde o primeiro programa. Cida, nós estamos insistindo na representatividade feminina dentro do sistema. Porque são poucas mulheres ainda, hoje já são mais do que antes. Quando a Gil se formou, ela era a única mulher, Gil, da tua turma?
8: Sim.
10: A única mulher.
8: Sim, só tinham três pessoas, dois homens e eu.
7: Nossa!
8: De 30.
7: Isso que eu te pergunto. Eu adoro essa lenda.
8: Isso.
7: Vamos lá.
11: formaram 3, mas quantos passaram no vestibular e foram desistindo ao longo do caminho?
10: Então, isso era muito comum até na minha época ainda, né? Que eu sou quase novinho, seminovo. Então, assim, a nossa turma tinha ali 5, 6 mulheres, turma de 30. Então, assim, tinham poucas mulheres, hoje tem mais. E as mulheres resolveram participar do sistema de verdade. Então, a gente buscou que elas fossem tomando espaço dela, mas elas tomaram por merecimento, por mérito. Não porque a gente não tinha assim, que nem partidária, tem que botar X% de mulher. Não, vamos pegar as melhores mulheres que tem e vamos compor, e aí nós vamos vendo quanto que vai dar. Tinham outras mulheres para compor, mas as que se destacaram nessa vez foram a Jússia e a Zuíla. E aí a gente esquece das nossas modalidades, a gente trabalha para todo mundo. Então, assim, acaba sendo, você notou uma coisa que para a gente nem se toca de só 2 agrônomos, 2 civil, a gente é para todo mundo. Mas, assim, a gente conseguiu avançar na representatividade de mulheres, né? A gente tinha tido uma mulher como diretora da Mutua até agora, e agora a gente já tem 2 mulheres diretoras da Mutua agora, e a gente está caminhando para cada vez mais esse espaço e para que as pessoas colaborem. Mas isso é muito legal, assim, eu me sinto gratificado. A gente começou isso lá atrás, a Gilce era a única conselheira da engenharia civil, nós forçávamos de colocar conselheira em engenheiras agrônomas para as mulheres participarem, e aí foi uma coisa que pegou, deu certo. Hoje isso faz parte do nosso dia a dia no CREA, Roraima.
11: Agora sim, eu acho que as meninas pensam como eu. Vocês não querem ocupar espaços simplesmente por serem mulheres, mas pela competência de vocês.
9: Isso mesmo.
11: É sobre isso. Por favor, podem falar.
8: Bem, essa parceria e esse apoio dos profissionais, né, masculinos, isso é muito importante, né, esse reconhecimento. E é isso, a gente quer ser convidada, quer ser apoiada pelo nosso trabalho. Então, assim, todo mundo já me conhece, viu o trabalho que eu vinha desenvolvendo como conselheira. Eu sempre fui coordenadora da Câmara de Civil. Quando eu não estava na Câmara de Civil, eu estava na coordenação da Ética Profissional, que é uma comissão muito importante dentro do Conselho. E daí a gente começou também nessa parte social para valorização profissional, de trazer o profissional para lá. E a gente começou com o nosso arraial, que nós já vamos ter esse ano. Aproveito para convidar, dia 8 de agosto, o nosso grande arraial, que já é famoso, todo mundo lá participando. E depois a gente lançou também o ano passado a corrida, e foi um sucesso a nossa corrida. Então a gente vem nessa pegada aí, e foi muito bom o trabalho. E é isso, mostrar mais trabalho.
11: E vocês,
9: Vila? E a engenharia mesmo em si, ela é muito masculina, né? Quando eu estudei com teu irmão, a gente via que tinha... O percentual sempre foi muito
11: mais
9: de homem mesmo, né? Eu fiz técnica em edificações, e ali a gente já via que já tinha separação. Então, sempre foi muito masculino. E passando um tempo, as mulheres, elas começaram a ver que também era campo para elas, né? E qualquer tipo de engenharia também é campo para ela também. E essa participação da mulher em qualquer atividade é muito interessante. E hoje em dia, a própria política mesmo, ela está trazendo isso, né, para dentro também. As mulheres, elas têm que ser mais participativas. Elas não podem ter o medo, né, de ousar. Elas têm que participar. E, como você falou, realmente a gente não tinha prestado atenção nessa composição que foi feita.
11: Foi intuitivo, foi natural.
9: Foi
11: por competência,
9: né?
11: E não por preenchimento de profissões ou de sexo.
9: Isso. Aí, tanto é que o nosso presidente é homem, conselheiro é homem, e na Mutua, que são 3 cargos, nós temos um homem. E aí ficou 2 mulheres representando também.
11: Olha lá.
9: Bem interessante.
11: E 2 engenheiras civis.
9: Civis.
11: E eu... aqui comigo,
9: civis,
11: um conselheiro federal.
9: Civis e de segurança de trabalho.
11: Então, aí o
9: também.
11: Conselheiro federal é agrônomo e o presidente novo do CREA, agrônomo também.
12: A gente, Cida, vale ressaltar também, né? Em 2009, eu fui presidente da Associação de Engenheiros Agrônomos. E lá a gente já tinha essa ideia de trazer essa paridade, né? Essa equidade de gênero. Então, mas a gente tinha muita dificuldade com isso, como o Vônei falou. As mulheres, elas têm filhos, né? Ela tem o marido, ela tem a casa. É uma rotina diferente do homem.
11: É.
12: E o CREA, ele exige de forma honorífica que você se dedique. Então, você não está ganhando nada com isso. Então, você está ali se dedicando dia e noite, né? Algumas reuniões. Então, fica um pouco complicado para elas. Então, a gente convidava e elas, olha, não sei, vou. E a gente vem insistindo. E a gente, no segundo mandato da Associação de Engenheiros Agrônomos, eu consegui fazer meio que, eram 11 cargos, a gente conseguiu colocar 6 homens e 5 mulheres, né? Equilibrar. Agora, na frente do sindicato, a gente também fez com que tivesse uma equiparação, né, também de gênero. Então, a gente sempre vem convidando as mulheres. Não porque a gente tem cota, porque tem uma parte que precisa ser cumprida.
11: Mas você percebe competência nelas. Foi agora o reconhecimento. Exato. Pela competência da Juscelene. Muito. Exatamente. Ativa junto ao CREA.
12: A gente muito começa comprometida. Muito. É, a gente começa muito, né, Vônia? Então, a pessoa mais preparada para essa situação hoje de mútua, de tirar a mútua de dentro do CREA, né? Não fisicamente, mas tirar a mútua de dentro do CREA para mostrar para a sociedade, para mostrar para os profissionais, a Ju, se a pessoa mais preparada, ela acabou de falar. Ela acabou de forma honorífica. Olha, vamos trabalhar o baile, vamos trabalhar a corrida, vamos trabalhar o arraial. Isso aproximando os profissionais cada vez mais do CREA. Isso é muito legal. Então, a gente viu essa oportunidade e lógico, à disposição dela, né? A gente convida, é isso. Né? Não que a gente tenha feito o convite, olha, somos nós o dono da chapa, o dono de alguma coisa, do grupo, e vamos fazer o convite. Na verdade, a gente, na conversa, olha, precisa fazer uma sucessão. O Nelvânio não pode mais, infelizmente, não poderia mais
11: já concorrer. Já foi reeleito.
12: E a gente precisa fazer uma sucessão. O Vôni também já não podia mais vir para a mútua, né? Então, precisava também fazer uma sucessão na mútua.
11: E os talentos identificados.
12: Justamente.
11: E que bom que elas aceitaram, né?
12: Que bom que aceitaram, sim.
11: É isso, houve o chamado e elas aceitaram.
12: Sim.
11: Agora, a gente estava conversando antes de entrar no ar que o CREA pode somar muito com a vida de todos nós. Vocês sempre fazem eventos, trazem importantes palestrantes de fora. Houve um evento no passado sobre mobilidade urbana, sim, sobre a questão de... Eu lembro que eu estava lá, foi eu que fiz o cerimonial.
12: Sim,
11: a questão,
12: sim,
11: de ônibus, o que é melhor, o VLT, aqueles transportes leves, os ônibus. Sim. Isso foi discutido aqui no CREA. E eu quero saber, vocês vão trazer mais coisas nesse sentido? E as autoridades, elas estão dispostas a ouvir vocês? Por exemplo, um plano diretor do trânsito em Boa Vista. A cidade está crescendo demais.
12: Sim.
11: Eu ontem falei, ontem foi aniversário de Boa Vista, eu falei aqui na rádio, eu estou preocupada que Boa Vista está crescendo muito. Se a qualidade dos serviços vai ser boa para todos, ou se alguns bairros, que está crescendo, vão ficar desassistidos com o passar dos anos. Já não é hora de se pensar em verticalizar Boa Vista? E aí eu te pergunto, o CREA pode trazer essa discussão? Vocês estão dispostos a fazer essas discussões?
12: Sim, Cidas, sem dúvida. E, inclusive, aquele programa que eu lhe falei, o Café com Política, ele fez com que a gente virasse um órgão consultivo de dentro da Câmara de Vereadores, né? Então, hoje, a gente tem um assento na Câmara de Vereadores, né? Dentro dessa, vamos dizer assim, desse poder, né? E esse fato de a gente poder estar contribuindo, né? Você sabe que a política tem uma emenda parlamentar, existe sempre um recurso, e às vezes ele vem e às vezes não é a solução mais adequada, né? Então a gente tem hoje esse assento para poder discutir dentro da Câmara de Vereadores. Da mesma forma, através do deputado Gabriel Picanço, a gente está tramitando já dentro da Assembleia Legislativa também uma frente parlamentar. Lá existe uma frente parlamentar de comercialização, de negócios, e aí a gente conseguiu incluir também a engenharia dentro dessa frente parlamentar, justamente para que o CREA seja um órgão consultivo. Nesse momento de discussão, justamente dessa mobilidade urbana, né, a gente poder estar pontuando com profissionais. Então, a nossa ideia é justamente essa, é trazer também, é lógico, o Roraima, Boa Vista, especialmente, é uma cidade nova, uma cidade pequena, radial, plana, porém, ela precisa hoje ter uma mobilidade. E talvez profissionais que já visualizaram isso em outras cidades, planejadas ou não, possam também estar contribuindo com a gente. Então, a nossa ideia é justamente essa, é fazer com que... Inclusive, eu conversei, fazer um parênteses, conversei com o

0: A gente está vendo algumas soluções sendo apontadas, viadutos, outras vias, né, que vão ser apresentadas agora ali ao lado do aeroporto, que vai ligar ali o bairro aeroporto, né, até a rotatória do aeroporto. A gente está vendo algumas soluções, só que isso vai ser para resolver o problema de agora. A gente precisa prospectar o futuro. Isso eu sinto muita falta aqui. A gente tem que planejar hoje, lá para frente. Eu vou dar um exemplo aqui. Aquele viaduto ali perto da Feira do Produtor, quando o Otomar fez, não tinha necessidade. Vocês lembram? Não tinha, quase não tinha trânsito ali. Hoje, se não tivesse aquele viaduto, estaria impossível. Se já é difícil o trânsito ali, imagina se não tivesse viaduto. Ou seja, ele... inteligentemente, e olha que eu nem tinha amizade com o Otomar, não. Teve um político que eu não tinha muita proximidade, mas eu admiro as coisas que ele fez pensando no futuro. Ele pensou no futuro de Boa Vista, ele pensou a médio prazo. Então, é isso que eu estou sentindo falta hoje. E aí eu vejo que o CREA pode ser aí um órgão para apresentar essa preocupação para as nossas autoridades. Eu me preocupo muito, deixa eu falar aqui um desabafo pessoal, é que só se pensa no agora, no agora, no agora. A gente não pode ficar pensando só no agora. Os nossos políticos, os nossos gestores têm que apresentar soluções para o futuro. Boa Vista está crescendo muito rápido. Roraima inchou com a questão da imigração. Então, é muito difícil você planejar diante, né, dessas adversidades que nós sofremos recentemente. Mas, a parte de trânsito, a parte de tráfego, a parte de transporte, nós temos que pensar daqui 10 anos, já sabendo que essas adversidades, como já aconteceram, podem acontecer.
1: Eu acho que é interessante também, Cida, a gente levar em consideração que... o trânsito, ele muda, a dinâmica muda muito rápido, né? Muito, muito ligeiro. Então, a gente tem dentro do nosso sistema um congresso estadual de profissionais que acontece de 3 em 3 anos. Então, ali é uma oportunidade de a gente conversar, é uma oportunidade de a gente tratar, de fazer proposituras para a melhoria da cidade. Ano passado ela aconteceu e você estava lá.
0: Sim, gostei muito do que eu vi.
1: Mas a gente vai ter daqui a mais 2 anos para poder acontecer novamente.
0: Agora, sabe o que eu fico apreensiva? O CREA está trazendo soluções, está trazendo profissionais que apontam soluções, mas o Poder Executivo tem que abraçar essas soluções.
1: Exato. A nossa ideia, né, eu pelo menos tenho a ideia, de que a gente reduza esse de 3 em 3 anos para que a gente consiga sentar com o Poder Executivo, entendeu? E fazer essas proposituras, ouvir os profissionais, trazendo profissionais de fora também, fazendo essas discussões e dali gerando algum documento que dê um respaldo, um apoio, né, aos nossos governantes.
0: É isso. Vai lá,
2: com meu amigo Paulo. Uma notícia boa para você.
3: Eu sou chata mesmo, eu sei.
2: O CONFEI, através do presidente Vinícius e o nosso presidente Nelvânio, que está como coordenador do Colégio de Presidentes, fizeram o InfraBR. O que é o InfraBR? É um trabalho que tem do CONFEA para mostrar para todos os municípios do Brasil, e nós temos um trabalho interessante aqui em Roraima, onde que estão os pontos fracos, onde que estão os gargalos. Né? Então, a gente está com essa agenda que nós vamos estar levando para quem está no mandato, governador, prefeito, e também para os candidatos, a gente vai estar levando essa agenda.
3: Aí sim.
2: Entendeu? Com a propositura de soluções. Inclusive, a gente pode até estar buscando recurso para fazer projetos, desde que as prefeituras queiram, para estar entregando esse projeto para os prefeitos buscarem recursos. Principalmente as prefeituras de interiores, que não tem um corpo técnico tão... Então, o próprio sindicato, a ABENC, as nossas associações vão estar... as entidades de classe nossa vão estar trabalhando em cima disso e aí apontando essas soluções, além de estar trazendo junto com a Mutu, o CREA e o próprio CONFEA. A gente quer fazer, eu estava discutindo com o Marcos Duarte, que é um engenheiro especialista em trânsito, e aí a gente entra também pela questão da mobilidade, que está fazendo essa discussão aqui em Boa Vista também, que eu acho
0: quem,
2: que o trânsito...
0: Quem é o engenheiro de trânsito hoje de Boa Vista?
2: E isso que a gente vai descobrir agora.
3: Não sabe, então vamos lá.
0: Também não sei. Já até falei para o prefeito, me dou bem com o Zeitone, querido. Eu falei, Zeitone, esse engenheiro de trânsito de Boa Vista, ele deve ser assim um entusiasta para a gente gastar combustível, né? Porque ele acabou com todos os nossos retornos. A gente não tem mais retorno. Aí, isso, para mim, gente, não está sendo evolução no nosso trânsito, não, sinceramente.

0: acabaram os nossos retornos, meu povo. Vocês andam aí como eu ando a cidade toda. A gente tá com uma dificuldade. A gente que tinha hábitos, né, Zuila? Agora a gente tá... Como assim? E ruas que não eram contramão agora são. E eu queria ver soluções para o trânsito viáveis. Tipo, como melhorar o transporte público. E isso é uma solução que eu gostaria de ver no trânsito. Como foi apresentado nesse evento que eu fui, nesse evento do InfraBR. É viável o VLT aqui em Boa Vista? É viável. Por que não? Por que a gente não pode ter um transporte moderno, pontual, confortável, acessível para a população de Roraima? É melhor ciclovia ou é melhor VLT? A gente precisa trazer essas discussões. E não hoje, infelizmente, a gente não está vendo nada nesse sentido, né? E aí, fechar retornos não é solução para trânsito. Essa é a minha opinião. Eu já falei isso para o prefeito, ele é meu amigo. Eu já falei isso para ele, até brinco com ele, né? Cada vez que eu chego num lugar que muda, eu, como assim? Já mudou isso aqui? Está ficando mais difícil cada dia para a gente circular em Boa Vista? E eu queria ver, eu queria até ouvir também, se eu tiver a oportunidade de um dia entrevistar o engenheiro de trânsito de Boa Vista, saber quais são os argumentos para tantas mudanças nas nossas vias, né? E se esses resultados estão sendo como eles planejaram, né? Estão sendo resultados positivos.
1: E o secretário de trânsito até procurou o CREA já realmente para aceitar essa conversa e para que a gente possa realmente contribuir tecnicamente com a prefeitura, que também é o papel nosso do conselho. Sim. E aí a gente esteve conversando com o secretário Márcio Deodato, que é da Casa Civil, e ele ficou de capitanear, Cida, esse café com política. A gente chama de café com política para não dizer que a gente vai sentar numa mesa só com papel e discutir só as soluções. A gente vai conversar, vai buscar. E aí o secretário Márcio Deodato entrou em contato com a gente e está capitaneando isso junto com o trânsito. Então nós vamos conseguir chegar num denominador comum, porque assim, pode até ser que tecnicamente a gente concorde que as soluções sejam fechar os retornos, que a gente vê que tem lugar que tinha retorno que já não estava mais funcionando, mas a gente tem que dar um feedback para a sociedade. Você lembra da confusão dos pardais no começo? Uhum. Todo mundo, e depois, assim, quando você começa a conscientizar, a colocar nos lugares certos, as pessoas ficarem mais atentas à sinalização, mas isso precisa ser estudado, isso precisa ser conversado e isso precisa ser passado para a população, que a população entende.
0: Resultados estão vindo ou são somente fábricas de multa? É sobre isso.
1: Essa é a pergunta que a gente tem que tecnicamente buscar responder, né? E é isso que a gente vai em busca de estar participando desse processo aí.
0: Olha, deixa eu ver aqui. Beijo para a Cíntia Souza. Diz que essa equipe aqui está muito engajada e bem preparada. O Romário Vieira, ele disse, Cida, lembrando que recentemente foi feito um plano de mobilidade urbana de Boa Vista. Se não me engano, faz um ano. Vocês têm conhecimento desse plano, Emerson? Eu não tinha.
1: Teve sim, passou pelas etapas, só que assim, a gente sempre entende que a gente tem que estar buscando uma maior participação e uma maior divulgação. Essa da divulgação é um problema de todos nós, né? A gente criticar só a prefeitura, né? A gente tem essa dificuldade com a divulgação, mas teve e foi aprovado, pública, teve audiências públicas. Às vezes as pessoas, né, também evitam até de participar ou não vão, e a gente acaba... Mas eu lembro assim, desde a época que eu era presidente do CREA, a gente conseguiu participar das discussões lá das ciclovias, de várias situações, posicionando algumas situações até de uma maneira bem contundente, e a gente na época foi escutado, né? Então é essa escuta que a gente quer estar com essa escuta ativa, né? Isso.
0: E você está disposto a ir para cima, hein, Emerson? Para buscar soluções, para achar soluções para o povo de Roraima. Sim, o CREA pode contribuir com isso.
2: Como,
0: né,
2: a gente falou desde o começo, a nossa gestão vai ser gestão participativa, né? Não só ouvindo os profissionais, mas ouvindo também a sociedade. O intuito é esse. Eu sou roraimense, sou nascido aqui e eu gostaria muito de ver minha cidade com uma mobilidade muito boa, gostaria de ver minha cidade com obras concluídas, né? Então a gente, o CONFEA tem esse programa muito de fazer o levantamento das obras. Muitas obras param, né, na metade e de forma explicável e inexplicável, né, entre aspas. Então a ideia é justamente essa, é ver a nossa cidade crescer, como você colocou, a verticalização, será que é o ideal? Está crescendo para a Zona Oeste? Pode crescer para a Zona Leste? Como é que a gente faz isso tudo? Então acho que essa ordenação de crescimento pode passar sim por nós, e a gente pode estar contribuindo com a sociedade, sem dúvida.
0: Anteontem eu recebi aqui no programa o Wesley. Ele é cadeirante. Vai ter até um evento amanhã, viu, gente? Vou convidar vocês aqui amanhã lá no Bebeco, pro Jucan. Vai ter aí uma festa que ele está precisando comprar a cadeira de rodas dele. Ele tem aquela doença dos ossos de vidro. E aí ele veio aqui, ele disse, Cida, eu preciso comprar uma cadeira nova para mim. Wesley Lima, ele é psicólogo e músico, tá? Ele tem essa doença aí dos ossos de vidro. Ele disse, Cida, eu preciso dessa cadeira que ela é mais leve, para que eu possa ter uma mobilidade melhor. Porque a cadeira dele agora é uma cadeira pesada e é difícil para ele. E aí eu perguntei para ele, como é que você se vira? Olha, ele falou das dificuldades de ônibus, porque o ônibus ele só carrega um cadeirante. Aí se o ônibus passar e já tiver um cadeirante, ele tem que esperar um outro. Aí demora muito a chegar. Aí ele falou da questão de Boa Vista, das calçadas, que a gente tem calçadas que não são para pessoas que têm deficiência. E várias outras dificuldades. E aí eu pergunto, o CREA pode também trazer isso à discussão? Essa acessibilidade em Boa Vista? Gente, Boa Vista é uma cidade pequena. Eu acho que aqui dá para a gente tentar fazer tudo o que há de melhor no mundo. Porque recursos vêm. A gente vê fulano de tal, os nossos parlamentares, eu trouxe não sei quantos milhões, não sei quantos bilhões. Então, dinheiro vem. A questão é a gente colocar o dinheiro no lugar certo para ter essas respostas para a população.
2: Sem dúvida, o CREA pode sim fazer isso. E na verdade, o CREA já tem feito muitos cursos, muitas capacitações, muitos treinamentos, né? E voltado para os profissionais. Mas a gente pode sim voltar para essa discussão, Cida, e trazer profissionais para a gente poder fazer uma contribuição um pouco mais robusta, um pouco melhor em relação a esse sentido, né, da mobilidade, de trazer essa acessibilidade. Mas você sabe muito bem que eu tive minha mãe cadeirante durante 20 anos. Então, quem tem essa situação dentro de casa, quem passa, você tem um olhar diferenciado. Então, você consegue perceber...
0: Estou falando com a pessoa certa.
2: Você consegue perceber... Minha casa hoje, minha mãe, infelizmente, já partiu, né? Mas minha casa hoje é toda acessível.
0: Toda adaptada.
2: Toda adaptada. Mesmo ela não estando... Se um cadeirante chegar na minha casa, eu tenho amigos cadeirantes, chega na minha casa, lá de fora ele entra sem precisar de ajuda, de nada. Então, assim, esse olhar, a gente, sem dúvida, você pode ter certeza que a gente vai ter esse olhar diferenciado, e onde o CREA puder contribuir nessas discussões, nós vamos contribuir.
0: Apresentar soluções, né, Juscelene?
3: Sim, é assim, o que eu percebo, Cida, é que nessa questão de trânsito, da mobilidade, o que está tomando soluções é pequenas soluções paliativas de fechar justamente retornos, de botar semáforo ali e outro aqui, mas nós precisamos de obras de engenharia, obra de verdade e obra planejada e que demora a execução. Então, como você falou, a gente tem que pensar no futuro, nós já estamos com uma frota de veículo muito grande para nossas vias. Então, a gente precisa de obra de engenharia, e urgentemente, porque elas demoram a construção, porque ela requer toda um planejamento para que você desvie o fluxo, para que você execute aquela obra. Então, o que eu vejo que falta é a gente puxar discussões para trazer soluções reais e não pequenas soluções para ir desafogando. Então, é isso que eu percebo hoje e que realmente eu acredito que só ameniza, mas muito pouco.
0: E por pouco tempo.
3: Então, a gente precisa ter esse olhar. Esse olhar de obra de engenharia de verdade, que resolva, que
0: traga
3: a solução
0: de futuro.
3: Isso.
0: Suíla.
4: Juntamente também com os gestores, né? A gente precisa da participação também da sociedade, da gestão também executiva. Que essa parte da acessibilidade, há muitos anos, eu trabalhar na Secretaria de Obras também, há muitos anos a gente já vinha com isso, juntamente com o Ministério Público. Mas tem muitos lugares que realmente a gente faz o paliativo para suprir aquele momento, né? Mas realmente está precisando efetivamente ter esse planejamento mesmo futuro, como vocês já haviam falado, né? Eu acho que tem que ter toda essa participação. Em relação à mobilidade, sempre tem, quando eles fazem, eles têm a audiência pública, mas a própria sociedade é muito difícil de ir. Então, a gente também precisa tanto da sociedade, porque ela tem que se impor também, né? E ver justamente essa questão da dificuldade. Eu lembro que a última audiência pública da mobilidade que eu fui, foram muita questão dos motoboy, mototáxis. Eles foram bem participativos, achei bem interessante. Tinha pouquíssimos cadeirantes lá. Não sei se não teve essa ampla divulgação, como a gente falou, não adianta ser uma divulgação somente Instagram. Eu acho que tem que trazer...
0: Tem que buscar eles para trazer para o evento.
4: E aí o CREA sozinho, ele não tem como fazer tudo sozinho, né? E eles também têm que querer ouvir também, têm que querer participar também com a gente. Porque várias capacitações, várias palestras o CREA Multa já trouxeram e poucos profissionais foram assistir essas palestras. A gente vê muita ausência de profissionais e eu acho que a gente tem que tentar trazer, motivar e trazer os gestores, as pessoas mesmo
0: que vão executar. Gila, você está lendo o meu pensamento.
4: Disso.
0: E às vezes é difícil. Eu vou mandar um abraço para ele, tá? O Edilson Damião. O Edilson, ele era muito participativo nesses eventos do CREA. Ele é engenheiro também, né? Isso. Enfim. E ele estava muito voltado aí a ouvir essas soluções de problemas, a ter essas soluções. E, às vezes, o político não consegue ir. Aí eu vou dar uma sugestão para o Emerson, que deve estar já em janeiro, agora você já deve estar aí o presidente. Faça uma carta para as autoridades, uma carta pública. A gente abre espaço para divulgar aqui na rádio, o doutor Getúlio abre espaço para publicar na Folha. As soluções apresentadas pelo CREA que a gente possa apresentar para as nossas autoridades, sem crítica, sim, soluções. A gente precisa resolver problemas e o CREA está disposto a ajudar nessa resolução.
2: Pronto. Compromisso firmado aqui.
0: Vocês viram aqui, gente? Eu trago, compromisso, mas não é de graça firmado. Não, viu? Bora resolver problemas.
2: Um abraço
0: de
2: aí,
0: verdade,
2: um abraço,
0: né?
2: Também aí, nossa amiga Dilce Damião, um abraço aí também ao doutor Getúlio, mas sim, o desafio está feito, vamos providenciar.
0: Que é difícil o político ir. Realmente, eu trabalho com vocês há muitos anos, até muitas vezes como voluntária nos cerimoniais do CREA, faço com todo carinho, porque eu sei a seriedade do trabalho de vocês. E eu vejo conteúdos excelentes, palestras maravilhosas. E às vezes não dá para o político ir. Então a gente apresenta ali as soluções e leva, né?
1: Você vê que a gente fala do café com política, que não é só café, aí que a gente consegue a atenção deles. É aí que a gente consegue, por exemplo, que quando você falou do Edilson, a gente com o café de política que a gente fez com o Edilson, ele passou para a gente que tinham muitas obras para serem feitas, tipo viadutos. Outras situações que iam mexer na estrutura, principalmente do trânsito, falando do trânsito, né, que a mobilidade é muito maior que isso. E aí a gente vê, por exemplo, a gente viaja por aí, eu vou em Salvador. Salvador ali na paralela era um trânsito infernal. Você saia do aeroporto, pegava a paralela para ir para a praia, era horrível. Então eles fizeram alguns viadutos, fizeram algumas situações, o BRT, o metrô, não sei o que é que eles fizeram lá. E aí você vê que mudou completamente o trânsito. Eu fui lá, andei, falei, nossa, não vai travar, não? Não, não estava mais travando, estava fluindo.
4: Soluções.
1: Quer dizer, se flui o trânsito de Salvador, que é uma loucura mesmo, o trânsito de Salvador é uma loucura, como é que você imagina como impactaria o viaduto aqui? Aquele viaduto que o Otomar fez lá, o primeiro lá perto da feira do produtor, não era por causa que um trânsito era horrível, era porque tinha um índice alto de acidentes. Algumas pessoas morreram lá e tal, eu conheço até o pai do amigo meu que faleceu. Então, ele foi fazer por causa de um índice alto de acidente. Não era por causa de que o trânsito era... E a gente morava para lá, né, Zuila? A gente conhece bem como é que era. Que a Zuila, eu conheço ela desde que a gente se entende por gente. E ela é filha do saudoso Nilton Campos. Meu pai é compadre dele e da dona Nedi. Então, a gente morava ali para o Pricumã, a gente andava por ali direto. Então, embora o trânsito daquela época não era essa loucura que é hoje, mas era um índice de acidente altíssimo. E hoje,
4: cidade
1: é
4: BR, né?
1: E hoje a gente tem lugares com índice de acidente e tem lugares que o trânsito fecha. Então a gente está buscando, através do InfraBR, através dessas outras conversas, esse café com política, chamar a atenção de toda a classe política de Roraima, né? o governo tem a parte dele, a prefeitura tem a parte dela. O governo federal. E a gente tem essa sapiência técnica para ajudar nesse processo.
0: E nós estamos aqui para cobrar. Eu sou boa, viu, gente, de pedir. Sou pidona oficial. Eliezer Campos, CREA Roraima, com pessoas extremamente competentes. Concordo. Adrei, boa tarde, parabéns aí pela entrevista e parabéns aos profissionais. O Romário Vieira de Cida, será que pode ajudar os motoristas de aplicativo que fazem parte da mobilidade urbana na nossa cidade? Pois é, né? Como é que pode ajudar aí eles? Eles têm que ser ouvidos, é isso, Romário? Beijo para você, um abraço aqui para o Fernando Pinheiro também, muita gente aqui participando. Bom, eu não chamei o intervalo, né, Rajinha? Então a gente vai botar no final, né? Porque a gente precisa pagar as contas do quem é quem. Mas eu já quero ir aqui me despedindo dos meus entrevistados, perguntando o que que nós podemos esperar de vocês aí à frente dessas novas funções. Vou começar aqui com a Juscelene Barbosa, que foi eleita diretora-geral da Mútua. Ela foi a primeira engenheira civil formada pela Universidade Federal de Roraima.
3: Muita dedicação. A gente quer fazer muitos eventos para trazer os profissionais para perto. A gente vai fazer um grande evento explicando as vantagens da Mútua, tudo que a Mútua tem de benefício para os profissionais, para que os profissionais conheçam e queiram participar mais da Mútua. E ao longo do ano a gente vai trazer várias novidades. Estamos planejando muitas coisas junto com parceria com o nosso amigo Emerson aqui, com o CREA, apoio do CREA, a gente, junto com a Mútua, vamos fazer muitas coisas legais.
0: Muito bem, Zuila, jovem engenheira.
4: A gente quer trazer a Mútua para ela ser muito mais participativa. Como a Jússi falou, essa parte de eventos, que a Jússi é muito boa nisso. A maioria dos eventos ali tem sempre, eu não digo o dedo, é a mão mesmo da Jússi. Ela está lá. E
3: os convênios.
4: Ampliar os convênios, questão tentar trazer os profissionais para se...
0: Fazer parte. Olha,
4: né?
0: O Júnior.
4: Que a gente viu. Pergunta dele.
0: Eu já mandei aqui. Meu filho, pelo amor de Deus. Eu quero ser da Mútua, eu quero usufruir. Mãe. Eita, mãe. Eu tive por 2 anos. Ele é formado há 3, né? Nunca usei. Olha, e esse ano eu não renovei. Pois você vai renovar. Não, porque não, eu não quero usar, viu, Júnior?
4: Tem que aproveitar.
1: Sua Mútua tá ativa, Júnior.
0: É só pagar. Pois, Júnior, pague, meu filho. E vamos utilizar. Sabe o que é? Porque esses meninos não vão atrás. Aí agora eu vou atrás, viu, Emerson?
4: E um dos benefícios que a maioria dos profissionais aproveitam é justamente o empréstimo, que o juros
0: é
4: baixíssimo.
0: Eu só não quero tão cedo que ele use o auxílio funeral. Isso aí não, tá, Júnior? Tão cedo, não. Mas tem empréstimo, o que mais, hein, Vonei? Que a Mútua é contigo ainda.
1: Assim, você falou do plano de saúde. O plano de saúde que a gente tem na Mútua hoje, que é por adesão, é o Unimed Nacional. Que a Unimed Nacional está funcionando bem. Um problema que a gente está tendo é que os planos de saúde, de uma forma geral aqui em Roraima, está tendo uma reclamação muito grande. Então, a gente tem que mostrar para
0: vocês. Mas aí, como é que acessa a Unimed Nacional através da...
1: Através do próprio site, você vai lá, você é associado, você vai botar lá. Associar é o plano de saúde. Aí você vai clicar, vai botar os documentos. E aí você faz Unimed tudo online. Hoje é tudo online, a gente não precisa... se quiser ir na Mútua, vai ser muito bem recebido. Mas a gente conseguiu avançar nisso também. Inclusive, ninguém precisa mais assinar um papel, Cida. Toda assinatura é digital via Sagna. Nós estamos na era da modernidade.
0: Agora, já que você já pegou aqui o microfone, então se despeça, né? Eu sei que agora está deixando a Mútua aí em boas mãos e agora é conselheiro federal, né? Vai assumir como conselheiro federal. Isso.
1: Você vê que é uma grande responsabilidade. Estou muito feliz. Estou deixando a Mútua realmente em boas mãos. Eu sou fã da Jússi. A Jússi, ela é muito boa em trabalho, eu admiro muito ela. Ela é uma pessoa propositiva e positiva. A Zuíla eu conheço, como eu lhe falei, faz muito tempo, e o Paulo Filho também. Paulo Filho é da nossa época, a gente ia pro carnaval lá do iate.
0: Eita!
4: entregando.
1: Ele ainda era faixa branca, ele já é faixa preta. Mas é um rapaz também muito comprometido, uma pessoa séria. E o Emerson também hoje é o profissional mais gabaritado para assumir o CREA Roraima hoje no lugar do Nelvânio. A gente, quando vai escolher a nossa sucessão assim, compor, a gente diz assim, só tem um objetivo, é a próxima gestão, ela tem que ser melhor do que a anterior. E eu tenho certeza que a Júcia, a Zuíla e o Paulo vão fazer uma gestão melhor que a nossa na Mútuo. E o Emerson vai ter mais trabalho, porque fazer uma gestão melhor do que a do Nelvani vai dar trabalho, porque o Gordinho, que nem eu chamo ele Gordinho, fez um trabalho maravilhoso, mas ele também deixa para o Emerson tudo arrumado, para o Emerson realmente fazer um trabalho, ampliar esse trabalho, né? Que assim, não tem muito mais o que inventar. E eu vou lá para o Conselho Federal preparado, né, com muito conhecimento, sabendo que eles vão estar precisando da nossa ajuda via Conselho Federal, modernizar a nossa legislação, que é de 1966 a nossa lei, 5.194 de 1966. Então, assim, a gente tem que modernizar demais a nossa lei, sair de um sistema arcaico, por um sistema, falando do ponto de vista de legislação, né? Já que agora a gente já não precisa, a gente já está na era da tecnologia, mas nossa lei não acompanha a nossa... Avalie teu filho, essa galera mais nova que vai formando. E tem que acompanhar essa galera, porque hoje é tudo muito rápido. Então a gente vai estar lá no Conselho Federal junto com o nosso presidente Vinícius, que é um cara também que transformou, confesso, ele já esteve aqui com ele, você lembra? É um cara novo, é um cara que assim mudou já a cara do Confé. É uma responsabilidade muito grande, mas nós estamos preparados para isso. E nós estamos, como você viu aqui, uma equipe também preparada, pronto, preparado e querendo.
0: É isso aí, tem que querer, né? Porque tem muita gente que é preparada, mas não quer. Isso. Não é sobre isso, meninas. Agora tem gente que quer e é preparada e tem tudo para dar certo. Emerson, muito sucesso para você, viu? Estou feliz de te entrevistar aqui agora como presidente eleito do CREA.
2: Cida, vou aproveitar aqui o momento para agradecer em público Nelvânio, cara, um parceiraço. Vônei Parente, também foi um parceiro, Eliezer Campos, né, que é o suplente de conselheiro federal. A própria Zuíla aqui, né, agradecer a Jússi, que estão aqui presentes. O Paulo, que com certeza está ouvindo a gente, né, e talvez assistindo. Então, especial essas pessoas e agradecer aos 449 votos que a gente recebeu, né, dos profissionais. Todos os profissionais se dedicaram, que acreditaram nessa nossa proposta. Tá? E o que a gente tem para entregar, na verdade? Tem muita coisa. Né? Eu vou estar entregando muita coisa durante 6 meses. Né? Até chegar lá em dezembro, nós vamos entregar muita coisa. A nossa sucessão provavelmente acontece a partir de setembro. Então, a gente vai passar 4 meses aí fazendo uma sucessão, uma transição. Né? O que eu imagino que vai ser bem tranquila, que o Nelvânio já deixou isso bem claro. Emerson, tá tudo redondo, você vai receber um CREA redondinho, sabe, com a saúde financeira bem ajustada. Isso para a gente é uma maravilha. Então, eu imagino que a gente vai conseguir cumprir 100% das nossas propostas de trabalho. Então, a gente fez um plano de trabalho no começo e eu imagino que nesses 3 anos a gente vai conseguir cumprir. Eu espero que a gente cumpra em 2 anos, a gente já faça tudo e a gente faça uma revisão do nosso plano de trabalho e no último ano a gente consiga, ali, além de deixar um PPA para o próximo gestor, a gente também consiga fazer algo a mais.
0: É isso. Bom, eu quero agradecer a presença de todos vocês, mandar um beijo para todo mundo aí que está na nossa audiência. Se você perdeu esse programa, não fique triste. Está gravado no YouTube da Rádio Folha. A Rosimar Bonatti está dizendo aqui, a engenheira Juscelene é muito competente, viu? Olha aí, viu, obrigada. Jussi? É isso, gente. Eu quero desejar um final de semana abençoado. Um beijo no coração e, se Deus quiser, até segunda-feira.
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7: 2:05.
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20: Belé, 2:10. Excelente sexta-feira para você, querido. Sextou na Folha FM 100.3, a rádio das pessoas que amam Roraima. Semana passou voando, né, Fofô? Teve um feriadinho também para ajudar, né? Dois feriados. Não, feriado semana passada. Eu estou cafudindo as ideias. Feriado ontem. É, querido. E aí, você tá bom? Tá tranquilão? Maravilha ter você com a gente. Bem-vindo aqui à nossa rádio. Eu sou o Júnior Costa, com você até às 5 horas. Se liga e participa. 99115-2155. Mande aí a sua mensagem. Mande áudio pra gente. 30 segundinhos pra que a gente possa colocar aqui na programação. Tá bom, fofinho? Simbora então, porque o da hora tá no ar.

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11: Essa é boa, hein?

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1: Eu também.

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2: 3 horas.
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8: O Departamento Estadual de Trânsito inaugura nesta terça-feira, dia 14, às 10 horas, uma nova agência descentralizada em Boa Vista. A unidade funcionará nas dependências do Sete Senat, na Avenida Princesa Isabel, número 1200, no bairro Jardim Floresta. Segundo o órgão, a agência atenderá de segunda a sexta-feira, das 8 às 14 horas, com serviços relacionados à Carteira Nacional de Habilitação, Veículo e Infrações de Trânsito e Emissão de Documentos. Entre os atendimentos disponíveis estão biometria, emissão e renovação de CNH, emissão de taxas, consultas, emissão do certificado de registro de licenciamento do veículo, o CRLV, transferência de propriedade, agendamento de vistoria e entrega de documentos. De acordo com o diretor da Diretoria de Controle de Condutores e Veículos do Detran de Roraima, José Raimundo Rodrigues, a nova unidade amplia o acesso aos serviços presenciais para moradores do Jardim Floresta e de bairros vizinhos. A matéria completa, inclusive, o endereço de outras unidades do Detran, você encontra no site folhabv.com.br.
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0: 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Puddle of Murray cantou Blurry. Só pedrada para você aqui no programa da hora. Cara, tocar The Kill, é 30 Seconds to Mars, mas não vai dar tempo, tem que ir para o comercial, fofinho aí, tudo bem por aí, tudo tranquilão, que maravilha, tava aqui testando o retorno novo, aí coloquei essas pedradas aqui pra gente ficar ouvindo aqui em off, passou no teste, né, Riover? É, os caras instalaram aqui um retorno novo, agora nós temos um retorno estéreo, antes tínhamos um retorno mono com duas saídas, mas agora temos um som e dividido, um som espacial, bom demais, fofolético. Vou pro comercial, volto já já.
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1: Folha FM 100.3, Felipe Araújo, Panda.g, bom demais. É, programa da hora, fofo. Muito bem. Como vai? Já fui lá no site folhabv.com.br, que é o site que tu pode confiar todos os dias da sua vida, fofo querido. Vamos lá, entra lá, porque tem sempre notícia pra você no momento em que ela acontece, fofo. É melhor do que o aplicativo, né? Aplicativo é mais legal. É isso aí, querido. Muito bem, vou começar daqui a pouquinho. Vai ter boletim de notícia bem no meio do nosso break. Não sai daí.
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4: 4 horas.
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1: Alimentação de gatos em via pública gerou uma discussão entre dois vizinhos na rua São Cristóvão, no bairro Cinturão Verde, na noite desta quinta-feira. Os envolvidos são um policial militar e o professor Tarcísio Araújo. O caso foi encaminhado à delegacia de polícia para as providências cabíveis. Uma guarnição da PM foi acionada pela polícia por volta das 21h04. De acordo com a mulher, a alimentação de animais em situação de rua por parte do professor em frente à casa dele é recorrente. Ainda conforme o relato, a prática estaria ocasionando diversos transtornos, como o aumento da quantidade de gatos na região, acúmulo de sujeira, mau cheiro, presença constante de fezes no interior do imóvel da mulher, animais no forro e reprodução descontrolada, com filhotes encontrados inclusive na caixa d'água, além de animais agressivos. A policial relatou ainda que já havia orientado o professor a cessar a alimentação dos gatos no local. De acordo com o relatório da ocorrência que a reportagem teve acesso, para restabelecer a ordem e evitar o prolongamento da discussão, a guarnição orientou que Tarcísio deixasse o local, porém ele não teria obedecido e dito que a mulher ia se ver com ele, o que foi interpretado como uma ameaça por parte dos militares. Diante dos fatos, o professor acabou sendo detido e encaminhado à delegacia. Em entrevista à Folha BV, Tarcísio deu a sua versão sobre o ocorrido. Segundo o professor, a policial fez ameaças e intimidações contra ele desde o ano passado. A matéria completa no site.
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Bele, galerinha! Chora todo mundo, Matheus Vargas e os Agroboy. Sua boca mente, Zé Felipe e Ana Castela. Foi só você sair, Salomão. Só você sair. Goleirão da Bélgica rebateu pro meio da área, mano. Isso é base de futebol. Rebate pro lado, goleirão. Eita, Courtois ficou só de olho. É assim mesmo. Galerinha, o programa acabou. Já teremos zoada aqui na Folha FM 100.3. É isso aí, o Hexa ficou pra 2030, viu, Salomão? Vamos ver. Vamos torcer pro Neymar aposentar daqui até lá. É, gente, vamos embora. Tchau, tchau.

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3: 4h59.
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11: Oi, oi, galera! Muito boa tarde, meus danados, minhas danadas, meus amigos, minhas amigas, meus motoristas de aplicativo.
12: Os Uberes!
11: Interior.
12: É os Uberes!
11: O Hexa não veio! Boa não tarde! Veio.
12: E aí, gente? Estamos vendendo camisa da seleção brasileira, olha aí, ó. Usada só 3 vezes.
13: Não veio nem as quartas de final, que virá o Hexa. Pior campanha dos últimos anos.
11: Ei, bicho, que coisa feia a seleção brasileira.
12: Ridículo,
11: viu?
12: Ridículo.
11: É doido,
12: ridículo.
11: Meu amigo. Eu tô puto ainda com
13: meio
11: esse Vinícius.
13: Apático, né?
11: Eu tô meio puto com esse Vinícius Júnior que pega a bola, bateu um pênalti. Ele não quer ser o protagonista, ele não quer ser
13: o
11: zero.
13: Faltou o culhão. Faltou Tadala.
11: Só que aí eu fui ver uma reportagem
13: do treinador que ele falava pra jogar a bola tem que estar.
11: Isso! É? Sério?
13: Fica duro.
11: É?
12: Ei, tu viu o que ele falou? Gente, esquece o que ele
13: Acho
12: disse.
13: Que o Luxemburgo
12: tem
13: fala
12: que ter
13: muito
12: tesão.
13: O Luxemburgo
12: tesão,
13: fala desse jeito.
12: Tesão.
11: Ei, mas eu vi uma reportagem dizendo que um dos patrocinadores do Vini Júnior é uma Bet, né?
12: Olha,
11: aí disse que tinha muito dinheiro se ele fizesse o gol, que ele ia ter que pagar muito. Tava muita gente apostando que ele ia fazer o primeiro gol.
12: Pois eu pesquisei pra saber isso aí.
11: É verdade?
12: Olha,
11: eu quero tem fundamento?
12: Peraí, presta atenção.
11: Tem fundamento?
12: Tem, deixa eu contar. O negócio é o seguinte, foi pênalti pro Brasil, correto?
11: Correto.
12: E aí, no canal do Cazé, no YouTube, aparece lá... É, aí eles diminuem a tela e aparece a propaganda.
11: Sim.
12: E aí a odd do Vini Júnior tinha pulado de 2,30 para 3,60. Se ele fizesse o gol durante a partida. E aí era pênalti, todo mundo achava, ele que vai bater.
11: Todo mundo botou.
12: Aí um monte de gente com certeza foi lá e botou dinheiro adoidado e de repente não foi ele que bateu.
11: Tem sentido. Eu sabia que eu acho que veio ordem assim.
12: É dinheiro demais, bicho.
13: Vai surgir várias teorias.
12: É, né? Dinheiro demais.
13: Eu sei que essas bets estão acabando com tudo, mano.
11: Não, onde
13: qualquer
11: elas entram,
13: irmão? Qualquer coisa.
11: Qualquer coisa, pô. Até na política agora os caras estão apostando bet, pô.
12: Brincadeira.
11: Quem vai ser presidente?
12: Eu acho que a Virgínia não reclama, não. Nem a Virgínia, né? Aquela outra que tá presa.
11: Mas assim, né?
13: Nem o Paquetá.
11: A gente nunca vai saber a verdade, né? Só um dia que o Vini Júnior parar de jogar.
13: O Paquetá tava bem, né? Machucou, mas ele vinha jogando bem.
11: Tu acha? Eu não achei,
12: eu
11: não.
12: Eu também não achei, não, cara. Eu e olha achei. Que eu sou flamenguista.
13: Achei
12: não
13: que ele vinha criando muita oportunidade. Vinha errando muito, mas porque criava muito, tentava muito.
12: Se agora quem
13: no primeiro jogo, quem mais dá passe ali pro ataque era ele.
12: Quem jogou bem mesmo foi o Bruno Guimarães. Rapaz, homem sabe bater um pênalti.
11: Bicho, o Fred tava me falando aqui nos bastidores.
12: Pênalti.
11: Que ele bateu só 4 pênaltis na vida dele.
13: Foi esse.
11: Três. Quarto foi esse.
12: Foi o quarto.
11: Na vida dele. Como é que o cara bota um cara pra bater um pênalti que bateu 3 pênaltis na vida dele?
13: O Vini Júnior, os últimos 5 pelo Real Madrid, ele fez os 5.
12: Pois é.
13: Aí
12: é
13: foi o Bruno Guimarães.
12: E aí você fica sabendo
13: dessa... Que dia que o Romário ia deixar o Dunga bater um pênalti?
12: Não,
13: o Dunga era o capitão, ele batia na cara do Dunga. Batia. Sai daqui.
11: Era mesmo. Seu quando moleque. É que o Ronaldo Fenômeno ia deixar também de bater um pênalti?
12: Nunca,
11: pô.
13: No máximo fosse o rival do 10.
11: É, meu irmão.
13: O Ronaldo em Gaúcho.
12: Aí assim. As teorias das conspiração começam a valer a pena, né?
11: É,
12: olha a Bet pagando, a Bet tá pagando.
11: Entendeu, meu
12: Vini,
11: amigo?
12: Vini.
11: Eu sei que a seleção foi vergonhoso, velho.
12: E o resultado final, eu tô vendendo a camisa da seleção. 300
13: verdade,
12: conto.
13: Foi engraçado,
12: 300 conto.
13: Assim, era esperado, só que
11: foi criando uma
13: expectativa. Depois da virada do Japão, a gente falou, porra, será que vai? A gente vai chegar numa
12: beliscada
13: semifinal
12: voltar
13: contra
12: casa.
13: A Argentina.
12: Vai voltar pra casa.
13: Eu achei, e era pra ter sido, o jogo da Noruega era pra ter sido mais fácil do que do Japão. Por quê? A Noruega dava espaço. A Noruega não joga fechadinho com 10 atrás igual o Japão jogou. Tanto é que teve pênalti com 3 minutos, depois teve um 2 contra 2. É.
11: Foi.
13: O Matheus Cunha foi pra cima, depois teve um 3 contra 3.
11: Tem um entre.
13: Aí teve o passo do Vini Júnior, que é porque pensa se tudo isso resulta em gol, era 4-0 o jogo. O jogo foi fácil.
11: Foi os 13 minutos, não foi o pênalti?
13: Foi, 13 do
12: só
13: primeiro
12: que tem uma diferença.
11: E a gente faz
13: 13-22, sabia?
11: Foi? 13-22, foi?
12: A combinação perfeita pra esse ano. 13-22.
13: 13 minutos
11: mas se 22 a gente, segundos. Mas se a gente bate, se a gente faz o gol, tinha mudado
13: não,
11: a história.
13: Não, os caras têm que sair mais pro jogo.
11: É, tinha mudado a
13: porque,
11: história.
13: Porque assim, a Noruega tem 4 bons jogadores, todos da frente. Número 7, um altão, tem 1,95m. Aí tem o Muso, número 20.
12: Só
13: tem,
12: menino baixo.
13: Tem o Odegaard, o 10. E
12: só
13: tem
12: baixinho.
13: O Haaland. Só que atrás é muito ruim. O cara que fez o pênalti número 3 é horroroso. É.
12: A diferença da Noruega pro Japão é que...
13: Eu acho que a Inglaterra vai ganhar uns 2 gols de diferença.
12: O Japão não tem o Haaland. É por isso.
13: Aí eu não entendo. Aí sabe que é o jogador mais perigoso e letal. Gabriel Magalhães, acostumado a jogar contra ele, o primeiro gol ele já fica 1 metro de cabeça abaixo do cara. Uhum. O segundo deixa ele dominar na entrada da área e bater. Que dia que um jogador do Brasil domina sem ninguém tá mordendo, chutando o cara. Aí vem o Danilo, meu lateral do Flamengo aí, velho. O único que voltou no avião.
12: É o único que tem
11: raça. O único que voltou no avião, Marvel.
12: É o único Gabriel que tem raça.
13: Você tem que jogar aqui, ó, grudadinha, abraçando, puxando isso. O cara.
12: Dando cheirinho no cangote.
13: Não tem jeito. Subiu pra cabecear, vai no corpo dele. dá uma deslocadinha só pra não
14: acertar. Tem que ficar agarrado com
11: o olho. Meu amigo.
13: O jogador que decide, Harry Kane, até o próprio Lukaku, que a Bélgica acabou de perder, os caras têm que estar perdendo.
14: Tem que estar perto. Olha aí.
13: Vacilou, mas... cachimbo cai. Como...
14: É, exatamente.
11: Não,
14: não estava que... com tesão, acaba levando
11: já
14: a mão.
11: Já era, acabou. Agora entra o si, entra as conspirações. Era pra ter feito e era. Agora não tem mais o que fazer, não.
14: Olha, tem gente reclamando. As crianças
13: ficam muito tristes, né?
11: Nunca tinha passado. Cara, o meu sobrinho lá em Brasília, ele não quer tirar a camisa do Brasil.
13: Minha filha chorando, me ligou chorando, assistiu com a mãe. Aí...
14: Onde eu tava assistindo, teve duas crianças
13: chorando. Dá vontade de xingar ele só por conta disso.
14: Eu só sei o seguinte, que tem gente reclamando que o Brasil não se concentrou direito, inclusive teve até chá revelação durante a concentração. Então,
11: que conversa,
13: homem? Ué, do Neymar. Mas foi na folga, velho. Deixa eu
14: não,
13: antes era folga, muito pior. Antes era muito pior. Não, porra, na folga, o povo invadia a concentração, ficava os parças do Neymar, confusão. Esse ano foi bem mais tranquilo, só nas folgas.
14: Quem estava...
13: O Paquetá foi pra casa lá que ele alugou, ficava com os filhos dele, outro que existe. Aí o outro...
14: Pois os campeões de 2002, Vampeta... Edilson estava falando também que antigamente não tinha essa, não. Folga de 3 dias, o cara tinha alugado até apartamento,
13: bicho. Todo mundo tá com casa alugada em Orlando. Existe. Inclusive o Sam Michel.
14: Não existe. Não.
11: Rapaz, inclusive o Sami.
14: Samizão, dono da CBF.
11: Sofreu, porque teve uns zum aí querendo tirarem ele, né? Mas
13: agora.
14: Sam Michel de fora da CBF? Não é possível.
13: Mas família, ele desmentiu, ele deu uma entrevista. A família tá igual a do Bolsonaro, né? Atrapalhando. Porque a irmã, é a passagem lá, gastou 80 mil. E agora ela postou uma imagem do Vinícius Júnior e do Neymar sem autorização. Uhum. Todo dia aparece o negócio da irmã agora.
14: Começou com as amantes.
13: Supostas.
14: Companheiro
11: Samir. Boa tarde, Trisal Top do Zoada.
14: Aqui a suposta é o amante do Samir.
11: Motorista de app.
13: Nós já sabemos, mas tu é motorista, ele manda sempre igual. É o Márcio Cleto, motorista de aplicativo.
14: É o grande Márcio, eu tô pelo vendendo
13: menos,
14: camisa.
13: Aqui, ó. Tava confiante que o Brasil ia pelo menos pra final. Eu achei que ia pra semi. Mas infelizmente ficamos na metade do caminho.
14: Pelo menos pra final. Já queria.
13: Eu achei que ia chegar numa semifinal contra a Argentina.
11: Eu sempre disse que a gente ia jogar 5 jogos. Eu sempre falei.
14: E foi 5 jogos?
13: Foi.
14: 5 jogos.
13: Então, o homem é sabido. Sua, tá aí o culpado.
14: O homem é sabido.
11: Não, meu amigo.
14: O time não anima.
11: Não. E os caras têm que deixar o Lancelotti. Querem tirar também, o cara. Não, meu, deixa o cara.
14: Deixa o
11: cara
14: Lancelotti.
11: Chegou um ano aí, deixa o cara fazer o trabalho.
14: Deixa dele, o homem juntar o dinheirinho dele e se aposentar.
13: Tem que fazer o ciclo.
14: 300 milhões.
13: Fazer o ciclo completo da Copa do Mundo. Deixar o Samir, deixar o Lancelotti.
14: Isso, deixa o Samir também.
13: E os caras trabalhando.
14: Deixa as amantes, jogador, deixa todo mundo.
13: Os com 15, 16, 17 anos aí cresceram. Os moleques estão com 21, 19, igual o Ryan e tal. Vão
14: evoluir. Joga muito.
13: Se pegar por nome, a seleção
11: do 2030. O mandado
14: Samir vai para
11: 29,
14: Treino Hendrick.
13: E parece a outra notícia falando que ele não disputa as eleições, porque as eleições são 2018, parece.
11: 2028,
13: né? 2028. Ele nem disputa e terminaria 2029 o mandato dele.
11: Olha. Eu fiquei sabendo também, mas eu não sei não, viu? Acho que tem muita coisa pra acontecer. Mas tá
14: na folha, inclusive, entendeu? Que ele publicou uma nota dizendo que vai ficar na CBF. Não vai sair de jeito maneira.
13: Você quer que ele fale o quê?
14: Que vai sair?
13: Que fala, não, realmente eu tava... Realmente eu tava traindo minha mulher, essa uma notícia aí. Ou chega lá e fala, não, eu vou sair mesmo da CBF.
14: Claro que não vai, né? Claro. Como é que vai manter?
13: Se você nega que essa camiseta é da sua amante... Ele não vai negar aqui.
14: Essa é a minha,
13: tá, bicho. Com cheiro de mulher, né? Sua não
14: é muito essa pequena. Essa camisa é minha.
13: Baby look, você tá muito...
14: Deixa de falar besteira, amor. Beijo, viu? Essa camisa é a minha, viu?
13: Abre essa camisa e não te não, serve essa camisa,
14: vendi,
13: não.
14: Essa camisa
11: não dá em ti, não.
13: Tá com cheiro de mulher.
14: Amor, essa camisa é a minha. Eles estão querendo fazer treta entre nós, tá? Eu te amo,
13: beijo. É de Letem e é de mulher.
11: É de Letem.
14: Ainda bem, prejuízo foi menor.
13: E eu que comprei a nova, só pro último jogo.
14: Se lascou.
13: 150
14: conto. Nem vai usar.
13: Usei contra a Noruega. A sorte é que quem me deu foi o igual, o irmão gêmeo.
14: A culpa foi sua do Brasil perder. Foi usar a nova zerada. Aí, ó, cadê?
13: Botei o número 7 do Vini
11: Júnior, que bateu o pênalti. Eu digo que quem vai ser campeão vai ser a França.
14: Eu também.
13: A França tá um patamar
14: acima de
13: todas hoje em dia.
14: O jogo da França
13: tá bonito. A Espanha ganhou hoje a semifinal, a Espanha e França.
11: Espanha e França?
13: Na Eurocopa 2024, se eu não tô enganado, A Espanha tirou, a França
11: vai dar campeã. França e Argentina na final, tu acredita?
13: De novo?
11: Agora?
13: Vai. É a mesma final de 2022.
11: Vai ser a França e a Argentina.
13: É, depois a França de chegar, a França vai chegar em três finais consecutivas.
11: Três consecutivas, né,
13: ganhou cara? Ganhou 18, perdeu 22
14: e chegou em 26. E a Argentina vai pra segunda final.
13: É. Seguida.
11: Se ganhar, se... Bicho, a Argentina, o caminho mais
13: agora
11: fácil das seleções foi da Argentina. Apesar dela ter pegado, apesar dela ter pegado pressão e tal, mas os caras meteram 2-0, pô. Eles não perderam a cabeça, pô. Os caras ficaram tranquilos.
13: Mas esse tipo de vontade que o brasileiro fica puto, que a seleção brasileira não tem.
14: É, mas tem gente dizendo que com a ajuda da FIFA, arbitragem infantil, fica fácil.
13: É. Não, tá aí com uma confusão disso, que até o FBI tá investigando então, umas coisas aí. Que
14: fica não fácil, amigo, cara. Aí porra, complica, ó, né?
11: Aí, meu irmão, aí os caras já. Aí o Trump pediu pra anular um cartão vermelho.
13: E anulou.
14: Cara. Anulou do americano.
13: É. Mas agora já perdeu também. É, perdeu. Aí você viu que. A França entrou com pedido também para anular um amarelo.
11: Amarelo. Foi.
13: Só que não concedeu, não. É. Só que abriu uma brecha.
11: Abriu uma brecha, entendeu?
14: Não, pô? E tem mais. Aí no jogo de ontem da França, os 5 árbitros eram tudo argentinos. É. E se duvidar, era primo do Messi.
13: tem essa facilitar. Conspiração aí, então cheio de teorias. É, falando que Infantino lá. Tem imagem dele que quando o Egito faz 2-0, ele faz tipo assim.
14: Perdemos.
13: Puta merda.
14: Aí o Messi vai lá e vira.
13: E aí que ele meio que comemora.
14: Aí ele fica feliz! É. O Messi fez o gol!
13: O povo já chama o Messi, né? De filho da FIFA, alguma coisa assim. Né?
14: Olha!
13: Mamãe FIFA.
14: E não é de hoje, hein? Não é de hoje.
13: E na
14: Cristiano Ronaldo já tinha dito isso, que não dava tanto mérito, não.
13: E nas primeiras rodadas.
11: Um abraço pro
13: era pra ele ter sido expulso.
11: Né? É. O Luciano Primo mandou aqui. Salu, quem determina pra bater o pênalti é o treinador, já tava determinado. Não, mas o caba quebra isso aí, Luciano.
14: Entendi.
11: Não, mas pior que já tava
13: mesmo. O Romário daria era cotoco, o Ancelotti fala, vou te dar outro trident pra você
14: mascar. É, só que o Romário, o Vini Júnior, não tem esse tipo do Romário, né?
13: Não tem.
14: É bate no peito aqui, sou eu, rapaz.
11: Não, agora me diz pra que diabo que ele pegou a bola, já que ele não era que vai bater, pra que diabo que ele pegou a bola e botou lá.
14: Gente,
11: entendeu?
14: Veja o vídeo. Veja o vídeo. Ele tá em cima da marca do pênalti, esperando uma autorização, porque ele queria bater. Ele tava segurando a bola aqui, ó, esperando bater. Tanto é que o Bruno Guimarães ficou ciscando ao redor dele. O Bruno ficou ciscando ao redor
11: era
14: dele.
11: Era melhor não ter pegado a bola. Já sabia que não ia bater, então nem chegou.
14: Aí quando ele olhou lá pra comissão técnica, alguém deve ter dado sinal, ele viu que não era ele mesmo, entregou pro Bruno Guimarães, todo triste.
11: Que diabo que tu não fez nada. Isso, Sami? Rapaz, eu não acredito que você passou pela ordem do Sami, não.
14: O quê?
11: É só deve ser pra determinação.
14: Não, é da comissão técnica.
11: Não, mas o Sami sabia.
14: Não.
11: Ele sabia, mas eu gritava lá de cima, onde ele tava assistindo. Ei, menino, é o Vinícius.
14: Rapaz. É. O Sami, ele é representado pela IA, tu já ouviu falar, né? É IA, tudo IA, não skate não, isso é IA. Sami, um abraço, viu? Beijo pra você.
11: Acabou a Copa do Mundo, graças a Deus para o Brasil.
13: Amém. Tinha mensagem ali enquanto a gente passa.
14: Agora vamos brigar, assunto. Vamos brigar, que é eleição.
11: Mande um abraço Rômulo para o Ferraz.
13: Silvestre. Silvestre e a NET.
14: Olha, um abraço pra NET do Silvestre.
11: É, a NET do Silvestre.
13: Agora a Lima mandou mensagem, mas é um áudio de 44 segundos, não sei se é pra nós, não dá pra escutar agora não. Não, põe como, você não sabe nem o que é.
14: É o gemidão do WhatsApp. Ah, é o gemidão.
13: O Rasga já ouviu.
14: Já ouviu o gemidão? Já fez o gemidão?
13: O filtro.
11: Já fez o filtro.
13: Graças
11: não, aqui não tem essa de filtro não. Bota não. Mandar
13: põe
11: áudio.
13: Põe a rocha. Põe um e meia velocidade.
15: Boa tarde, galera do Zoada FM. Daí da Rádio Folha. É, eu tô aqui em Belo Horizonte.
11: Belo Horizonte.
15: Com uma saudade danada de
14: é Goiás. É gaúcho, né? Ele.
15: Com saudade de estar aí no Campo do Careca, no Caranã aí, acompanhando.
13: Campo do Careca.
15: Essa molecada roraimense aí que faz o futebol roraimense, né? É, sem engrandecer a cada dia. Um abraço.
14: Abraço.
15: O papo tá muito bom. Exceto com esse flamenguista aí, pô.
14: Opa!
15: Então, mesmo sendo roraimense,
11: já deu, já percebeu que
15: a rivalidade vai até aqui, tá?
11: Gosta. Não gosta, bicho, as pessoas...
13: Agora que é duro, porque em Roraima, 85% do torcedor é flamenguista.
14: E logo ele vai mandar mensagem, não é?
11: Rapaz! Nosso amigo tá lá em Belo Horizonte.
14: Olha, ele é de Israel.
11: Na audiência... É Israel mesmo.
14: Ele é de Israel.
11: Na audiência...
14: Shekinah pra você,
11: Shekinah. Eu conheci uma pessoa de Israel também. Na audiência...
14: Homem andado. Eu conheço vários. Hã? Tem um, inclusive, que morreu há 2000 anos, que eu conheço também.
11: Sério?
13: Jesus Cristo.
14: Exatamente.
11: A nossa Rádio Folha está chegando em Belo Horizonte, né? O Zoado, né?
14: Ele tá nos ouvindo de lá. Tá. Manda um pão de queijo aí, homem, que a gente quer comer.
11: Rapaz.
14: Estamos com fome.
13: Feijãozinho tropeiro.
11: Acabou o Brasil agora, começou agora as campanhas, né?
14: Agora todo mundo se xingando.
11: Já tem... Já tem umas prévias.
13: Engraçado, aumentou até a movimentação da Tânia, né? A mãe do Lucas.
11: Pois
13: né?
11: É. O pessoal não tá gostando muito, não, dessa indicação aí, do.
13: É porque o.
14: Pra senadora?
13: O Damião, o Damião é o presidente.
11: É o presidente.
13: Sim, sim. E aí já tinha um acordo com o Isamar.
14: Sim.
11: É.
13: E o pastor Diniz deve ser amigo do Isamar também, né?
11: Deve ser, com certeza.
14: É, que é pastor, né? Então,
11: da igreja.
13: É isso que eu pensei, fiz essa ligação aí, né? Todo mundo da igreja ali. Então, assim...
11: Irmãos cara, Unidos. O Damião tá ameaçando, ele já sabe que não vai ganhar pra governo, não tem quem tire do Arthur.
14: Inclusive, ele disse que não decidiu ainda, né? Ele quer ser
11: senador ou deputado federal.
13: Aí, bom, a União vai ter três senadores, Isamar, Damião e Tânia.
11: Ele não ganha, não.
14: Eu acho que pra senador ele também não ganha.
11: Não, ele não ganha pra nada. O Damião não tem voto nem pra deputado estadual.
14: Meu Deus.
11: Não tem, faz.
14: O homem está lastimando o cara.
13: Não tem, não, é muito difícil campanha dele, qualquer campanha
11: que ele faz. Qual é o grupo do Damião? O Damião não tem grupo, mano. É
14: o Damião e mais ele. Ele e a família dele,
13: amém. Mas tá na folha, né? Ele negou que teria rompido com o Denário, que na suplementar ele deixou aberto.
14: Tá na folha, gente, tá na folha. Ele explicando por quê.
13: Política não é só dinheiro, é grupo.
11: Política não é só dinheiro, a política não, é grupo,
14: não.
11: Pô.
14: É não.
11: O cara não tem grupo, pô. O Damião anda sozinho.
14: Na verdade, política não tem nada a ver com dinheiro. Nada a ver com dinheiro.
13: Não, tem sim, pô, só que não adianta só dinheiro. O Jucá tem o dinheiro do mundo. E se ele não tiver grupo, amigo, ele vai ficar fora de novo. Mesmo rebaixando pra deputado federal.
14: O Jucá, o Caju que azedou, gente. É diferente. Tá azedo demais.
13: Tá difícil ele, Jucá. A ação dele não tá fácil,
14: não. Ah, não. E agora, depois que eles apoiaram
11: ele vem pra deputado federal. Governo,
13: pois é, mas sem grupo, é o que
14: depois
13: a gente tá
14: que eles
13: falando.
14: Apoiaram
13: sem
14: o
13: partido.
14: Sampaio, aí sim, aí ficou mais bonito ainda a situação pra eles.
13: O Romo Ferraz tá pedindo vários abraços. Pediu, agora tá pedindo pra,
11: manda um abraço para
13: a loja mais badalada de Mucajaí. São Nunca Peças, é isso mesmo?
11: São Nunca
13: Peças. Tá on.
14: Vai onde? Vai lá no São Nunca. Lá no dia de São Nunca. Um abraço pra vocês.
11: Ei, aí será? E aí? Eu tava analisando, rapaz, o Nicolete bateu o pé mesmo, ele é senador.
14: Candidato ao Senado.
13: Cara,
14: candidato
13: o Nicolete, ele tem isso, quando ele põe uma coisa na cabeça dele...
14: Ninguém tira.
13: Ele, por mais que cheguem lá falando, faz isso, volta pro federal... Rapaz, ele...
11: E ele já tá se articulando, que eu já soube de pessoas que já têm ido fechar já com ele, já pra...
14: Ele publicou no Instagram dele... Que fechou com Daniel Trindade, candidato a deputado federal.
13: Pelo PL.
14: E com o Marcinho Belota, candidato a deputado estadual.
13: Os dois são os do três. PL, do
11: partido. Cara, eu há 6 meses atrás, eu falava que Chico Rodrigues estava morto. Que ele não ganhava mais pra porra nenhuma.
14: Ressuscitou.
13: Essa eleição
11: do Senado... Ele vai pegar uma vaga, meu chefe. Vai cair no colo dele de novo.
13: Você já parou pra contar quantos candidatos tem? Pré-candidato ao Senado?
11: Tem muito, pô.
14: Muita gente.
13: Vamos contar. Isamar.
11: Isamar.
13: Tereza.
11: Tereza.
13: Chico.
14: 5.
13: Helena Azatur.
11: Helena Azatur.
13: Nicolete.
14: 8. Continua.
11: A do Denário.
13: Simone.
11: 6.
13: Tem mais.
14: O Hélio Negão.
11: Tem a do Ivo lá. A do Arroz lá.
13: 8.
14: C.
11: É muita gente, muito, cara. Pô.
13: Eu acho que vão vir uns 10 candidatos.
11: Vão.
13: Vai ter gente se comendo. Ao Senado aqui.
14: A Tereza tu contou, né?
13: Contou.
14: Vai ter gente se comendo, viu? Um
11: mata
14: querendo comer o do outro.
11: Mata aí.
13: Vai que é da dengue.
11: Mata, macho.
13: Joga essa camiseta da
11: mata, morte, macho. Olha, não, rapaz.
14: Oxe, tio.
13: Você vem de chinelo, é?
11: É
13: muito. Aí é fácil. Eu vou vir de bermuda na
11: Bahia. Amigo, tá muito folgado.
14: Quase o dono aqui já, rapaz.
11: Cara, pois é, são 2 votos agora, né? Então eu vejo assim: o Chico Rodrigues, ele ressurgiu das cinzas. E olha lá se Chico não ganhar. Não ganhar
13: eu de acho novo. Que o Chico tem mais chance que a Tereza.
11: Eu também acho mais chance que a Tereza. Eu também acho.
13: A Tereza se queimou muito com aquele vídeo contra o Arthur.
14: O problema, rapaz, da Tereza foi esse.
11: No quadro,
13: ela estava garantida.
11: No quadro que está se encaminhando para a Senado, eu arrisco dizer que o meu palpite seria Chico e Nicolete, tu acredita?
14: O Nicolete tirando a Tereza.
11: Cara, eu
13: cresceu
11: acho.
13: Muito.
11: Eu acho que ele cresce muito, pô. Ele vai pegar a onda do Bolsonaro, do Flávio. Terezinha. Ali. Entendeu?
13: Se entrar Flávio e coisa que o Nicolas, se ele conseguir apoio do Nicolas, principalmente, porque o Flávio tem um L Negão, né? Se ele vier no Senado.
14: Se ele conseguir o apoio do Nicolas, exatamente.
11: Ele cresce bastante. Ele cresce muito.
16: O Nicolas é de que partido?
13: PL.
17: Está no PL, pô.
16: Opa.
13: 22.
17: Opa. 22, pô.
16: Tudo aberto pro Nicolete.
13: Tudo aberto.
16: Até o nome é igualzinho. Nicolete. Dupla sertaneja.
13: Então eu vejo isso aí. E aí tá muito, eu digo que é...
16: A gente podia trazer ele aqui.
13: Quem?
17: Nicolete?
13: Vamos falar.
16: Nicolete, vem aqui, Nicolete, com a gente.
13: Ele vem.
16: Não, ele já tinha combinado.
13: Rapaz, hoje não era o teu professor de tênis?
17: De futebol, né?
16: Esqueci
17: dele, né?
16: Esqueceu o professor.
17: Não, ele tinha combinado. Já falei com ele várias vezes. Ele
16: tá velho.
17: Tá querendo.
13: Na próxima sexta.
16: Tem que tomar remédio.
13: Na próxima sexta a gente traz
16: remédio pra memória. O homem tá esquecendo tudo.
13: Pois e aí, e tá muito aberta. E, rapaz, vocês acreditam que eu tive com o pessoal do Sampaio? Os cabas estão convictos que vão virar essa eleição.
17: Eu também falei com o pessoal. Eu também falei com
13: a. Só que o grupo
17: tem certeza.
13: Ei, o grupo, agora é o seguinte:
17: que eles vão pegar esses 114 mil votos aí que não votaram.
13: Não votaram, vai votar tudo nele. Vai votar tudo nele.
16: A diferença eu é tão digo, grande.
13: Eles vão virar. Eu
17: disse que agora
13: vai aumentar agora.
17: Porque disse que na suplementar os deputados não botaram grana porque teria essa agora. É. Que agora com o dinheiro dos deputados, que é muito dinheiro, que não tem jeito não. Ah, é. E que Disney tá falando trem de mais de bilhão.
16: Mil conto. É eu aposto saiu mil conto.
17: Aí.
16: Aposto R$1.000 com quem quiser.
13: Não, eu aposto também. Vai aumentar.
17: Vai. Não, eu acho que vai diminuir. Vai ser mais
16: apertado. Mas eles não tiram
13: a rejeição. A rejeição do Sampaio é muito grande, pô.
17: Ele tá meio perdido, né? E assim.
13: Tá meio? Tá totalmente tipo perdido. Assim,
17: exonerou todo mundo, aí agora ele tirou
13: esse
17: o Jairo,
13: negócio
17: que era prefeito de Iracema, desfez a secretária que ele mesmo criou.
13: Esse negócio da Temar, do Temar, esse projeto da Assembleia,
17: Tiamar,
13: que era da Ângela Águia da Portela,
16: Tiamava,
13: e agora o presidente Jorge Évito pegou pra ele, isso aí é o Sampaio já, é casa bruxa já,
17: os deputados. Porque a Ângela Águia da Portela, ela era aliada do Irã, não sei como tá.
16: Era.
17: E aí ela ficou mergulhada, vamos dizer, quietinha na eleição suplementar. E parece que agora ela já declarou apoio ao Arthur para outubro. Ah, aí já cortaram ela.
13: Parece que não, mas que três deputados já declararam apoio. A Águida, eu vou me lembrar aqui, tem três deputados que já declararam apoio ao Arthur.
16: Então não é mais te amava. Pronto, saiu, acabou.
13: Te amar.
16: Te amava. Tchau, vai embora.
17: O Jalcio aproveitou a deixa e bateu. A mulher dele foi pra frente da Assembleia. Você viu a mulher? Aí ele falou que foi um projeto criado por ele, que só mudaram o nome.
16: Ele fez um vídeo bonitão.
17: Eu gosto dele. Eu gosto dele.
16: Quem disse que foi já voltou?
17: Jalcio Renier. Chama o Jalcio, o canal dele agora.
13: Ele tá pegando vários cortes da nossa entrevista com ele e botando assim algumas coisas que ele falava.
16: Usando direitos autorais. Não me paga. Não pagaram nada até agora, gente. Não me pagaram nada.
13: Ele vem.
17: Eu sei lá, falando bobagem, né?
13: Ele vem.
16: A vida é uma só, vamos ele aproveitar.
13: Vem forte, viu? Com a mulher dele, ela vem forte aí, viu, bicho?
17: Será que tem chance?
13: Tem, cara. Eu digo que o Jalcio bota 5 mil votos dessa mulher.
17: É.
13: E o Jalcio bota 5 mil votos dessa mulher.
16: 5 mil votos é suficiente também, né?
13: Pra ela.
17: Não, depende.
13: Não, pra ela no tá PSDB. Onde? PSDB. É.
17: E quem tem com ela?
13: PSDB. Pois eu acho que lá, não sei quem é que tá lá, mas eu acho que lá faz um.
17: Faz?
13: Lá, acho que lá faz um. Acho que vai ser ela. Acho será? Não, é ela. Bicho, já você bota 5 mil votos nela. Eu vou valendo contigo. Rapaz, muita gente gosta dele, pô. Muita gente gosta dele. Ele fez muita, ajudou muita gente aí. Rapaz, quanto.
17: Engraçado,
13: eu vejo pela rede social.
17: Tem um tempo ele mantém um grupo.
13: Mantém
16: um grupo. Ele é porque mantém ele um se grupo, mantou pô. Ativo nas redes sociais.
13: É o que eu te falo, pô. Ele tem grupo. Ele tem grupo. Além de ter um capital. É bom, financeiro, ele tem um grupo dele, pô.
16: Tem cash.
17: Eu gosto das histórias dele, como que ele conquistou a mulher.
13: Rapaz, ele fala cada coisa.
17: Ele diz que ela tá cheia de anel, tira anel, só um, e não sei o que. Ousado.
16: Olha, o homem de antigamente. Ele pediu o anel dela, me dá o teu anel.
13: E a partir de agora, acho que dia 20 não agora. Tem limite. Dia 20 agora. Cara, tem um anel, tu não usaria essa não, Jardim?
16: Olha aqui, ó, tu quer meu,
17: de
16: olha,
17: prata,
16: meu
17: anel?
13: De latão, é?
16: Latão. Só liso, cara. Ei, manda pra mim aqui, estão pedindo o link do YouTube.
13: Gente, bora pros comerciais faturais, Girlan. Vamos faturar, meu amigo. O que foi, mano?
16: Muito bom.
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7: Estamos de volta.
8: Voltemos.
7: Cessa fofoca.
8: Como é que era a conversa aí? Quem era que fez o quê? Botou chifre em quem? Vocês estavam falando aí. A audiência quer saber quem era que tava com chifre.
7: Falando da vida alheia.
8: É, a gente fofocando. Só tem fofoqueiro aqui nesse negócio.
9: Meu Deus do céu. Eu gosto de saber das
8: notícias. Nifomaníaco, quem é?
9: Acho legal saber das nifomaníaco. Tem um pessoal que é...
7: Sampaio extingue secretaria de Jairo.
9: É o que eu falei.
7: É. Cria Jairo pasta que da tinha. Família e nomeia pastora.
8: O Jairo não era o que tinha segurança?
7: É, ele foi prefeito lá de Iracema.
8: O segurança não chamou. Manda os teus segurança e falar com o Sampaio, Jairo.
9: Oxi. Você viu essa notícia aí da Folha? Eu só bem errado, cara. Criança perdida leva a polícia militar a flagrante de tráfico de droga no Vila Jardim.
8: Eita!
9: Será que foram atrás da criança e encontraram
7: as drogas, né?
9: Olha lá, rapaz. Foram apreendidos crack, sei lá o quê.
8: Não, agora, tem uma notícia interessante na Folha, né? Do gato. O professor levado.
9: Ah, eu vi. Tem que estar aqui.
7: Ministério Público pediu um afastamento de um delegado, né? Por abuso.
8: Tá tudo,
7: né?
8: Na Folha, gente.
9: Mas eu vi umas coisas desse delegado, parece que não é muito. Não é 100% das ideias, não.
8: Calma,
9: não,
8: ele ainda não foi afastado. Não fale mal, ele ainda não foi afastado. Cuidado.
7: Não, eu vi também as coisas
9: históricas. Professor é conduzido à delegacia após discussão com um policial militar sobre alimentação de gatos.
8: Então. Será que se levaram o gatinho pra delegacia também?
7: Marcinho Belotto.
9: Rapaz, o Marcinho Belotto fez um vídeo engraçado. Ele foi fazer um vídeo ontem, segundo ele, pra dar os parabéns, né, pra Boa Vista, né?
8: Sim.
9: E aí tinha uma mulher.
7: Ontem foi aniversário de Boa Vista, gente.
8: Ontem.

0: E foi aniversário Bovista. Ninguém tava sabendo.
1: Tinha uma mulher.
0: Eu não sabia.
1: Ele tava numa eu praça que eu não identifiquei onde é. E aí tinha uma mulher e ela começou a falar alto, sozinha. E já fala assim: ah, meu marido, se ele souber que eu tô aqui, ele é ciumento e não sei o quê. E ele tava gravando e ia começar a mensagem. Aí ele ficou conversando com ela e gravando.
2: Ele soltou o vídeo e soltou que tu
1: soltou,
2: viu?
1: Soltou, mas não tem a imagem da mulher, não. Mas é engraçado demais, a mulher não tá. Tinha tomado uns
2: cajimbrina.
1: Rapaz,
0: e filmando.
1: Ficou engraçado o vídeo. Não, ele tá filmando o rosto dele. Você só escuta mais a voz dela e quando ela sai, rapaz, ele começa a rir. Ele
0: olha e grava o vídeo. Arrebentando os corações da mulher.
1: Não, a mulher é casada. Eu começo com as.
2: A mulher tava com medo.
1: Errado, aí ela falou que teve um casamento. Ele perguntou: quantos anos você tem? Ela falou: 41. Aí ela falou assim: porque eu tive um casamento duradouro durante os anos. Agora eu tô com outro novinho de 20 e poucos anos.
2: Aí ele
1: perguntou: quanto tempo a senhora foi casada? Aí ela: 41. Aí ele.
0: Não bate.
1: A senhora tem 41 anos e foi casado 41. Aí a mulher já descobriu.
0: Essa não bate.
1: Essa tá raciocinando
0: bem. Tava mamada. Tava mamada.
2: Feriado, né, cara? Feriado. Prolongado aí, quinta e sexta. Galera chutou o pau da barraca.
0: Muita gente correndo
2: ontem. O jogo do Brasil seria amanhã, né? Se a gente
0: sábado.
2: Passasse.
0: Que jogo?
2: Se a gente passasse.
0: Ah, sim. O si. O si.
1: Era pra ser as quartas de final amanhã.
2: Era amanhã, 6 horas da tarde, né? 6 horas. Não, é 6 horas, parece. 5 horas. É, acho que é 6 horas.
1: Quer nem saber, mas eu assisto.
0: É tão ruim quanto perder, é ter que torcer pra quem nos eliminou.
2: Rapaz, eu não vou torcer pra Noruega, não. Óbvio. Não,
1: vou torcer pra Inglaterra.
0: Eu só não torço pra
1: Argentina. Nem Argentina, nem França. Que França?
0: Não, vou torcer pra Argentina.
2: Que diabo não vou torcer pra França?
0: França, eu vou torcer.
2: Eu gosto de Mbappé.
1: Eu gosto de Mbappé. Nas últimas duas finais, se chegar na terceira, ele vai ficar enjoado demais.
0: Mais enjoado que o Messi?
2: Mais enjoado que o Messi e a
1: gente. Nenhum dos dois pode ganhar.
0: Então vamos torcer pra Espanha.
2: Afinal,
1: pode torcer. Espanha só tem um título.
2: Um título. Yamal,
0: aquele moleque lá joga. Se falar que o Lamine Yamal não vai ter tanto título pra ficar se achando, maioral. Então,
2: ele já se acha com 18 anos, ele já se acha.
1: É. Ele é amigo
2: demais.
1: Do Neymar. Deixa o bichinho.
2: Ei.
1: Vem passar férias uma vez.
2: Ele Neymar já declarou aposentadoria, né?
1: É,
2: já comunicou.
1: Eu acho que ele vai para os Estados Unidos.
2: 33 anos, né?
0: Tão novo, lá, cara. Já tá dizendo que se aposentou.
1: Ele vai pro Inter Miami voltar a jogar com o Messi.
0: Olha, o Inter Miami tá levantando muita gente pra lá, tá? Inclusive, Vozinha vai ser o goleiro
2: Vozinha?
0: Do Inter Miami. Vozinha?
2: Do Inter Miami?
1: Okay. Lá que todo mundo vai ter que ter 40 anos pra jogar. Acho que eu vou jogar
0: muito
1: lá.
0: Muito melhor que o Alisson, Vozinha, tá? Muito melhor. Aí,
2: mas tu já foi goleiro, Vozinha agarra pra caralho, né?
0: Agarra.
2: Ele agarra muito maior que goleiro aqui da Série A. Muito goleiro aqui da Série A.
0: Claro, por isso que ele tá na Copa, né?
2: Não, mas eu digo assim pela idade, né?
1: Muita defesa é
0: difícil. Muita.
2: Não,
0: aquela
2: e outra,
0: defesa pô,
2: ele não tem, pelo que eu vi lá, ele não tem, ele não vive do futebol, pô, lá. Ele tem outros empregos.
1: Não, tal, ele vivia do futebol.
0: Não,
1: ele tava jogando um time...
0: Em Portugal.
1: Ah, é? É,
0: Portugal. O mesmo time, era o mesmo time que jogava o Hugo Souza. O Hugo Souza não tinha ido pra Portugal? Pois é, o Hugo Souza era titular e ele era o reserva. É,
2: a Copa serviu pro Vozinho estourar, né?
0: 28 milhões de seguidores no Instagram.
2: 28 milhões?
0: 28. É o goleiro mais seguido do mundo.
2: É mesmo, Vozinho?
0: O goleiro mais seguido
1: do mundo. Você vê a força da rede social e do Cazé TV.
2: É. Cazé, bicho.
0: Cazézão. O quê, bicho?
2: Estouraram o Cazé.
0: Demais. Estourou. Tá até emagrecendo ele.
2: Tá.
1: Difícil.
2: É, meu amigo.
0: Divulgando bet.
2: E aí?
0: Ele divulga muito bet, ele.
2: A partir
1: todo agora... mundo tá divulgando bet,
0: moço. Vamos divulgar bet.
1: A bet paga bem.
0: Vamos divulgar bet. Gente, meu, nós vamos divulgar bet.
1: Agora.
0: Tá chiando. Vamos divulgar bet. Deixa eu mandar um abraço pro meu amigo Lael. Lael Júnior de Mucajaí. É. Um beijo, meu amor. Tô com saudade de você, das nossas histórias. De quando a gente se pegava dia e noite. Antes eu conheci minha esposa, você era minha amante. Então, abraço, Lael Júnior. Te amo, bebê.
2: Tu viu que o Flávio Dino mandou... negócio do Valdemar Costa Neto, um bloqueio de 119 milhões do Valdemar por
0: desgordimento. 119
1: milhões. Não vi.
2: Oi.
0: Flávio Dino.
2: No Valdemar.
0: Emenda Pix.
2: É, exatamente, emenda Pix. É.
0: Emenda
2: Pix. Negociação de emendas Pix. Essas emenda Pix aí levantaram muito peão, viu? Circulou muito dinheiro.
0: Muita gente ficou com o dinheiro no bolso. Muita gente comprou SW4. Muita gente.
1: Rapaz, e tiveram as eleições, ninguém nem fala mais. O Flávio sentou no processo.
2: Sentou no processo. Já
1: passou de YouTube.
2: Não, mas...
1: Gastou rios de dinheiro.
2: Dinheiro, o TRE gastou dinheiro.
0: Muito dinheiro.
2: Pagou aí, mesário, pagou...
1: E todo vocês ficam bravos com a Copa do Mundo.
2: É.
0: No dia de domingo eu tive que sair de casa pra ir votar. Eu podia estar deitado.
1: Gasolina.
0: Gastei minha gasolina.
1: Meu tempo, ninguém meu me tempo. Deu, ninguém me deu vale combustível
0: ninguém
1: lá.
0: Ninguém me ou... deu, cara.
2: Riquição, riquição.
0: Pra não valer nada.
1: Esse é o nome correto.
0: Não valeu nada. Não valeu nada.
1: Fizeram eleição só pra... Pô.
2: A partir da semana que vem...
1: Diz que tem um julgamento marcado, acho que do Rio de Janeiro, dia 18 de agosto.
2: Não, o Rio de Janeiro aí... tá pior do que aqui, Facho.
1: É, mas tem um julgamento lá no STF sobre a questão do prazo de desincompatibilização da suplementar. E aí, dependendo da decisão, dia 18, poderia... né, usar aqui. Em coisa
2: não, assim. Mas se eu fosse o Arthur, nem queria assumir, não. Deixa essa jaca aí do jeito que tá aí esse até o final do ano aí pro Sampaio, essa jaca.
0: Mas tanto mesmo. É que eles não estão se movimentando?
2: Quem?
0: Exigindo a nomeação.
1: Rapaz, eu achei que não, dele. Mas eu tinha escutado que
2: ela
1: o próprio...
2: Ela tá dia 13 agora, próximo? A Malta já suspendeu,
1: não,
2: né?
1: Suspendeu.
0: Pois é,
1: suspendeu,
0: e não teve nem movimentação dos advogados, nem nada.
1: Então. Não, mas ele não sabe como é que tá lá em Brasília. Eu conversei com o pessoal, disse que o Irã tava mexendo. Eu falei, logo o Irã não é que tem maior interesse, porque se ele fica só 4 anos, sai ao Senado. Daqui 4 é por uma vaga e disputa com o Irã.
3: É verdade.
2: Eu acho que, se fosse o Arthur, eu nem queria assumir, não. Ele vai,
1: mas você acha que não dá um receio de você disputar de novo e com a máquina trabalhando, não, com os deputados botando bicho, dinheiro?
2: Não tem. É aquele não negócio que não tem como essa maré mudar. Meu amigo, se o Arthur ganha pena. fácil.
0: É.
2: E vai dar uma peia, vai ser a maior peia no Sampaio. E o Arthur vai ganhar fácil.
1: Quem essa será que Sampaio vai
0: colocar? Se a diferença de voto fosse pequena, tudo
2: agora
0: bem.
2: Agora eu quero ver quem vai ser o vice do Arthur, porque agora é valendo, né?
1: Eu acho que vai continuar
2: a o Velto,
1: sabia? Hã? Vai continuar o Velto.
2: Não, eu acho que não. Eu acho que ele faz um combinadozinho com o Irã, viu?
1: Faz não.
0: Se o Arthur quiser, eu posso ser o vice dele.
2: Tá facinho aí, ó. Então... vai ser o vice-governador. Então... Fácil.
0: Me coloca, Arthur. Eu aceito. Eu não falo nada, eu fico calado.
2: É. E aí, a partir do dia 20, agora já começa as convenções. Tem até o dia 4 de agosto e começa as campanhas já.
0: Oxi,
2: o Arthur. Dia 20 agora.
1: É?
2: As convenções é, pô. Daqui a 10 dias, pô.
1: É mesmo?
2: É, pô.
1: Hoje é dia 10 de
2: hoje
1: julho.
2: Hoje é 10, pô. Dia 20 começa as convenções, até o dia 4 de agosto. Aí começa a campanha, meu amigo.
0: Sabe o que eu lembrei?
1: É mesmo.
0: O Arthur colocou como vice na prefeitura um cara que não falava nada também.
2: O Azeitona?
0: É. Pode ser eu agora, governador.
1: Não foi nem ele, né? Acho que colocaram, né?
0: Ah, o
1: Bolsonaro não, colocou.
0: Ah, verdade. Azeitona. Então, um abraço pra Azeitona.
2: Eu ainda estou sem acreditar que o Bolsonaro vai empurrar a goela abaixo esse alho negão aqui.
0: Com certeza. O negão vai vir com tudo.
2: Como é que o negão tem casa aqui? Ele acha que ele fica no hotel. Aí
0: vou botar o negão com tudo aqui, né, gente? Tá?
1: O quê? Engraçado que é tão pequeno. Você já viu ele na rua? Eu nunca trombei com ele na rua. Eu trombo direto.
2: Mas se perguntar onde é o Parque Anauá, ele não sabe.
1: Nunca vi.
0: É ali. É ali. Inclusive, o negão vai ter meu voto.
2: Eu vou fazer campanha contra esse velho negão, ó, bicho. Não. Tô te falando.
0: Rapaz.
1: O Salomão gosta de uma dor de cabeça.
0: Não, o velho negão machucou.
1: Deixa o bichinho.
2: O homem vem de paraquedista, vem pra cá. Homem, tu é doido, né?
1: O Salomão. Eu vou votar nele só pra irritar o Salomão.
2: Que conversa, velho. Esse cara tá
1: nervoso.
0: Beleza, mano. O negão machucou o Salomão. Tá irritado.
2: Eu vi quem diabo que vai votar em
0: ele. Negão,
2: não, candidato ao Senado. Se eu encontrar alguém que...
1: entendo, porque ele era deputado federal.
2: No Rio de Janeiro.
1: Aí pra quê?
2: Por que
1: o Flávio... quer cadeira no Senado.
2: É, eles querem cadeira no Senado. Aí, em tese, eles acham que vai fazer o
0: eles
2: cara...
0: Eles pensaram, aqui. Sabe o quê?
2: Por que ele empurra o cara no Rio de Janeiro?
0: Não, mano? Sabe o que eles pensaram?
2: Na vaga do Flávio.
0: Pensaram assim, vamos botar lá pro povo de Roraima, aqueles bandos de abestado, vamos botar nele.
2: É.
0: Acabou, foi isso.
2: É capaz de o tiro ser pela culatra.
0: Rapaz, vai ser bonito demais se o negão entrar com tudo aqui, ó. Rapaz, eu vou
2: botar não acredito, não. Não acredito. Eu tô adoro, tô indignado com isso, pô. Esse cara não tem nem casa aqui, pô.
1: Ele tem, pra ele eu fazer domicílio
2: ele. Ele botou um apartamento lá no Aipana, pô. Pô, Airbnb, pegou lá no Leleco o apartamento.
0: Lá no Leleco. Olha, tem gente que diz e vai votar nele. Já tem gente dizendo que vai votar
1: nele. Vai ter um voto. Já.
2: Se eu achar uma pessoa que vai votar no Negão, meu amigo.
0: Meu amigo, tu tem brasileiro torcendo pra Argentina.
1: Isso aí é loucura.
2: Aí é loucura.
0: Tem brasileiro torcendo pra Argentina, imagina votar no Negão.
1: Tá igual a entrevista que eu vi do cara lá do Recife com a camiseta do Santa Cruz. Aí perguntaram, mas se for Argentina e França de novo, ele que cai uma bomba no... mas no Tusso. Eu tô nesse mesmo pensamento.
2: Caiu uma bomba, né, Brasil?
0: Esse é brasileiro.
1: Que não tem.
0: Esse tenha, é brasileiro.
1: Cancele a Copa.
2: Rapaz, eu só sei o seguinte. Eu só sei que o Neymar agora parou de jogar e comprou um naviozinho de 150 milhões de reais. Viu?
0: Olha aí.
1: Deixa o bichinho.
0: As apostas
1: também. Ele tava andando na motinha num carrinho lá no parque em Orlando.
2: Ele tava?
0: Tá. No parque de golfe.
1: Era um de golfe. Carrinhozinho de golfe. E dando joia pra galera.
0: E tinha. Quem é que tava lá que, inclusive, falou que conversou com ele? Teve um repórter do Cazé TV disse, foi perguntar pra ele
2: por pra quem?
1: Pro Neymar.
0: Por que ele tava jogando golfe ali? Não, porque eu quero relaxar. Gente, claro, né? Depois de sofrer, que ele sofreu muito, bichinho.
2: Sofreu.
0: Aí ele bateu o pênalti, fez um gol. E aí ele ia discutindo com o jogador da Noruega. Né? Então, acaba sofreu e os bets dando renda pro Neymar agora. Parabéns, Neymar, pela compra aí, 160 milhões de reais.
1: 150. O jogo foi que dia mesmo? Que eu já até
2: domingo, pô.
1: Ah, então não teve programa depois, né?
2: Não teve
0: programa. Não, esse é o primeiro programa.
1: Agora é o seguinte.
0: Esse é o primeiro programa.
1: Se ele tivesse em campo desde o começo, ele tinha feito o gol
2: de pênalti. Mas eu também acho.
0: O primeiro.
2: Ele tinha pegado aquela bola ali. Tinha pegado a bola pra fazer o gol de pênalti.
0: O pênalti era pra ele. Aí existe. A história era outra. Sem falar que ele ia esperar passar os 3:22.
2: Mas tu viu a provocação que ele fez no cara? Me respeita, rapaz.
1: Não, ele perguntou.
2: Escolhe o canto aí.
1: Seu Zé Buceta.
0: Não, ele não falou isso. Gente, ele nós chamou temos de criança otário. Nos ouvindo uma hora dessa.
1: Ele chamou de otário depois.
2: Seu otário.
1: Aqui não.
2: Ele falou, seu otário. Aqui não.
0: Temos criança nos ouvindo uma hora dessa. Pelo amor de Deus, o Neymar é um menino bom, menino de casa, menino Ney, não falaria uma coisa dessa, cara.
1: Neymar vai ter a idade do Messi, né?
0: Não, o Messi é mais
1: 38.
0: Velho.
1: 38, não, tô falando na próxima Copa, 2030, será que ele vai?
2: Não vai, ele já...
0: Não se cuida, bicho. O corpo dele
1: não aguenta, não.
0: Não se cuida,
2: não,
0: cara.
2: Ele não é profissional.
1: Não, o corpo dele não aguenta, não.
2: Ele não aguenta se privar de...
1: Se você pegar o negão Zé Roberto do Palmeiras lá, ele joga uma...
0: Cristiano Ronaldo.
1: 40 e tantos anos,
0: ele Cristiano Ronaldo. É capaz Messi, do Cristiano pô. Jogar no próximo Copa.
1: Zé Roberto Messi, deve ter 50. Você sabe que a próxima Copa é Portugal, Marrocos e Espanha.
0: Sim.
1: E aí, o Jorge Jesus lá... Não, um jogo só aqui na Sul-América, porque faz... Como a primeira Copa foi 1930, e aí 2030 vamos fazer 100 anos, a primeira rodada vai ser aqui, no Uruguai, começou no Uruguai. Sim. Aí acho que é o Uruguai.
0: A primeira Copa foi no Uruguai?
1: É, 1930.
0: Poxa, que interessante.
2: Eu sei que a grande maioria dos jogos vai ser no Marrocos mesmo.
1: Isso, na Europa.
0: Jogos em Portugal.
2: Só um jogo.
1: Não.
2: É só um jogo.
1: Sério?
2: Só um jogo em Portugal... No Uruguai, eu acho.
0: Eu acho que o Cristiano Ronaldo joga.
2: É só um
1: jogo,
2: só. Inclusive,
1: parece que derrubaram a casa da TV já da Copa 2030.
0: Sim,
1: já?
0: Mas o Cristiano Ronaldo joga. Mesmo de bengala, ele joga.
2: Proibiram? Por quê?
1: Ah, confusão.
2: Dinheiro, né?
1: É, politicagem.
0: Com dinheiro. Rede Globes. Rede Globes. A gente se vê por aqui.
1: É. Plim, plim. Pois é, mas falando nisso, o Cristiano Ronaldo tem 41, né? Muita idade, 45.
0: Vai
1: mas...
0: jogar de bengala, papai.
1: Mas
0: Cristianinho vai jogar de bengala.
1: Se tiver a rodada em Portugal,
0: Neymar não aguenta.
1: Com Jorge Jesus de técnico.
0: Neymar não
1: aguenta. Agora, pra mim, a seleção de Portugal foi mais decepcionante do que o Brasil, porque Portugal tinha pra mim o melhor meio campo. Vitinha, Bruno Fernandes e João Neves.
2: Portugal?
1: É. E não fez nada, nenhum dos três jogaram nada.
0: A Espanha também não tá jogando nada.
1: Não, a Espanha não tomava gol, não perde não sei quantos jogos.
0: Sim, mas o jogo não tá bonito. O jogo bonito é da França.
1: Não,
0: bonito,
1: tem que ser eficiente.
2: Irmão, o jogo da França...
1: A França é um patamar demais. Acima.
2: Diz, cara,
0: o jogo da França é lindo.
2: Três anos na final, três Copas seguidas, né?
0: É lindo. E o Mbappé, ditador, é outro nível.
1: Ei, Mbappé é ditador. Aí sai lá Mbappé, Dembélé, Olise, aí entra Barcolá, entra Cherki, moleque bate com as duas pernas, uma loucura. Aí entra Doué era titular, virou reserva. É impressionante, não cai o nível. É.
0: Entendeu? E aí a Espanha jogou hoje com a Bélgica e o Doku foi embora. Então...
2: Os caras são outro nível, ó, meu irmão. Outro nível. Olha, motivos, ó. A Seleção Brasileira de Futebol alegou descumprimento de exigências técnicas e financeiras do edital. A decisão impede a Live Mode, né, que é a dona da Cazé TV, empresa que opera a Cazé TV, de participar da concorrência pelo torneio nacional já. Torneio nacional aqui.
0: Não!
2: Copa do Brasil?
0: Foi Copa do Brasil.
2: Foi
0: Copa do Brasil, 2017.
1: Não, mas Copa 2030. Do Mundo também, ó. Sem relação com a Copa 2030. Isso,
0: não tem relação com a Copa do Mundo.
2: A 2030. Meta da CBF é arrecadar cerca de 1 bilhão com os novos acordos.
0: É a Copa do Brasil, que é organizada pela CBF.
1: Rapaz,
0: a Copa do Mundo, a Cazé TV ainda tá dentro.
2: Ixi, o Sambi tá comendo dinheiro aí, então. Não.
1: Hã? Que Samir. Isso, denúncias.
0: também.
2: Samir, deixa a Globo,
0: Samir. A IA do Samir tava pegando, né? Então
2: deixa a Globo, Samir. Se a bicha, essa Globo, ela joga sujo, né, pô?
0: Não joga, não. Não
1: fala agora, assim, né, Globo? Já que a gente tá falando de futebol, saiu notícia hoje, né? Aquele cara que foi convocado pro lugar do Wesley, o lateral, foi um volante, que é o Ederson. Sim. Né? Que jogava no time da Itália. Aí o Manchester United contratou ele. Certo. Aí ele foi lá hoje e não passou no exame médico.
2: Não passou? O cara
1: tava jogando
0: treinando. A Copa do Mundo?
1: É, não passou no exame médico, devolveram
0: o homem. Tava doente? Um homem doente jogando a Copa do Mundo?
1: Devolveram o homem.
0: Gente do
1: Notícia
0: céu.
1: De agora, tá? Tem lógico.
2: Mas, rapaz, eu acaba jogando
0: por na Copa. Por isso que a gente perdeu.
1: Não, ele entrou.
0: A gente tava jogando com duas pessoas. Tinha um cara doente jogando com a gente, bicho. Não é possível, não. Tinha o Neymar, que gosta de ir pra festinha. Tinha esse aí doente.
2: Neymar deixou de fazer um aniversário. Ele ia fazer um aniversário do Arreta. Aí ele cortou a mulher do filho dele. Ia fazer um festão aí.
0: Sério? Mas agora pode fazer.
2: Não, agora pode.
0: Agora,
2: Rafinha. A vida do cara é a vida do cara, pô.
0: Sim, o Neymar agora pode fazer a festa que ele quiser. O Rafinha pode aproveitar as férias dele. Pode usar as maquiagens que ele gosta tanto. Agora ele tá de boa. Então.
1: Olha lá, o amigo Antônio Ronaldo. Ó, bacana o programa de vocês. Obrigado.
0: Obrigado pela
1: audiência.
2: Olha aí, obrigado.
0: Ah, rapaz, Antônio assistindo
1: a gente. E o Lucas Santos ali foi pra você parar de ficar atravessando os outros.
0: Ele falou meu nome? Ele falou meu
1: nome. Jardelino, espera o povo falar.
0: Ele não falou isso, ele falou, boa tarde, sugestão. Um fala de cada vez, espera o outro falar.
1: É isso que eu falo.
2: Sugestão, é.
0: Sugestão. Tá. Quer vir apresentar o programa? Quer vir pra cá? Tá querendo apanhar esse homem, rapaz. Falando besteira aí.
2: Ah, Jardel, bicho, mas tu é um cara que é odiado por muitos, ó.
0: Não sou não.
2: É, tô te falando, pô.
0: Basta minha mãe não gostar de mim.
2: Esse dia mandaram te demitir. Falei, não, deixa o bichinho lá, macho.
0: Vou me demitir. Não,
1: Jardel
0: é um... Obrigado, senhor!
1: Jardel é um mal necessário. Como diria
2: ele, perto incomoda e longe faz falta.
1: Eu tinha um professor de direito que ele falava: o direito não é um bem, o direito é um mal necessário.
0: Ah, é o Jardel. Eu sou um mal necessário. É isso, não fale filho, besteira, calma. Cara. Não,
2: gente, estamos chegando mais um fim do programa.
0: Já.
2: Vamos torcer amanhã para quem?
1: Para Inglaterra.
0: Para Argentina,
1: e
0: que não é.
1: E para Suíça.
2: Não, Argentina não.
1: Mas assim, a Argentina deve surrar a Suíça. Mas assim, vamos torcer para a Suíça.
0: Nada disso, cara. Você tem que pensar positivo.
1: Tem jeito não.
0: Suíça, o time da vai Suíça dar de 2-0 na Argentina.
1: O time da Suíça é horroroso.
0: Não, cara. 2-1.
1: Aí torcer pra Inglaterra, que eu acho que a chance é maior de tirar a Argentina.
0: Se o árbitro não ajudar a Argentina, a Suíça vai ganhar de 1-0. Pronto.
3: Ainda tem um juiz que rouba.
0: Não, o juiz ajuda. O juiz só tá ajudando só. 2-1 pra Suécia. Não, 1-0 pra Suécia amanhã. Pronto.
2: 1-0.
1: Rapaz, pensa o Messi ia aposentar sem Copa. Aí retornou pra seleção, ganhou 2022. Pensa em ganhar de novo.
0: É artilheiro.
2: Ele ia aposentar sem Copa.
1: Pensa, aí ele vai ser maior que o Maradona pra eles lá, né? Porque
2: ele já é maior que o Maradona.
1: Ele vai ser o maior goleador de Copas. O Mbappé vai passar ele no futuro. Isso é inevitável. Mas
2: o Mbappé tem quantos anos?
1: 23.
0: Não, 25.
1: Aí,
2: o Mbappé novo, né, bicho?
1: O Coisa tem 39, fez 39 durante a Copa, o Messi. Então, assim, mas ele vai, vamos supor que ele ganhe em 2026, ele vai encerrar, eu aposentadoria, ele encerrar a carreira com duas Copas do Mundo seguida e o maior artilheiro da Copa.
0: Tu já tá contabilizando essa Copa pra Argentina?
1: Não, tô falando se ele for campeão.
0: Não vai.
1: Ele vai ser muito maior que o Maradona.
0: Não,
1: pode ser nenhum dos dois.
2: Vai ser França e Argentina final, cara.
0: Vai não.
1: Vai ser Espanha e Inglaterra.
0: Vai não, e eu torço pra Espanha.
2: Gente, um bom final de semana, que Deus abençoe. Fiquem com Deus e até sexta-feira que vem.
0: Tchau, amores. Fui.

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2: 5h55.
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2: Boa noite, agora são 18 horas e 4 minutos aqui na capital Boa Vista. Está começando mais um Resumão da Folha aqui pela melhor do estado de Roraima, Folha FM 100.3. E quero agradecer a sua audiência, você que está em qualquer ponto do estado de Roraima, você que está na estrada, sintonizada aqui na melhor do estado, muito obrigada pela sua audiência. E lembrando que estamos ao vivo para todo o estado de Roraima, Brasil e mundo, e é claro que você é o nosso convidado principal a participar de segunda a sexta-feira, a partir das 18 horas, comigo, Jaqueline Amazonas, na apresentação do programa e na operação do programa, Girlan Oliveira. Quer participar? Manda sua mensagem aí, 95991152155. Mande sua sugestão de pauta também, vou repetir o número, 95991152155, e participe da nossa programação. Quero agradecer essa audiência, você que está na estrada, sintonizado aqui na Melhor do Estado, você que está no carro ouvindo a gente, buscando aí seus filhos no trabalho, né, sua esposa, seu esposo, você que vai entrar às 19 horas no plantão, muito obrigada pela sua audiência. Quero agradecer as mensagens, obrigada pela sua sintonia aqui na Melhor do Estado de Roraima, Folha FM 100.3. Os destaques e assuntos mais comentados do dia, agora no Resumão da Folha, que já está no ar.
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3: Que dia que é hoje, Brasil?
2: Hoje é dia 10 de julho de 2026, é celebrado o Dia Nacional como o Dia da Pizza. Além dessa famosa data comemorativa, o dia 10 de julho também marca o Dia Mundial da Lei, Dia do Engenheiro de Minas e Dia da Saúde Ocular.
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2: Muito boa noite, muito obrigada pela sua audiência. Você que está sintonizado na melhor do estado de Roraima, Folha FM 100.3. Eu sou Jaqueline Amazonas, a apresentadora do Resumão da Folha. E na operação do programa a gente tem o Girlan Oliveira, levando muita informação para você em primeira mão, para você ficar bem informado. O que você vai ver e ouvir nos jornais amanhã, você já fica sabendo aqui no Resumão da Folha. Quero aproveitar e mandar um alô para todos os ouvintes, né? Em especial a Sara e a Dona Nancy, que estão na escuta aqui do programa, né? A Calucha com o João, a Maria, o Rafael também, que estão na escuta aqui da Melhor do Estado de Roraima, Folha FM 100.3. Agora são 18 horas e 7 minutos.
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2: E para a primeira manchete da noite, a Anvisa determina a atualização de vacinas contra a Covid-19. Vamos conferir na matéria.
4: A Agência Nacional de Vigilância Sanitária determinou a atualização das vacinas contra a Covid-19. A medida é para melhorar a resposta contra variantes novas em circulação no país. A norma aprovada diz que as vacinas precisam ser monovalentes, ou seja, tem que dar resposta imunológica contra uma linhagem específica do vírus em circulação. Vacinas registradas e produzidas antes desta norma e as que já foram distribuídas pelo país poderão ser utilizadas em até 9 meses. Depois desse prazo, estão proibidas. A justificativa para a medida é de que registros recentes mostram dezenas de casos de síndrome gripal por causa da Covid-19. Isso, segundo a Anvisa, reforça a necessidade de manter as estratégias de vacinação atualizadas no país.
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2: E vai mandando a sua mensagem aí, 95991152155, e participe da nossa programação. Você que está em qualquer ponto do estado de Roraima, você que está aqui sintonizado na melhor do estado, através dos nossos aplicativos, Rádios Net, Folha FM 100.3, no YouTube, Facebook, Instagram, no site da folhabv.com.br. Muito obrigada pela sua audiência. E a gente vai para a próxima manchete, que fala o seguinte: criança perdida leva a polícia militar a flagrante de tráfico de drogas no Vila Jardim. O que começou com o resgate de uma criança perdida terminou na descoberta de um ponto de tráfico de drogas nesta sexta-feira, dia 10 de julho, no Vila Jardim, localizado no bairro Cidade Satélite. Uma guarnição do 1º Batalhão da Polícia Militar de Roraima estava em patrulhamento pela rua Cassipeia, quando avistou uma criança de 3 anos andando sem roupa pelo residencial. Os policiais acolheram o menino e iniciaram buscas para localizar a residência da família. A criança foi entregue à mãe, que residia em um apartamento no 3º andar. Aos policiais, a mulher explicou que não havia notado a saída do filho, porque estava ocupada cuidando de seus outros filhos no momento. Enquanto os policiais ainda estavam no apartamento da mãe, da janela do imóvel, a equipe policial presenciou uma venda de drogas que ocorria no bloco vizinho, no condomínio Angelim, no bloco 3. Diante do flagrante, a guarnição se deslocou até o endereço. O morador e o suspeito, identificados como ISS, de 24 anos, fugiu correndo a pé. Apesar da fuga do suspeito, os policiais realizaram uma busca no interior do apartamento. No quarto, próximo à janela, foram encontrados e apreendidos vários papelotes contendo pedras de crack, uma balança de precisão, R$ 270 em notas trocadas, 2 aparelhos celulares e uma carteira contendo os documentos pessoais do nome ISS. A equipe realizou buscas pela região na tentativa de capturar o suspeito, mas ele não foi localizado. O caso e o material apreendido foram apresentados à Polícia Civil para as providências legais.
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2: E aí, hoje é sexta-feira, como é que foi essa semana, né? Durante toda essa semana, realizou seus objetivos, conquistou seus objetivos, que bom, espero que sim, né? Como é que tá a sua região? Tá chovendo, tá fazendo sol? Como é que tá aí Normandia, Pacaraima, Uramutã, Rorainópolis, Caracaraí, Alta Alegre, Mucajaí, Cantá? Conta aqui pra mim, Amajari, né, que eu já falei aqui, São João da Baliza, São Luís da Nauá. Me conta como é que tá todas essas localidades, tá tudo ok? Comunidade indígena, Barata e entre outras aí que sempre estão aqui sintonizado na melhor do estado de Roraima, na Folha FM 100.3. Agora são 18 horas e 12 minutos.
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2: E a ANAC prevê punição aéreas, né, por separar famílias em voos. Quem tem mais detalhes sobre este assunto é Gabriel Corrêa.
3: A Agência Nacional de Aviação Civil estabeleceu regras para punir as companhias aéreas que não garantam o direito das famílias que viajam com crianças e adolescentes de que menores de 16 anos ocupem os assentos lado a lado aos responsáveis ou familiares. A ANAC divulgou a resolução este mês, garantindo esse direito com regras mais claras. A novidade também foi publicada no Diário Oficial dessa quarta. As empresas aéreas já eram obrigadas a garantir os assentos para menores de 16 anos sem taxas adicionais por meio de uma portaria de 2023. A alocação dos assentos precisava ser feita sem cobrança de qualquer taxa adicional, tanto no momento da compra da passagem quanto de alterações da reserva. Entretanto, existem exceções, quando a taxa ainda pode ser cobrada, caso a família opte por mudar de classe ou se escolher assentos com espaço extra para as pernas. Todos esses direitos continuam. A principal mudança de agora, com a resolução número 807, é que as companhias que não respeitem essa determinação fiquem sujeitas a penalidades administrativas, que variam de advertências e multas até a suspensão ou a cassação de certificados e autorizações. A ANAC publicou essas regras mais claras para cumprir provisoriamente uma decisão da 8ª Vara Federal da Seção Judiciária do Distrito Federal em julgamento de ação civil pública que tramita desde 2019.
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2: Agora são 18 horas e 13 minutos. Vai mandando sua mensagem aí, 95 99 15 2155, e participe da nossa programação. Agora a gente vai falar do Departamento Estadual de Trânsito de Roraima, o DETRAN, que inaugura na próxima terça-feira, dia 14 de julho, às 10 horas da manhã, uma nova agência descentralizada em Boa Vista. A unidade funcionará nas dependências do Senat, na Avenida Princesa Isabel, número 1200, no bairro Jardim Floresta. Com a nova estrutura, o órgão amplia a rede de atendimento presencial na capital. A agência atenderá de segunda a sexta-feira, de 8 da manhã às 2 horas da tarde, e disponibilizará serviços relacionados à habilitação, veículos, infrações e emissão de documentos.
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2: Agora são 18 horas e 14 minutos. Como a gente falou que hoje é o Dia da Saúde Ocular, a gente vai colocar uma matéria especial para você, né, ter mais atenção com relação às doenças que afetam a visão. João Barbosa traz mais detalhes.
5: Nesta sexta-feira é celebrado o Dia Mundial da Saúde Ocular, campanha instituída pela Organização Mundial da Saúde sobre a prevenção e o tratamento de doenças que afetam a visão. No Brasil, conforme o último censo demográfico do IBGE, quase 8 milhões de brasileiros declaram ter cegueira total ou severa dificuldade de enxergar, sendo a limitação funcional mais prevalente no país. Além disso, segundo a OMS, aproximadamente 80% dos casos de deficiência visual poderiam ser evitados ou tratados adequadamente, caso fossem diagnosticados em estágios iniciais. Entre as principais causas de perda de visão estão a catarata, glaucoma, retinopatia diabética e degeneração macular relacionada à idade. Algumas dessas condições estão associadas ao envelhecimento, mas alterações na visão podem surgir em qualquer faixa etária, inclusive na infância. Fatores como predisposição genética, diabetes, hipertensão arterial e hábitos inadequados também podem aumentar o risco de desenvolver doenças oculares ao longo da vida. O principal alerta em relação a essas doenças é o seu caráter assintomático, agindo de forma silenciosa. É o caso do administrador Alexandre de Menezes, que relata surpresa ao descobrir que tinha catarata aos 49 anos, durante um exame oftalmológico de rotina.
6: Sempre associei essa condição de catarata a pessoas mais idosas, né? No dia a dia, não havia percebido qualquer perda na qualidade da visão. Após o diagnóstico, realizei os exames complementares, fiz uma cirurgia numa quarta-feira. Segunda-feira, já estava trabalhando. Na verdade, após a cirurgia, eu já saí enxergando daqui. Ao chegar em casa e olhar pela janela sem a necessidade de um óculos e poder, né, observar detalhes que antes eu não conseguia ver, foi para mim algo muito marcante.
5: Segundo a oftalmologista Núbia Vanessa, a melhor forma de prevenir doenças oculares é com diagnósticos precoces.
7: Nós devemos fazer isso em todas as faixas etárias para detecção precoce das doenças oculares, para evitar cegueiras que podem ser reversíveis e as irreversíveis, pacientes que tenham comorbidades como diabetes, pressão alta, doenças autoimunes, devem procurar o médico oftalmologista para fazer a detecção precoce de alguns problemas visuais ou doenças oculares que estão relacionadas.
5: Hábitos simples, como evitar a automedicação e o uso indiscriminado de colírios, utilizar óculos de sol com proteção ultravioleta e fazer pausas regulares durante o uso prolongado de telas e outros dispositivos eletrônicos, contribuem para a manutenção da saúde ocular.
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2: Agora são 18 horas e 17 minutos, a gente já para um breve intervalo comercial, só que antes vai mandando sua mensagem aí, 95 99 115 2155, e participe da nossa programação, lembrando que eu sou a voz e a vez de vocês aqui na Folha FM 100.3. Quer denunciar, quer reclamar de algo, quer chamar a atenção das autoridades, é só você mandar sua mensagem que eu falo aqui. A gente vai buscar soluções para o seu problema. Então, vai mandando mensagem 95 99 15 21 55. Agora são 18 horas e 18 minutos. Não saia daí, já a gente volta.
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2: Voltamos com o Resumão da Folha. Agora são 18 horas e 22 minutos. Vamos falar com os nossos ouvintes, né? Aqui da Folha FM 100.3. Quero mandar um alô para Regina Todescato. Muito obrigada pela sua audiência. Elisângela Batista Lima. Boa noite, Lima. Dierson Maciel. Boa noite, grande Jaqueline. Ligadinho no Resumão da Folha. Tem a dona Ivone aqui. Boa noite, dona Ivone.
15: Boa noite, minha princesa linda, Jaqueline Amazonas, boa noite, que Deus abençoe sua noite.
2: Amém.
15: Um abraço para você, um abraço para toda aí da rádio, que Deus abençoe, eu estou aqui ligadinho no programa. Um abraço, minha princesa, e um bom final de semana,
2: pra
15: que
2: gente.
15: Deus abençoe.
2: Amanhã eu lhe espero a partir das 9 horas com o Resumão da Folha ou com o programa Conectados. A partir das 9 horas, de 9 às 11 horas da manhã, tem programa Conectados comigo, Jaqueline Amazonas. O seu Araújo, lá do Caranã, boa noite.
16: Jaqueline, boa noite. A senhora veio do Caranã, tudo bem? Jaqueline, quero agradecer a Deus a tarde que passou, ou seja, o dia que passou, tudo bem. Jaqueline, quero desejar para você, todos os seus familiares, boa noite para todos nós e também o Dilão Oliveira. Também, Guerreiro também. A Canine, ontem ouvindo atentamente, é verdade, ontem o Roraima fez aniversário, Boa Vista, né? 136 anos. Roraima, colhedora, eu cheguei, sou nordestino, a Canine, cheguei aqui há muitos anos, né? Tudo bem? Mas aqui é Roraima, terra colhedores, pessoas roraimenses. Você falando que você é daqui de Roraima, é verdade, Janine. Eu tenho prova, verdade, prova viva. Meus familiares, tudo é daqui de Roraima, minha esposa, meus filhos, meus netos, tudo bem. Mas isso é muito bom, que o Estado acolhedor, o Estado que realmente é verdade. O motivo que eu tenho de dizer de Roraima, de Boa Vista, é agradecer a Deus que está aqui convivendo em Roraima, mesmo na luta sobre a saúde, há mais ou menos uns tempos lá, mas estou aqui, graças a Deus, agradeço a Deus, e agradeço Boa Vista, Roraima, maravilha, pelo seu aniversário. Parabéns, Roraima, parabéns a todos, boa noite.
2: Boa noite, seu Araújo, muito obrigada pela sua audiência e companhia de segunda a sexta-feira, aqui no Resumão da Folha. Quero agradecer a audiência de todos vocês. Quiser participar, pode mandar mensagem 95 99 15 21 55. Agora são 18h24.
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2: O governador Soldado Sampaio do Republicanos pediu autorização da Assembleia Legislativa de Roraima para doar duas áreas institucionais vizinhas ao Centro Socioeducativo, no bairro Pedra Pintada, em Boa Vista, para a construção de 448 moradias do programa Minha Casa Minha Vida. Ainda não há previsão para análise do projeto de lei, que está na casa desde o dia 3 de julho. Os terrenos localizados no loteamento Pedra Pintada somam mais de 47 mil metros quadrados, equivalente a cerca de 6,6 campos de futebol. Um deles tem mais de 21 mil metros quadrados e é avaliado em 3 milhões de reais. Enquanto, né, o outro, de 25 metros quadrados, foi estimado em mais de 4 milhões de reais.
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E a gente continua falando do governador Soldado Sampaio republicano, que extinguiu a Secretaria Extraordinária de Relações Internacionais, então, né, chefiada por Jairo Ribeiro, para criar a parte da família, primeira infância e comunidade. Procurado, o governador ainda não explicou se ainda pretende reaproveitar o ex-prefeito de Iracema em outro cargo. Para Sampaio, que nomeou como titular da pasta, a pastora Ildete Albuquerque. Mãe,

0: E a gente continua falando aqui do governador, né, que nomeou a titular pastora Ildete Albuquerque, enquanto a professora Neila Carvalho foi nomeada como adjunta da pasta. Os atos ainda não foram publicados no Diário Oficial do Estado, mas elas já foram empossadas.
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0: Agora são 18 horas e 27 minutos, vamos para a previsão do tempo do dia 11 de julho.
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0: Boa Vista, a temperatura mínima é de 23 graus, a temperatura máxima é de 33 graus. Segundo o Clima Tempo, sol com algumas nuvens e chuva passageira. À noite, muitas nuvens, mas com tempo firme. Vamos agora para o município de Cantar. Temperatura mínima de 23 graus, temperatura máxima de 32 graus. Sol com algumas nuvens e chuva passageira durante o dia. À noite o tempo fica firme. Vamos para o município de Alto Alegre. A temperatura mínima é de 23 graus, a temperatura máxima é de 32 graus. Segundo o clima-tempo, sol com muitas nuvens, pancadas de chuva à tarde e à noite. Agora são 18 horas e 28 minutos, o Resumão da Folha fica por aqui. Sonoplastia foi de Girlan Oliveira, reportagem de toda a equipe de jornalismo da FolhaBV.com.br e agências parceiras. Obrigada pela sua audiência, obrigada pelas suas mensagens. Fique agora às 19 horas com o MP Boa e lembrando que amanhã a gente tem programa Conectados a partir das 9 horas da manhã. De 9 às 11 horas da manhã, eu fico aqui aguardando a sua participação. Quero aproveitar e mandar um alô também pro Itamar, que está na escuta aqui do Resumão da Folha. Então, bom final de semana e até segunda-feira, se Deus quiser.
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10: É por aqui, 18 horas e 41 minutos. Oi, gente, boa noite. Vamos começar um pouquinho mais cedo, então, o seu programa, já que a Jaqueline já foi para casa. E por aqui, sexta-feira, né? Hoje, dia 10 de julho, 2026, a gente começa a nossa programação super especial nesse dia da pizza. É, querido, querida, hoje é o dia da pizza. Vamos pedir uma pizza aí, né? Vamos ver qual a pizzaria que vai mandar uma pizza aqui pro programa MP Boa pra gente sortear pra rapaziada, né? Então vamos lá, começando o seu programa a partir de agora com muito amor e carinho no seu rádio. MP Boa está no ar!
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10: Olha, no dia 13 de julho agora, né, já vai acontecer a data homenageia o Festival Live Hides, né, de 1985, e se popularizou principal, principalmente no Brasil, como dia do rock, né, segunda-feira, bebê, segunda-feira é dia de rock, e já pra começar a entrar nesse clima gostoso do dia do rock, eu começo o programa assim, ó, Barcal.

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8: MP Boa está no ar! E aí, querido? E aí, querida? Boa noite, 19 horas e 5 minutos, né? Pra você ligado aí na nossa programação, a gente tá por aqui, comecei cedinho hoje, já rolando rock da melhor qualidade, e retorno pro rock, porque hoje é dia de rock, bebê!

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4: 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Na Rádio das Pessoas que Amam Roraima, a gente tá por aqui tocando o que você gosta de ouvir e é lógico, esperando a sua participação. Nosso WhatsApp está liberado.
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4: Olha aí por aqui, mandando alô, super especial, Sandro de Assis, Eli Soares, boa noite, Elaine, Paulo, tudo bom? Paulo, é Paulo Sadat, né? Sadat, também, mais ou menos.
8: Fala, Gaúcho da Soja.
4: Gaúcho da Soja, Gaúcho da Soja, tava na rádio, gente, abraço pra ele. Newton Gomes, Manuel Santana, Raimundo Curica, fala aí.
9: Boa noite, Fácil. Apresentador do programa MP Boa. Quero escutar uma música aí com Roberto Carlos, Detalhe Tão Pequeno que Nós Dois. Ofereço a todos os ouvintes da rádio.
4: Beleza, tá curtindo a novela lá também, ó. Elisângela Batista, boa noite. Adalvaci Laurentino, boa noite, Fábio Tarcísio. Estamos na escuta desse maravilhoso programa. Tudo certo. Oi, gente. Você vai lembrar de mim? Olha, Nenhum de Nós, Rádio Táxi e Hit cantando junto pra você, ó.

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